0: 55,6% dos votos, Lula tem 52,7 milhões de votos. É 55,6 milhões contra 52,7 milhões. Essa é a diferença entre os dois nesse momento, né? É que a diferença em percentuais, se ficasse naquela margem de erro, Alacir, seria um empate técnico, diz a pesquisa, né?
1: A pesquisa falava sobre isso.
0: Falava sobre isso.
1: Falava,
0: né?
1: Um empate técnico.
0: Os empates técnicos, né? Se ficar nas margens de erro, né?
1: Empate técnico que dava algumas vantagens aí para o segundo turno, candidato. Enfim.
0: Claro que se terminasse agora, estaria eleito o Flávio Bolsonaro, né? Se acabasse agora, não tivesse segundo turno, né? Fosse um segundo turno agora, pelo percentual de votos, ele estaria eleito.
1: Exato,
0: né?
1: Exato.
0: Mas obviamente que esses números aqui levam para o segundo turno, né? Nós teremos segundo turno para a presidência da República. E aí o segundo turno, a campanha já inicia na semana que vem, na sexta-feira, já tem propaganda eleitoral no rádio e na televisão. E vai até o dia 23. Serão duas semanas exatas.
1: De 9 a 23, isso aí.
0: E aí nós teremos depois a votação no próximo dia 25 de outubro. Então, eleitores gaúchos vão voltar às sessões para escolher ou para votar para o cargo da presidência da República, porque para governador
1: tá definido.
0: Já está definido em primeiro turno. E o Seluzuk está eleito.
1: O que nós queremos agora é só definir quem serão os deputados federais e estaduais aqui, porque também o senador já definiu, que nós só estamos aguardando por uma sessão aqui a definição dos deputados aqui no nosso estado. É por uma sessão só aqui. Mas nós continuamos com as imagens aqui, né? Com, se daqui a pouco o Guilherme queira chamar também, enfim, algum discurso do pessoal aí, nós estamos com as imagens lá direto do comitê do deputado Zanquim. Ainda acompanhando as imagens direto de lá.
0: É,
1: né?
0: O ouvinte pede aqui, sabe onde é que é a última sessão faltante, mas aí no estado é difícil saber onde que é a última sessão, né?
1: No estado?
0: É, porque falta uma no estado só, né? Só por curiosidade, não acho que não tem nem como saber de onde que é essa sessão.
1: Ah, eu vou dar um chute, lá distante.
0: Aonde? É do Rio Grande essa sessão.
1: É lá do fim do Rio Grande.
0: É do Rio Grande do Sul.
1: Mas nem a Bossoroca, tu não acha?
0: Estamos por uma.
1: É, lá é que não chegou ainda, daqui a pouco, né? Tá a cavalo. Grande. Chegando a cavalo, e vai, não chegou, o que chega tá pronto, né? O que chega tá pronto.
0: É uma nova atualização aqui, enquanto isso, Alacir, para a presidência da República, 98,72% das sessões apuradas. Flávio tem 55,6 milhões de votos, isso representa 47,25%. Lula tem 52,8 milhões, tem 44,9% de votos apurados. Guilherme de Abreu.
2: Mais obra, mais desenvolvimento para nossa cidade, mais
3: 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Ronaldo,
0: oi, Guilherme.
3: Iniciar agora os pronunciamentos, tá? Nesse momento a prefeita Nara Bordinhão se manifesta, na sequência o deputado eleito Zanquim também virá com suas palavras.
0: Tá bom. Guilherme, então fizemos o seguinte, tu permanece no local, a gente está atento aqui porque deve em seguida também ser confirmado os números, né, finais e também os eleitos, mas mesmo assim o Guilherme vai ficar com essa atenção aí, com a imagem, vai nas imagens aí para depois, assim que ocorrer a manifestação do próprio deputado eleito já pelo que eles trazem aqui de informação, ainda não oficializado pelo TSE, mas assim que ele se manifestar, então o Guilherme também colhe a palavra aí do que vai dizer o deputado por Marau eleito para a Câmara Federal. Então, o Guilherme vai acompanhar. Tem aqui ainda, né, a prefeita que vai se manifestando na imagem, que vai sendo gerada aí pelo Guilherme e também pelo Francisco, né?
1: Aqui tá dando 100% já, mas não diz nada de eleito, né, tia? Não, atualizou aqui, dá 100% para mim aqui, só
0: aqui
1: que
0: também
1: não...
0: deu 100% agora.
1: Então a urna já chegou lá, então, por favor, você puxa.
0: Será que seriam os cálculos agora para poder fechar?
1: Eu acho que agora estão se ajeitando nos cálculos mesmo. De governador, tudo
0: seria fechado. 100% já atingiu, né?
1: Atingiu.
0: Só não vem ainda a relação dos eleitos.
1: Eu acho que na nossa conversa aqui, provavelmente vai entrar também um discurso do candidato Zanquim aqui, a gente vai ter que fazer uma combinação aqui, mas já estou atento, quando o Zanquim começar a falar, eu já abro o áudio.
0: Porque aqui pelo TSE, já o estado estaria apurado em 100%, né?
1: Uhum.
0: Mas ainda não informa os eleitos na sua plataforma. Ainda não está informando quais são os eleitos. Essa informação ainda não tem por parte É, aqui é o próprio sistema aguardando o resultado final, tá? Dizendo aqui, é justamente isso.
1: E nem eu sei nem o plano B, que eu tô com o plano B aqui,
0: Ronaldo. O plano B também tá dizendo a mesma coisa.
1: Ele não tá me dando a informação que eu quero, assim, a definição.
0: Ele tá também dizendo a mesma coisa, aguardando o resultado final para anunciar os deputados eleitos.
1: Então, vamos
0: aguardar.
1: Ainda
0: não anunciou. Então é uma questão aí de momento, né, para anunciar oficialmente os eleitos. Agora, atualização em cima da atualização para trazer. Agora, 9:09 da noite, né? 9:09 da noite, a gente já segue aqui na Vang, destacando a Lacer que a cobertura tem o oferecimento de Catagra Extintores, Mercadão dos Óculos, também com o Posto Soli e ainda com, aguardando o resultado final para anunciar os deputados eleitos.
1: Então, vamos aguardar.
0: Ainda não anunciou. Então é uma questão aí de momento, né, para anunciar oficialmente os eleitos. Agora, atualização em cima da atualização para trazer. Agora, 9:09 da noite, né? 9:09 da noite, a gente já segue aqui na Vang, destacando a Lacer que a

0: Seja pelo site, seja também pelo aplicativo, seja no canal do YouTube.
1: O Zanquim vai falar.
0: Vai falar o Zanquim, então
1: falar
0: abre o áudio aí, vamos ver.
2: Pessoal,
0: tá aí o.
2: Boa noite, muito obrigado pela presença. O Deconto estava me dizendo aqui. Onde é que tá o Deconto? Vem cá, Deconto. O Deconto estava me dizendo aqui que faz 34 anos que nós ganhamos pela primeira vez a eleição aqui em Marau, depois de décadas. E hoje nós estamos pela primeira vez o MDB ocupando um espaço em Brasília importante que é na Câmara Federal. Por isso, eu peço um aplauso aqui para o Deconto. Se nós estamos aqui hoje, é pela tua caminhada, pelo início de uma jornada de encontro, que proporcionou muitas conquistas para Marau, com a nossa administração, com a administração do prefeito Yura e com a Maura. Por isso, essa vitória é uma homenagem ao senhor, que está aqui hoje conosco, comemorando este resultado. E eu quero agradecer a todos vocês, agradecer cada um que está aqui, que nos ajudou a chegar lá. Essa é uma eleição diferente de todas as demais. Eu não preciso ficar aqui falando para vocês, mas o mais importante é que nós tivemos Marau disputando uma eleição para a Câmara Federal e deu certo. Deu certo. E a partir do ano que vem, nós estaremos, meu presidente, prefeito Yura, prefeita Maura, vice-prefeito Vilmo, e os nossos vereadores, nós estaremos em Brasília defendendo o interesse do Rio Grande, mas acima de tudo o interesse desse povo que nós tanto amamos, que é o povo de Marau. Muito obrigado pela presença de todos vocês, obrigado pela região que está aqui presente também, e viva Marau! Obrigado!
0: Está aí, manifestação primeira ao público, aos simpatizantes, né, aos militantes, apoiadores do deputado Zanquim, né? Que festeja na área central da cidade. Alacir.
1: Oi.
0: Está informado, matematicamente definido o segundo turno nas eleições nacionais.
1: Está
0: definido isso, vamos ter segundo turno, apuradas 98,92% das sessões. Flávio Bolsonaro tem 47,22% dos votos, ou seja, 55.727.871 votos. Lula tem 44,93% dos votos. Isso significa 53.020.661 votos. E aí, matematicamente, está sendo informado segundo turno para o cargo da presidência da República. Embora faltem ainda ser apuradas aí pelo menos 6 mil sessões no Brasil, um pouco menos do que isso, mas matematicamente sendo anunciado segundo turno para o Palácio do Planalto, entre Flávio Bolsonaro e Lula. Eles farão então o segundo turno pela votação, né? Que vai sendo ainda feita a apuração, mas nesse momento, matematicamente informando, o segundo turno está confirmado nas eleições para a presidência da República. O que ficou ainda aqui, possivelmente, é a questão da atualização para saber a composição final da Assembleia Legislativa e também para a definição aí para a Câmara Federal, né, Alacir?
1: O que é uma pena, né? Na verdade, já está tudo 100% totalizado, tudo já foi calculado.
0: O sistema agora faz a atualização também de dados, né, para trazer a informação dos eleitos, né?
1: Faz todas as conferências que precisam ser feitas para fazer um anúncio oficial. Partidos que já comemoram já a sua.
0: Principalmente os partidos internamente já têm lá as suas votações, que é o que ocorre com o MDB aqui em Marau, né?
1: Exatamente.
0: Anunciando que o Vilmar Zanquim, né, ele está eleito, mas possivelmente essa foi uma computação interna feita do partido, porque oficialmente ainda o próprio TSE não confirmou esses dados
1: não.
0: finais, né, com relação a esse assunto. Agora, por outro lado, Alacir, não sei se é o dado final,

0: Mas, anunciado aí os 100% dos votos, o Alceu Moreira teria então 217.208 votos, Gilvir Costela 77.933 e o Vilmar Zanquim teria feito então 40.406 votos. Então essa seria a votação, né, do deputado Vilmar Zanquim, 40.406 votos. Já para deputado estadual, o Dirceu Francescon 60.456 votos e o Fred Andrigo fez 7.453 votos. Então seria essa a votação referente aos cargos de deputado, né? Aqui para nossa apuração aqui no município de Marau e também aqueles que devem integrar as bancadas. Por enquanto ainda não atualizou aqui.
1: Não, é, falta, carecemos de atualizações aqui também, né?
0: Faltando 5.000 sessões para concluir a apuração no Brasil. Tem Flávio Bolsonaro com 47,20%, 55,7 milhões de votos. Lula tem 53,1%, ou seja, 44,96% dos votos.
1: Vou fazer a soma aqui, Ronaldo, da diferença.
0: Tá? A diferença, 55, tá fazendo a soma total dela?
1: Eu tô fazendo a soma do primeiro pro segundo.
0: Tá, perfeito.
1: Só um pouquinho, deixa eu fazer a soma aqui.
0: A diferença entre os dois, 55,7 milhões.
1: Vem baixando.
0: 53,1 milhões.
1: Tu falou 3 milhões alguma coisa? Ou tu arredondou de 3?
0: Não, eu comentei 2 milhões alguma coisa. Não chega a 3 milhões a diferença ou chega?
1: Não, eu entendi que era 3, mas então agora 2.655.000
0: para o Bolsonaro. É a diferença entre eles, né?
1: É a diferença entre
0: favorável eles. Favorável ainda o Flávio Bolsonaro de 2,6 milhões de votos, né?
1: Exatamente.
0: Então, apertou um pouco a diferença entre os dois, né? Então, teve essa situação aí também da votação.
1: É o que tem de diferença, por enquanto, entre um candidato e outro na questão presidencial. Eu vou fazer o seguinte, Ronaldo, vou fazer uma soma aqui.
0: Saiu a composição. Segura dos deputados aí. Federais.
1: Segura um minuto que eu preciso atualizar aqui.
0: O PL tem 8 cadeiras, o PT com 5 cadeiras, Progressista 4, MDB 3, Podemos 2, o PSD 2, Republicanos 2, PSOL 1 cadeira, PCdoB 1, Novo 1, PDT 1, União Brasil 1 cadeira. Isso para a Câmara Federal, tu consegues?
1: Eu consigo fazer a leitura dos federais aqui então, dos eleitos, eu começo, pode ser?
0: Vamos por bancada?
1: Tu pode tens ser.
0: Por bancada?
1: Por bancada.
0: Por bancada, então a maior bancada gaúcha é do PL. Com maior votação, Maurício Marcon, ele fez 379.834 votos.
1: A segunda maior votação fica para Giovanni Cherini, com 234.171 votos.
0: Seguido de Osmar Terra, com 116.647 votos.
1: Agora já não tenho mais por bancada no meu sistema. Vamos lá então para Marcelo Moraes, que também está eleito, 103.292 votos.
0: Depois Gessé Sangali, com 94.625 votos.
1: No PL, Bibo Nunes, com 74.207 votos.
0: Antes dele ainda Diogo Siqueira, que fez 93.067 votos. E para fechar, Lacir, foi o Perondi. Do PL.
1: Do PL, eu já não tenho por legenda aqui. Já, ok. Mas enfim. Para o. Eu tenho do PSOL, daqui a pouco, nomes.
0: Tu estás. Vamos só então alinhar aqui para poder facilitar, porque eu estava numa outra plataforma aqui que ela estava por bancada.
1: Está por bancada, eu estou pelo resultado.
0: Então vamos para o resultado, depois a gente pode trazer aqui a questão das bancadas, tá? Então vamos fazer isso para facilitar a vida. O mais votado, vamos seguir assim: o mais votado para a federal foi o Maurício Marcon. 379.834 votos.
1: Numa forma geral, então, né? A segundo mais votado deputado, deputada, então, federal, Fernanda Melchiona, com 280.262.
0: Seguido de Giovanni Cherini, com 234.171 votos.
1: A quarta colocação fica, então, para Rony Gabriel, com 223.643 votos.
0: Em quinto, Alceu Moreira, com 217.000. 208 votos.
1: Maria do Rosário vem com 173.788 votos.
0: Afonso Ram, 152.764 votos.
1: Anne Ortiz com 151.433 votos.
0: Pedro Westphalen, do Progressista, 128.095 votos.
1: Covatti Filho com 123.360 votos.
0: Covatti Filho do Progressista também,
1: exato,
0: né?
1: Exato.
0: Osmar Terra, do PL, 116.647 votos.
1: Daiana Santos, do PC do B, com 114.315 votos.
0: Bom Gás, do PT, com 111.196 votos.
1: Darley, do PSD, com 105.079 votos.
0: Marcelo Moraes, do PL, com 103.292 votos.
1: Denise Pessoa, do PT, 100.893 votos.
0: Lucas Redecker, do PSD, com 99.817 votos.
1: Deputado Marcon, do PT, com 99.566 votos.
0: Gessé Sangalli, do PL, com 94.625 votos.
1: Gustavo Vitorino, do Republicanos, com 94.428 votos.
0: Valdeci Oliveira, do PT, com 93.419 votos.
1: Diogo Siqueira, do PL, com 93.067 votos.
0: Felipe Comasato, do Novo, fez 85.167 votos.
1: Pompeu de Matos, do PDT, com 83.934 votos.
0: Carlos Gomes, do Republicanos, 82.245 votos.
1: Jovir Costela, do MDB, com 77.933 votos.
0: Bibo Nunes, 74.207.
1: Peronde, do PL, 73.974 votos.
0: Busato, do União Brasil, 60.127 votos.
1: Sérgio Zambiase, do Podemos, 44.929 votos.
0: E a última vaga foi de Vilmar Zanquim, com 40.406 votos. Esses são os 31 deputados federais eleitos nesse domingo, né, que vão compor a Câmara Federal. Então, só para acrescentar aqui, ela sempre para concluir isso, dizendo que a maior bancada gaúcha é do PL com 8 cadeiras, PT com 5, Progressistas com 4 cadeiras, confirmando aquilo que nós falávamos anteriormente, né?
1: Uhum.
0: Dos eleitos do Progressista, as 4 cadeiras. Uhum. O MDB também tem 3 cadeiras. Podemos 2, o PSD 2, Republicanos 2, o PSOL fez 1 cadeira, o PCdoB 1, Novo 1, PDT 1 e União Brasil 1 cadeira. Esse é o cenário aí para a Câmara Federal. A gente vai agora também trazer aqui, Alacir, os estaduais. Não atualizou?
1: Não, ainda.
0: Não atualizou estaduais ainda, né?
1: Os estaduais aqui.
0: Não atualizou os estaduais. Então ainda requer atualização dos estaduais. Então, confirmado, né? Aquilo que já trazia o Guilherme nas ruas, ele com o Francisco, do eleito Vilmar Zanquim, ele foi eleito, ele entrou com a última vaga dos 31, né?
1: 40 mil votos.
0: Com 40 mil e 6 votos. É o que a gente falava, né? De que a eleição tem disso, né? É a questão das legendas, né? Porque se nós pegarmos aqui, por exemplo, Alacir,
1: o primeiro depois dele tem 89.474 votos.
0: É o primeiro suplente do PT com 89 mil votos. O PDT, o Afonso Motta, com 81 mil votos.
1: O Alexandre Lindemeyer, o do PT.
0: O Luciano Azevedo, de Passo Fundo, fez 69.046 votos. Também ficou na suplência. O Heitor Xu, que trocou de partido, né?
1: Trocou.
0: Heitor Xu é suplente com 68.832 votos.
1: Já o Ronaldo Nogueira, se não me falha a memória, da região de Carazinho, só se eu tô salvo engano, tá? 52.034 votos.
0: É. Então esses são aí os suplentes para a Câmara Federal.
1: Bom, o Nix Lorenzoni, deputado há muitos anos que sempre se elegia, não se elegeu, 41.154 votos. Fran Baiger, 44.845 votos. O Maurício Drezidisk, 40.395 votos. Que mais que eu trago aqui de informação, Ronaldo, de nomes que não acabaram não conseguindo chegar. Patrícia Alba, da região de Gravataí, tá 19.478 votos. E aí vai se discorrendo a eleição, os votados. Ó, Fortunati, Ronaldo, do PT, 12.897 votos. Tô passando aqui no geral, para ter uma mais ou menos uma ideia dos nomes mais lembrados aqui no estado, que já tiveram cadeiras também.
0: Vamos atualizar, no Brasil faltam pelo menos ainda cerca de 4.000 sessões a serem apuradas no Brasil. Isso representa nesse momento 99,23% das sessões apuradas. Flávio Bolsonaro tem 55.845.810 votos, isso representa 47,17%. Lula, 53.259.137 votos, representa 44,99%. A diferença nesse momento pró Flávio Bolsonaro é de 2.586.673 votos. Essa é a diferença entre os dois. 2,5 milhões de votos é a diferença entre Flávio e Lula. Ainda a vantagem é favorável ao Flávio. Vamos colocar aqui na conversa, está chegando aqui o Guilherme de Abreu. Calor lá fora, Guilherme?
2: Não, tá frio lá fora.
0: Tá frio?
2: Tá frio lá fora.
0: É mesmo?
2: Eu de manga curta, passei calor à tarde, mas agora tô sentindo, já não tava mais com o casaco junto, viu? Passei um bom friozinho agora há pouco.
0: 17 graus agora a temperatura, né?
2: É, mas a sensação é de menos.
0: Sensação
2: é
0: de menos,
2: Tá bem friozinho na avenida.
0: O que que tu contas da rua, hein?
2: Movimento intenso, viu? Muita gente mesmo na Júlio Borella, pessoal, principalmente comemorando a vitória do governador Zucco, né? Eleito no primeiro turno, enfim, a avenida tá tomada aí de gente comemorando, veículos, né? Não tem nenhuma quadra, nenhuma rua fechada, tá? Mas o pessoal tá naquele vai e vem por toda a Júlio Borella.
0: Escolhe e vai, né? Fica.
2: Vai. E aí a gente, como estava no lado do Iesta, né? No diretório do...
0: Na Rua Barbosa.
2: A gente desceu, voltou no caso pela Presidente Vargas. Limpa, tranquila.
0: Não tem ninguém.
2: Então, tá aí a dica, tá? Quem quiser se deslocar, né, de um ponto até outro, vai pela Presidente Vargas ou pela Barão. Mas quem quiser a festa, aí sim vai pela Júlio Borella.
0: Tem mais governador eleito lá de Minas Gerais, também já está eleito. Nossa, quanto governador em primeiro turno, hein?
1: Uma região histórica. É uma eleição histórica, porque primeiro turno, como eu conheço por gente, é a primeira vez que...
0: Eu diria que os cofres públicos agradecem, né?
1: Menos custo.
0: Menos custo para a eleição.
1: Já defino uma vez.
0: Eleito em São Paulo, Tarcísio, né? O prefeito reeleito em São Paulo. Em Minas Gerais está eleito o Cledinho Azevedo. Em São Paulo é Republicanos. Em Minas também é Republicanos o governador. Segundo turno no Rio de Janeiro. Então nós temos aqui... me ajude a anotar aí, Alacir. Os que terão... Quantos serão o segundo turno? Então nós temos São Paulo e Minas eleitos, Rio de Janeiro com segundo turno. Na Bahia, está eleito Jerônimo Rodrigues do PT, está eleito então lá na Bahia o governador. No Paraná também está eleito o governador. No Rio Grande do Sul está eleito o governador, é o
1: quinto
0: eleito.
1: Santa Catarina também.
0: Pernambuco está eleita a governadora, que é a Raquel Lira do PSD. Está também eleito o governador do Ceará, o Eumano de Freitas, do PT. Ainda nós temos aqui eleito no Pará o governador Dr. Daniel do Podemos, no Pará. Santa Catarina, eleito o Jorginho Melo, do PL. Em Goiás, eleito Daniel Vilela, do MDB. Também está no Maranhão eleito Eduardo Braide, do PSD. No Mato, no Amazonas, terá segundo turno entre o Omar Aziz e a professora Maria do Carmo. Então nós teremos um estado com segundo turno. Na Paraíba, eleito o Lucas Ribeiro do Progressista. Também temos aqui no Espírito Santo, segundo turno no Espírito Santo entre Lorenzo Pasolin e Ricardo Ferraço. Então segundo turno no Espírito Santo. No Mato Grosso, eleito Otaviano Piveta, do Republicanos. Também no Rio Grande do Norte, Alisson, do União Brasil, fará o segundo turno com Cadu de Lula, do PT. Então teremos mais um estado com segundo turno. O Piauí está eleito o Rafael Fonteles, no Piauí. Ainda no Alagoas, ainda não terminou a apuração, está indefinida lá no Alagoas. No Mato Grosso do Sul está eleito o governador, é o 15º estado já com definição. Também tem definição de segundo turno no Distrito Federal entre Célia Leão do Progressista e Leandro Graz do PT, isso no Distrito Federal. Sergipe, eleito o governador Fábio do PSB. Rondônia, eleito Marcos Rogério do PL. Tocantins, segundo turno, entre a professora Dorinha e do União Brasil e Vicentino Júnior do PSDB. E agora atualiza o sistema aqui. Tu viu, Guilherme, o que aconteceu aqui, Guilherme? Tu viu o que aconteceu? Atualizou agora aqui no que me derrubou nas últimas, né? Só vamos voltar lá. Eu parei com o... Vamos voltar aqui.
1: Diga.
0: Porque eu estava no finalzinho para dizer como é o cenário dos governadores. Mas eu tenho 12 estados com definição de governador. Eu havia parado, Guilherme, me ajuda. Eu parei com o segundo turno lá de...
1: Nem eu lembro mais.
0: De Tocantins.
2: Ah, essa altura, Ronaldo.
0: Tocantins. Segundo turno também no Acre, com a Maísa Assis, do Progressista, e o Alan Rick, do Republicanos. No Amapá, está eleito o doutor Furlan, do PSD. Então é o 13º. Em Roraima também está eleito o Arthur Henrique, do PL. Então nós temos nesse momento... eleitos 19 governadores. Segundo turno em 7.
2: Não lembro de outro ano com tantos eleitos no primeiro.
1: Nem eu. Eu queria saber, lógico, agora a gente não vai conseguir fazer isso, mas num futuro apurar qual vai ser a economia no geral dessas eleições que foram definidas no primeiro turno. Porque tem que fazer uma soma, uma estimativa. Saber da certeza não vai ter como, né?
0: Claro, isso agora ainda não vai conseguir apurar aqui.
1: Não, imagina.
0: Não vai conseguir apurar aqui, mas a composição dos governos de estados do Brasil, eu não. Cara, vai ficar precisar apurar aqui, porque vai ter segundo turno ainda, e ainda tem segundo turno para. Mas o mapa dos governos do estado do Brasil, ele vai ficar dividido entre PL e Republicanos e o PSD com maioria.
1: Tá, a Bahia tem um do PT, certo?
0: É, o PT, se não me engano, fez dois governadores.
1: PT, na Bahia, eu acabei de ouvir aí de ti. Enquanto eu estou tentando buscar aqui se tem alguém falando, Bolsonaro ou Lula, mas ninguém se pronunciou por enquanto.
0: Mas eu creio que o PL, ó, e o PT ainda tem disputa, tem uma disputa ainda a ser feita no segundo turno.
2: Mas por pouco, viu?
0: Mas é por pouco.
2: Por pouco nem foi.
0: Foi ali, por detalhe. Se a gente olhar aqui, ó, pode. O que foi eleito é o Piauí é do PT.
2: Piauí e Bahia.
0: Piauí e Bahia, isso aí. E segundo turno ainda disputa. E aqui é muito equilibrado no Rio Grande do Norte, ó. 36,82 contra 36,21. Tem chance de chegar ainda no Rio Grande do Norte, né? O PT. A governo do estado. Mas mesmo assim não vai ficar nem em comparação com o PL. Né? O PL e Republicanos tem que fazer um levantamento aqui, porque são muitos.
1: Sim.
0: A não ser que tu queira anotar, a gente vai, Guilherme, até para fazer esse cálculo agora.
1: O Guilherme tá com a caneta na mão mais perto que a minha. Pode anotar.
0: Tu queres colocar aí entre Republicanos e. Só para nós fazer esse cálculo? São Paulo, Republicanos.
1: Uhum.
0: Minas Gerais, Republicanos. Rio de Janeiro, PL. Nossa, que barbaridade. Só deixa eu atualizar aqui de novo, Guilherme. Tá aí no Rio de Janeiro, tá no PL. Bahia, PT. Paraná, PL. Rio Grande do Sul, PL. Pernambuco, PSD. Ceará, PT. Pará, Podemos. Santa Catarina, PL. Goiás, MDB. Maranhão, PSD. Amazonas, aqui não definiu ainda. Vai ficar entre PSD e PL aqui. Uhum. Então a gente não computa esses. Paraíba, Progressista. O Espírito Santo também não definiu ainda, mas tem Republicanos na parada aqui. Mato Grosso, Republicanos. Tem Piauí, PT. Alagoas não definiu ainda. Pode não ter segundo turno também em Alagoas. E aí ficaria PSDB em Alagoas. O Mato Grosso, Progressista. Sergipe, PSD. Rondônia, PL. Acre, Progressista. Amapá, PSD. Roraima, PL.
2: PL tem 6.
0: 6 governadores.
2: PSD tem 4.
0: O PSD tem 4.
2: E é empatados republicanos, PT e progressistas com 3.
0: Bom, e aí, olhando aqui para o mapa do segundo turno, Tocantins ficaria entre União Brasil e PSD. PSDB. Em Brasília, Distrito Federal ficaria entre progressista e PT. Teria ainda aqui o segundo turno. Ficaria União Brasil e PT lá no Nordeste, né? Rio Grande do Norte. E no segundo turno ainda teríamos no Amazonas o PSD com o PL. Aqui também seria daqui a pouco um desempate entre os dois, né? Ou a ampliar um ou outro,
2: né? O PL aumenta.
0: É, então esse é o mapa dos governos do estado nesse momento. Alacir, agora 9h35.
1: Enquanto você estava aí, Ronaldo, eu estou tentando buscar algumas falas, se o presidente fala, presidente Lula, né? Ele é presidente, se Bolsonaro fala, se alguém se pronuncia, não, na imprensa não tem ninguém.
0: É porque faltam nesse momento ainda, faltam ser apuradas 3 mil sessões no Brasil. O Flávio Bolsonaro tem 55.928.728 votos. Isso representa 47,14%. Lula tem 53.427.357 votos. É 45,03%. É a menor margem entre os dois. Cabe até fazer a conta aqui.
1: Deixa eu fazer a conta aqui. É que eu tô acompanhando o Rio Grande aqui, eu vou voltar para o Brasil.
0: É a menor margem entre os dois.
1: Vamos lá. Eu já vou te dizer bem certinho qual é a margem entre um e outro aqui.
0: É a menor margem entre os dois. Não saiu ainda a relação dos deputados estaduais, né?
1: Não saiu. Eu estava justamente buscando essa informação para ter a definição aí. Diminui, Ronaldo. 2.600.000 eu tinha dado na última.
0: Não, mas era 2.500.000 eu que tinha dado o último levantamento.
1: Tá, então agora eu atualizo. 2.499.872. 2.499.
0: É 2,4 milhões, isso. Então a diferença entre os dois.
1: Não, 2 milhões. 2 milhões.
0: 2,4 milhões. Isso. Ou 2,4 milhões.
1: Isso aí.
0: Essa é a diferença. Tá, matematicamente, né?
1: Tava em quase 5 uma hora ali.
0: É.
1: Agora já tá diminuindo.
0: Então esse é o panorama com relação ao segundo turno. Dia 25 a gente volta novamente aqui.
2: Para presidente.
0: É. Exato. Mas aí o processo é mais rápido dessa votação, né? Nós gaúchos aqui é votar só para presidente.
2: Não é mais questão da apuração mesmo, né? Depois.
0: É exato. Mas para presidente nós aqui teremos.
2: E demora até hoje, falta a mínima coisa para fechar, mas vai demorar um bom tempo ainda, porque tem local que a urna vai de barco, né?
0: Pois é.
2: Então, hoje mesmo falta zero.
1: Capaz de chegar perto do dia 25.
2: Mas vai demorar um bom tempo ainda para finalizar 100%, mas aquelas urnas finais aí que faltam ser apuradas e contabilizadas ainda.
1: Isso vai chegar no segundo turno, a urna de barco. Ribeirinho.
0: Só para quem está ligado aqui na Vang e não acompanhou ainda, né? Com relação às bancadas, né? Da Federal Gaúcha, né? O PL fez 8 cadeiras, PT 5, Progressista 4, MDB 3, Podemos 2, PSD 2, o PSD Danley e Lucas Redecker. O Lucas trocou de partido aqui, né? O Lucas era do PSDB, né?
2: Isso.
0: Então ele trocou do partido e se elegeu. Uma do PSOL também tem aqui, né? Que acabou se elegendo. PCdoB uma cadeira, Novo uma cadeira, PDT elegeu o Pompeu de Matos e União Brasil também garantiu uma cadeira com o Busato.
1: Nova atualização nacional.
0: Pode informar.
1: Diminuiu. Eu estou agora fazendo os cálculos, tá? Diminuiu então a diferença. 2.600.000 alguma coisa estava antes, agora 2.491.000. Vai diminuindo.
0: Vai diminuindo aí.
1: Nova atualização.
0: E apuradas no Brasil, 99,47% dos votos. Né? O que foi apurado aí no Brasil. Tem cerca de. Não chega a 3 mil sessões a serem apuradas no Brasil ainda. Para ser anunciado o final da apuração no Brasil. Mas já está definido, né? Segundo turno nós teremos entre Flávio e também Lula. Isso está definido. A gente só estaria aqui aguardando, Lacir, até para a gente ir encaminhando o final do nosso trabalho hoje. Acho que saiu aqui para os deputados, hein?
1: Eu ainda não recebi.
0: Mas eu aqui numa outra plataforma, no Plano B.
1: No Plano B? Eu vou pro plano B então, bora.
0: Saiu no plano B.
1: Eu não tenho.
0: No plano B aqui eu tenho condição de informar quem são os eleitos.
1: Mas eu não tenho plano B aqui ainda.
0: Para deputado estadual.
1: Peraí. Não tem, não me diz nada aqui.
0: Não. Alacer, eu me equivoquei. É o plano B, eu tenho aqui para os deputados federais. Ele me traiu o sistema aqui, né? Agora ele vendeu pela ordem, porque ele tá indo por bancada, agora ele deu por ordem de cada um, por isso que ele atualizou aqui de web.
1: Então ele me traiu. Bom, vamos aguardar mais um tempo, se não tiver essa informação a gente finaliza, mas não é o que tá faltando só pra gente fechar.
0: Agora faltando 20 para as 10 da noite. Alacir, a gente vai completando nesse momento, já a gente ultrapassa 5 horas interruptas aqui na VANC. Nós voltamos, né? A última parada para o nosso intervalo, depois a gente seguiu aqui, a gente parou era 4:32 da tarde. Nós estamos agora com 9:40 da noite. Então, esse é o tempo que nós estamos aí ao vivo aqui na VANG com as eleições.
1: Ronaldo, eu quero ver se eu pego uma sonora aqui de carona com a CNN que o Lula tá falando. Minuto.
0: Vai lá, se tu pegares.
3: Não, ainda não.
1: Segura aqui, acho que ele não vai falar. Eu tô aguardando que eu tô pegando carona com a CNN. Deixa eu botar no vídeo aqui
0: talvez
1: também.
0: Talvez fique no interno então, Alacir, pra te poder ouvir
1: ele
0: isso.
1: Ele tava iniciando a fala aqui, não sei por que ele parou.
4: Vamos no segundo turno.
1: Aqui é uma pena que ele tava ajustando a fala dele aqui, ele ia.
0: E talvez agora tem a mais uma atualização aqui, 99,52% das sessões apuradas no Brasil. Flávio Bolsonaro tem 55,9 milhões de votos, isso representa 47,13%. Lula tem 53,4 milhões de votos, isso é 45,09%. Uma margem bem apertada aqui em percentuais. Vai confirmando aquilo que diziam as pesquisas, né? Que tecnicamente estariam empatados, né?
2: Está nisso, está 2 pontos percentuais aí, né? Dentro da margem de erro.
0: Deixa a margem de erro, é exatamente isso.
5: Exatamente o que eles vão falar.
0: Então tem essa condição aí, né?
5: O que a gente tem
0: Não.
1: Não, é uma pena, mas eles não estão captando o áudio aqui. Eu consigo ver ele falando, mas não estão captando o áudio. É uma pena. Eu vou sair da transmissão deles.
0: Tá bom. Vamos lá, a gente também aguarda aqui para finalizar nosso trabalho nessa noite, só destacando mais uma vez os parceiros aqui, Alacir. 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Tínhamos aqui a oportunidade, Guilherme, o tempo de votação, tu esteves votando no começo da tarde, né? À tarde tu votou?
2: Eu votei, eu cheguei lá por volta, horário que saí daqui, por volta do meio-dia.
0: Meio-dia. Ficou na fila ou não?
2: Mais ou menos 40, 50 minutos.
0: Tu permaneceu na fila?
2: Sim.
0: 50 minutos. Então eu fui de sorte, eu fiquei 10 minutos na fila, bem certo.
2: Detalhe no IESTA, né, que é o maior colégio eleitoral, são 12 sessões, né? Eram 3 sessões lado a lado praticamente, tá? Na sessão que eu estava, se eu não me engano, a 81, passei todo esse tempo na fila, tá? Cerca de 40 minutos. Já nas outras duas ao lado, 0 pessoas. O pessoal chegava e votava.
0: Que coisa, né? A minha sessão eu demorei, eu aguardei entre a chegada na fila e o processo de votação deu 10 minutos.
2: Não, eu fiquei.
0: Foi seu tempo.
2: Fiquei um bom tempo
0: de
2: lá.
0: Votação, hein? E também, justamente nesse horário que tu comentou, do meio-dia, né? Pra votar. Agora,
6: com 16 anos de experiência de governar o estado mais rico do país, e eu com 12 anos de experiência de fazer a melhor política de inclusão social da história desse país. O povo tem que escolher. E do outro lado, nós temos apenas incerteza com a biografia de um passado tenebroso. Não existe nada que possa vislumbrar um horizonte promissor para a sociedade brasileira. Não há biografia do pai, não há biografia do filho e não sabemos se haverá biografia de outros parentes. É uma biografia tenebrosa. com ligações tenebrosas, com suspeitas gravíssimas, com relação com os milicianos, com relação com o crime organizado, com relação com os assassinatos do Rio de Janeiro. Tudo isso vai ficar claro, e também com a participação da criação do Banco Master, que resultou não apenas na maior corrupção desse país, mas também na maior orgia envolvendo políticos e autoridades desse país. Tudo isso vai ficar claro. Mas mais claro para mim e para o Alckmin é a gente mostrar que Brasil que a gente quer construir. A gente vai mostrar o que foi feito e o que a sociedade espera que seja feito. E ninguém mais do que nós pode oferecer à sociedade brasileira um futuro. Um futuro que passa pelo investimento na educação brasileira. Não há nenhuma possibilidade desse país dar um salto.
0: Aí está um pouquinho, né, do sinal que a gente capta da Jovem Pan, né? A manifestação do candidato à reeleição Lula, que se manifesta nesse momento, né? É, para a imprensa do centro do país. Então a gente trouxe aqui a sua fala nesse momento também, que vai encaminhando aí para o encerramento da apuração, né? Nesse momento nós temos 99,58% dos votos apurados. Flávio Bolsonaro tem 55.982.272 votos. Isso representa 47,12%. Lula tem 53.537%. Aliás, 53 mil. Só aguarda um pouquinho para concluir aqui a ideia. 53.537.144 votos. Ou seja, 45,06%. Diferença de 2,4 milhões de votos entre os dois. Tem agora o áudio de Flávio Bolsonaro.
3: Esperança, recorde de empresas fechadas. E eu estou muito feliz com a possibilidade real de daqui a 3 semanas o Brasil dar uma resposta definitiva de que é um governo moderno, um governo com menos ministérios, um governo que vai resgatar a democracia, um governo que vai indicar pelo menos 4 ministros para o Supremo Tribunal Federal, que não vão tentar interferir em eleições. Depois de tudo que o Lula fez, gastando mais de 350 bilhões de reais para tentar vencer as eleições, o que eu tenho para falar é que o Lula está disputando o poder. Ele já disputou 7 eleições presidenciais. 7 eleições presidenciais. Ele está preocupado com o futuro do Brasil. Eu estou disputando o Brasil. E assim que eu vou continuar me comportando nessas próximas 3 semanas, com uma campanha limpa, com alguém que não está preocupado com perpetuação no poder. Eu sou o único candidato que assumiu o compromisso pelo fim da reeleição, porque eu só preciso de um mandato para colocar o brasileiro e a brasileira no centro do meu governo, para que eu possa atacar e resolver os problemas reais do Brasil. Eu quero a oportunidade de cuidar do Brasil, eu quero a oportunidade de cuidar do povo brasileiro, eu quero a oportunidade de cuidar de você que está me assistindo. E é assim que eu vou fazer, com muita energia, com muita alegria e com muita esperança, porque o Brasil vai vencer. Bora, Brasil!
0: Aí está a fala. Aí a fala do Flávio Bolsonaro também, né? Falando para a imprensa. Nesse momento, né, que também encaminha aí para o final da apuração. São menos de 2.000 sessões para concluir a apuração no Brasil. Tem nesse momento 47,11% dos votos para Flávio Bolsonaro e 45,06% para Lula. Esse é o percentual da apuração até o momento.
2: No contexto histórico, nunca um candidato que terminou em segundo lugar no primeiro turno ganhou a eleição.
0: Nunca quem ficou em segundo ganhou a eleição, né?
2: Sempre o que terminou em primeiro no segundo turno ganhou.
0: Ganhou a eleição, né? Vai ser interessante, né, o segundo turno, porque fica aquela questão. Para onde vão, por exemplo, os votos do Augusto Cury, que fez 3,4 milhões de votos? O Renan fez 2,6 milhões. Tem ainda aqui o Caiado, 2,6 milhões de votos. Zema, 325 mil votos.
2: E quem não foi votar, principalmente?
0: 33 milhões.
1: Maior número.
0: É, o segundo turno acaba sendo uma outra eleição pelos números, e a diferença entre os dois aqui é uma outra eleição, o segundo turno.
1: Verdade.
0: Quem terá capacidade para poder articular melhor e convencer esse eleitor que no primeiro turno não optou por nenhum dos dois, leva a eleição.
1: É costurar os apoios.
0: Tem muito voto aqui, né?
1: Costurar os apoios, como você diz.
2: Porque quem votou no A ou votou no B dificilmente muda o voto.
0: Mantém os votos.
2: Tá, então esses 56 aí do Bolsonaro, 53 e pouco do Lula, isso fica.
0: É. Parte então, daí a eleição.
2: Né?
0: Parte daí.
2: Não muda disso.
0: Por isso que fica aquela pergunta: para onde vão os 3,4 milhões de votos do Cury? Para onde iriam os 2,6 milhões de votos do Renan? E tem mais 2,6 milhões de votos do Caiado. Se a gente totalizar aqui, são.
2: Dá uns 8 milhões e pouco dos candidatos.
0: Mais ou menos isso, 8 milhões de votos.
2: Já vira, né? Fora os que não votaram, que podem votar agora.
0: Acaba sendo uma outra eleição. Dos candidatos aqui, quem tiver maior articulação para convencer esse eleitor que no primeiro turno não quis nenhum nem o outro, vai agora buscar esse voto para saber, né? Começa a ver bem como tu destaca, né? O parte desse número de cada um. Dos 55,9 milhões de Flávio Bolsonaro, Lula com 53,5 milhões. Claro que vai aumentar um pouquinho porque não terminou a apuração ainda aqui. Então aumenta um pouquinho isso. Mas é a partir. Esse é o teto que eles partem, porque bem isso.
1: Dali pra frente.
0: É, pra quem voltou no primeiro turno, não deve repetir o voto, sabe que vai mudar? Não, né?
1: Às vezes pode ser que mude. A cabeça do eleitor
2: é muito polarizado aqui, então dificilmente muda.
1: Um que outro pode ser que mude, mas no geral.
0: A briga vai ser buscar esses 8 milhões de votos que ficaram fora e quem sabe atrair alguém desses 33 milhões que não foram votar, que se convença a votar.
1: É, buscar apoio.
0: É isso que vai definir a eleição.
1: Vai definir no dia 20, 25.
0: É nessa linha. No dia 25.
1: É o que temos para a próxima etapa.
0: Pois é, Lacerda, a gente vai fazer o seguinte: a gente vai levar mais 9 minutos. Para fechar às 10 da noite, porque aqui não está atualizando os deputados estaduais.
1: Não, tá, nem para mim.
0: Né? Então a gente vai ficar devendo aqui essa informação, porque aí.
1: Mas não é culpa nossa, vamos dizer para a audiência, foi o pessoal que você puxou lá.
0: A gente vai também encaminhando aqui o nosso encerramento do nosso trabalho nesse domingo, né? Nós estamos já há várias horas ao vivo aqui, né? Teve o Guilherme que acompanhou com o Francisco também nas ruas, a Kelly, a Jenny na produção e nos reforçaram com a informação aqui. E a gente vai encaminhando também essa jornada que foi longa, né? Começou pela manhã, a gente chegou aqui às 7 da manhã, viu? Mas terminou o dia ainda. Então a gente também vai encaminhando para essa fase final aí também das eleições. Então, quem sabe mais alguns minutos para nós também encerrarmos aqui a nossa cobertura e mais uma vez agradecer, né? Agradecer imensamente aquela audiência que esteve com a gente aqui no canal do YouTube, né? Permanece ainda com a gente nesta noite. Obrigado mais uma vez pelo carinho da sua audiência, né? Por também nos dar esse privilégio de levar para você a melhor informação aqui das eleições. Então, agradecer quem chegou desde cedo, durante a tarde, agora durante a noite, e esteve conectado com a gente aqui também nessa cobertura das eleições de 2026. 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
1: Eu não tenho nenhuma informação para dizer aqui de tantas vezes que eu apertei o botãozinho para atualizar aqui para chegar essas informações do resultado do deputado estadual para a gente entregar essa. A última informação para a audiência. Até agora, nada.
2: A definição dos deputados ali estaduais, acredito que demora um bom tempo, viu, para mais composição, mais pela, né, questão da composição da legenda, né? Então, talvez
0: e são 55 cadeiras.
2: A confirmação exata, creio que vai demorar um bom tempinho ali para oficializarem, tá? Lógico, a votação de todos eles vai sair bem antes, né? Mas, enfim, a composição ali deve demorar um bom tempo, sim.
0: Só para trazer aqui ainda, então, sobre essa questão da votação, né, dos deputados estaduais. O dado aqui, o Dirceu Francescon com 60.456 votos.
2: Vai assumir cadeira.
0: Possivelmente assumir cadeira com 60 mil votos. E o Fred Andrigo fez 7.453 votos. Essa então é a votação dos candidatos mais próximos aqui da gente com relação também às eleições. Quem sabe então aqui, Alacir, vamos dar uma passada.
1: Diga.
0: Na votação dos candidatos que superaram os 30 mil votos.
1: Tu tá falando daqueles que não entraram?
0: Os estaduais.
1: Deixa eu ver.
0: Os estaduais.
1: Aqui. Ah, dos estaduais.
0: Vamos estabelecer um teto de 30 mil votos, tá? Então, a mais votada aqui no estado para a Assembleia Legislativa foi a Adri Cherini, fez 129.492 votos.
1: Segunda colocação, então, com o delegado Zuco, com 128.599 votos.
0: Só para destacar, o Zuco é do Republicanos. A Luciana Genro ficou em terceiro, do PSOL, com 627.601 votos.
1: No PL, então, professor Cláudio Branquier, com 123.437 votos.
0: Comandante Nádia do PL, 111.341 votos. Todos esses fizeram acima de 100 mil votos, né?
1: Do PP, Guilherme Pazim, com 99.470 votos.
0: Matheus Gomes, 98.813 votos.
1: Do PT, o Leonel Hadi, com 93.787 votos.
0: Joel William fez 88.572 votos. Ele é progressista.
1: Do PL, o Paparico Bach, com 71.922 votos.
0: O Roberto Luquenzi, do MDB, 71.720.
1: Adão Preto, do PT, 68.042 votos.
0: Luciano Silveira, do MDB, 64.235 votos.
1: Beto Fantinel, do MDB, com 61.177 votos.
0: Dirceu Francescon, do União Brasil, 60.456 votos.
1: Marcos Vinícius, do PP, com 59.574 votos.
0: Pepe Vargas, 58.532 votos.
1: Kelly Moraes, do PL, com 56.436 votos.
0: Escalco, do PL, 55.570 votos.
1: Delegada Nadine, do PSD, com 55.223 votos.
0: Ramiro Rosário, do Novo, 54.903.
1: Natasha, do PT, com 54.027 votos.
0: Republicanos, Sérgio Pérez, fez 52.879.
1: Gil Kruk, do PSD, 49.844 votos.
0: No PT, Jefferson Fernandes, 49.047 votos.
1: Do PT também, né? O Alley, o 47.138 votos.
0: No MDB, Rafael Braga, 46.718 votos.
1: Ronise Damazini, do PP, com 46.061 votos.
0: Também no Progressista, teve Luiz Fernando Pires, com 45.172 votos.
1: Delegada Ana Tarouco, do PSD, com 44.474 votos.
0: Nicole Weber Covatti, do Progressista, 43.239 votos.
1: O do PSD, Dimas Costa, com 42.677 votos.
0: Karen Santos, do PSOL, 40.998 votos.
1: O Salmo, do PP, com 40.703 votos.
0: Cláudio Tach, do PL, 40.652.
1: PCdoB, Humberto Matos, 40.122 votos.
0: PDT, Eduardo Loureiro, 39.890.
1: Do Podemos, o Ronaldo Santini, com 39.000. Agora já começa a casa dos 39, né? 39.373.
0: Bruna Mols, do Podemos, 38.772.
1: Do PT, o Zé Nunes, com 38.726 votos.
0: No Republicanos, Capitão Martim, 37.589.
1: Sofia Cavedon, com 37.165, ela que é do PT.
0: Edivilson Brum, do MDB, 36.864.
1: Pelo PSD, Marcelo Arruda, com 36.804 votos.
0: Elton Weber, do PSD, 36.789.
1: Miguel Rosseto, do PT, com 35.913 votos.
0: Elisandro Sabino, do Republicanos, 35.727.
1: Paula Mascarenhas, do PSD, com 35.521 votos.
0: Também teve ainda a Cris Loman, do MDB, com 33.846.
1: Eu acho que nós pulamos uma aqui com Vanice de Matos, do PL, para mim aparece isso aí, 35.428.
0: Maneco Hansen, do PT, 33.786.
1: Klasman, com 33.745 votos.
0: Sandro Docovati, do Progressista, 33.295 votos.
1: Do PT, Cid Cardoso, com 32.606 votos.
0: Diego Picuccia, do PDT, 32.004 votos.
1: Daiane Melo, do PL, 32.158 votos.
0: Também teve no Novo o Giuseppe Esgo, 31.593 votos.
1: Pelo PDT, Thiago Cadó, 31.162 votos.
0: E nosso teto dos 30 mil votos que a gente comentou aqui, Alacir, Estela Farias fez 30.322 votos. E até alguns conhecidos aqui, né, Edmar? O Matheus Trojan, que foi prefeito de Mussum, lá na.
1: Passou toda aquela enchente?
0: Aquela enchente, ruim, ele, né? Ele fez 29.958 votos. E Gilmar Socella, que tem ligação aqui com a nossa região, fez 29.432 votos. Vamos tentar aqui chegar lá na lista final para saber os menos votados, Alacir.
1: Os lanternas, como você diz, lanterna, né?
0: Mas é que aqui. Não vai chegar.
1: Vamos
0: a
1: lá.
0: Mensagem é muito longa aqui. O sistema nem permite chegar na última ali.
1: O meu tá permitindo. Tem um plano B aqui que o meu tá permitindo. Teve um camarada que fez 26 votos. Vou dizer quem é. Do PSDB, Beto da Beira Rio. Professor Dani do Podemos, 29 votos. Opa, é professora, desculpa. Jane Longaray Bittencourt, 39 votos. Alexandre, do PSDB, 41 votos. Guilherme Gil, 48 votos. Apoena, 48 votos. Vamos lá, que tu quer. Vão até o 100 pelo menos aqui para fazer um.
0: João Henrique, 54 votos.
1: Esse mesmo, né? Esse mesmo. Cleidson, 75 votos.
0: Professora Sheila, 83 votos.
1: Lenara Machado, 88 votos do PSB.
0: Dani Darley, 89.
1: Silvinho 9, do PP, 89 votos.
0: São aí os que tiveram a menor votação, né?
1: Não chegaram a 100 votos aqui.
0: Não chegaram.
1: Domingos da Ponte do Guaíba, 95 votos. Socorristas, 98 votos. Aí, Márcia Lima,
0: dos 100 votos.
1: 100 votos. Fechou.
0: 10 e 2.
1: Vou atualizar aqui, quero ver. Não deu.
0: Então agora foi. O 10 e 2 para a presidência ainda não fechou a apuração. Falta cerca de menos de 1.000 sessões para a presidência. 99,77% das sessões apuradas. Flávio Bolsonaro tem 56 milhões 39.819 votos, 47,08%. Lula tem 53.683.503, 45,10%. Esse é o índice. A diferença entre os dois, ela é inferior a 2%.
1: Vou fazer a soma aqui já.
0: Ela é inferior a 2%.
1: 2 milhões e 300.
0: A diferença de votos, né? Mas
1: isso.
0: Em percentual ela não chega a 2%. Né? Não chega a 2%. Essa é a diferença dos dois.
1: É o que temos para essa eleição, dia 25, de novo.
0: Segundo turno está confirmado. Rio Grande do Sul conhece o governador. Luciano Zuck é governador. Também a gente conheceu aqui no estado quem serão os nossos senadores. Sanderson e Marcel Van Hatten e também os maroenses da região conheceu que Vilmar Zanquim eleito deputado federal. Com relação aos estaduais, a gente trouxe aqui a relação dos mais votados, né? Fizeram votação até 30 mil votos. Isso não significa que todos esses, né, asseguram cadeira, mas é a votação de cada um. Obviamente a relação é muito maior, a gente estabeleceu um teto de 30 mil votos, que são aqueles que, teoricamente, né, no primeiro momento acabam assumindo algumas cadeiras. E também como pode acontecer quem fez mais do que ficar de fora. Mas, enfim, não saiu ainda o resultado final para saber qual é a composição do número aí para os deputados.
1: Também não tá aparecendo. Preciso
2: matar meia-noite aqui, vou ficar direto até amanhã, não vou nem pra casa mais, eu acho, vamos tocar direto, né? Até acabar tudo.
1: Dia 9 começa tudo de novo, né?
0: Dia 9 começa a propaganda eleitoral.
1: Tudo de novo no rádio.
0: Bom, a gente vai agradecendo aqui novamente a nossa audiência, né? Porque, de fato, né, o nosso trabalho vai sendo concluído aqui nessa noite, a jornada foi longa, né? Agradecer a audiência de você que esteve com a gente, né? A partir das 4:30, Guilherme, até agora às 10:05 da noite, né? Nós estivemos nesse período todo de forma ininterrupta, levando a informação para a nossa audiência. Então, a gente quer agradecer mais uma vez quem esteve com a gente pela manhã, durante o dia, durante a tarde e também nesse final de tarde com relação também a essa apuração e até mesmo esse registro que você acabou fazendo no momento do próprio deputado eleito que foi para a Avenida, né? Para ser também recebido aí pelos militantes e apoiadores, também teve esse trabalho aí, né?
2: E amanhã a gente traz o rescaldo todo da eleição.
0: Isso, amanhã tem um destaque especial no Espaço Plural, que será focado também nesse resultado. Alacir Assunção.
1: Meus agradecimentos, então, né? Mais uma jornada juntos e estou esperando o próximo convite para compor a mesa aqui e trabalhar novamente.
0: Não precisa nem esperar, né? 25 de outubro já é a data. Anota a tua agenda aí.
1: Então tá bom, vamos deixar
2: anotar. Até a próxima.
0: Bom descanso, Guilherme.
2: Para todos nós.
0: Valeu, Alacir.
1: Até uma próxima.
0: Agradecer mais uma vez aqui a audiência, né, de todos e também os parceiros, Mercadão dos Óculos, Posto Sol e HCR Clinic e também ainda com a Extintores. Muito obrigado pela sua audiência. Em nome da nossa equipe toda, Ronaldo, do Alacir, do Guilherme, do Francisco, da Jenny e também da Kelly, do Carito e do Luigi, muito obrigado pela sua audiência, pelo seu carinho e pela honra de contar sempre aí também com a sua manifestação e com o seu recado aqui na programação. Nosso encontro amanhã na programação da Vang com o rescaldo da eleição. Amanhã tem mais isso aqui na programação. Uma ótima noite, bom descanso.
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2: Olá a todos que nos acompanham na Rádio Van. Começa então aquele período que a gente tem falado, um período que se estende até por volta do dia 15, com chuva muito frequente. Não vai chover o tempo inteiro em toda a região, teremos algumas melhorias, algumas folgas ali na terça e na quarta, ou seja, para de chover em alguns momentos, mas a instabilidade será muito presente e o volume de precipitação na região ao final desta primeira metade de outubro pode ser alto com vários transtornos. Da Metsu Meteorologia, Estael Suas.
1: Previsão do tempo.
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3: Olá a todos que nos acompanham na Rádio Van. Começa então aquele período que a gente tem falado, um período que se estende até por volta do dia 15, com chuva muito frequente. Não vai chover o tempo inteiro em toda a região. Teremos algumas melhorias, algumas folgas ali na terça e na quarta, ou seja, para de chover em alguns momentos, mas a instabilidade será muito presente e o volume de precipitação na região ao final desta primeira metade de outubro pode ser alto com vários transtornos. Da Metsu Meteorologia, Estael Suas.
2: Previsão do tempo.

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2: Olá, meus amigos, tudo bem com vocês? Uma excelente segunda-feira, que a sua semana seja maravilhosa. O Sinal Verde está chegando por aqui. Confira agora a dica de hoje. Quer mais praticidade e conforto para rodar no dia a dia com a sua moto? O capacete modular permite erguer a queixadeira com facilidade para conversar, sem precisar tirar o equipamento do rosto. 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Invista em segurança, pilotagem confortável e garanta a máxima proteção para suas viagens de moto.
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2: 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Seu casco inteligente facilita o uso de óculos sem apertar as têmporas e oferece um campo de visão super amplo. 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
2: E aí, gente, tudo bem? Uma excelente semana pra você. Eu sou a Kelly Gomes e nessa segunda-feira, dia 5 de outubro, quero saber se você aí tá procurando uma atividade divertida pra animar o dia a dia com as crianças em casa. Então veio ao lugar certo, tá? Porque a gente aqui tem dicas. E a clássica brincadeira da estátua, já ouviu falar? Ela é perfeita pra soltar a energia e garantir muitas risadas em família. Então você faz assim, você solta uma música bem animada pra todo mundo dançar e então dá um pause de surpresa gritando estátua. Vence quem conseguir ficar totalmente imóvel pelo maior tempo, respeitando a idade dos pequenos, claro. Uma dica simples, alegre e inesquecível pra movimentar a rotina. Aposto aí que as mamães e os papais já brincaram disso. Então vamos passar pra frente o que é bom. Brincadeira de estátua é tudo de bom. Boa diversão em família e a gente volta a se encontrar amanhã. Beijo, tchau, tchau.
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1: Fala, consumidores. Tudo bem? Uma excelente segunda. 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Comprou um alimento estragado ou fora dos padrões de consumo na semana? Conheça seus direitos. O fornecedor tem até 30 dias para resolver o problema ou ressarcir o consumidor. A responsabilidade pela reparação do dano é inteiramente do fabricante, do produtor ou do importador do produto. Caso o fabricante não possa ser identificado, o próprio comerciante assume a obrigação de reparar o prejuízo. Fique atento às compras de mercado e faça valer o Código de Defesa do Consumidor. Até mais.
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2: Olá, queridos. Hoje, dia 5 de outubro, celebramos o Dia Mundial das Aves. E muito além da beleza e do canto encantador, elas podem ser verdadeiras companheiras da família, ajudando a combater a solidão e trazendo mais alegria e leveza para o seu dia a dia. Mas ter uma ave como pet também é assumir uma grande responsabilidade, né? Oferecendo alimentação adequada, cuidados, atenção e muito amor. Afinal, aves felizes e saudáveis também fazem do nosso lar um lugar mais cheio de vida.
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1: Olá, meus amigos, tudo bem com vocês? Uma excelente segunda-feira, que a sua semana seja maravilhosa. O Sinal Verde está chegando por aqui. Confira agora a dica de hoje. Quer mais praticidade e conforto para rodar no dia a dia com a sua moto? 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Seu casco inteligente facilita o uso de óculos sem apertar as têmporas e oferece um campo de visão super amplo. Invista em segurança, pilotagem confortável e garanta a máxima proteção para suas viagens de moto.
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6: Olá a todos que nos acompanham na Rádio Van. Começa então aquele período que a gente tem falado, um período que se estende até por volta do dia 15, com chuva muito frequente. Não vai chover o tempo inteiro em toda a região, teremos algumas melhorias, algumas folgas ali na terça e na quarta, ou seja, para de chover em alguns momentos, mas a instabilidade será muito presente e o volume de precipitação na região ao final desta primeira metade de outubro pode ser alto com vários transtornos. Da Metsu Meteorologia, Estael Silas.
1: Previsão do tempo.
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2: E aí, gente, tudo bem? Uma excelente semana pra você. Eu sou a Kelly Gomes e nessa segunda-feira, dia 5 de outubro, quero saber se você aí tá procurando uma atividade divertida pra animar o dia a dia com as crianças em casa. Então veio ao lugar certo, tá? Porque a gente aqui tem dicas. E a clássica brincadeira da estátua, já ouviu falar? Ela é perfeita pra soltar a energia e garantir muitas risadas em família. Então você faz assim, você solta uma música bem animada pra todo mundo dançar e então dá um pause de surpresa gritando estátua. Vence quem conseguir ficar totalmente imóvel pelo maior tempo, respeitando a idade dos pequenos, claro. Uma dica simples, alegre e inesquecível pra movimentar a rotina. Aposto aí que as mamães e os papais já brincaram disso. Então vamos passar pra frente o que é bom. Brincadeira de estátua é tudo de bom. Boa diversão em família e a gente volta a se encontrar amanhã. Beijo, tchau, tchau.
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2: Olá, queridos. Hoje, dia 5 de outubro, celebramos o Dia Mundial das Aves. E muito além da beleza e do canto encantador, elas podem ser verdadeiras companheiras da família, ajudando a combater a solidão e trazendo mais alegria e leveza para o seu dia a dia. Mas ter uma ave como pet também é assumir uma grande responsabilidade, né? Oferecendo alimentação adequada, cuidados, atenção e muito amor. Afinal, aves felizes e saudáveis também fazem do nosso lar um lugar mais cheio de vida.
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2: Olá, meus amigos, tudo bem com vocês? Uma excelente segunda-feira, que a sua semana seja maravilhosa. O Sinal Verde está chegando por aqui. Confira agora a dica de hoje. Quer mais praticidade e conforto para rodar no dia a dia com a sua moto? O capacete modular permite erguer a queixadeira com facilidade para conversar, sem precisar tirar o equipamento do rosto. 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Invista em segurança, pilotagem confortável e garanta a máxima proteção para suas viagens de moto.
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E aí, gente, tudo bem? Uma excelente semana pra você. Eu sou a Kelly Gomes e nessa segunda-feira, dia 5 de outubro, quero saber se você aí tá procurando uma atividade divertida pra animar o dia a dia com as crianças em casa. Então veio ao lugar certo, tá? Porque a gente aqui tem dicas. E a clássica brincadeira da estátua, já ouviu falar? Ela é perfeita pra soltar a energia e garantir muitas risadas em família. Então você faz assim, você solta uma música bem animada pra todo mundo dançar e então dá um pause de surpresa gritando estátua. Vence quem conseguir ficar totalmente imóvel pelo maior tempo, respeitando a idade dos pequenos, claro. Uma dica simples, alegre e inesquecível para movimentar a rotina. Aposto aí que as mamães e os papais já brincaram disso. Então vamos passar pra frente o que é bom. Brincadeira de estátua é tudo de bom. Boa diversão em família e a gente volta a se encontrar amanhã. Beijo, tchau, tchau.

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4: Olá a todos que nos acompanham na Rádio Van. Começa então aquele período que a gente tem falado, um período que se estende até por volta do dia 15, com chuva muito frequente. Não vai chover o tempo inteiro em toda a região, teremos algumas melhorias, algumas folgas ali na terça e na quarta, ou seja, para de chover em alguns momentos, mas a instabilidade será muito presente e o volume de precipitação na região ao final desta primeira metade de outubro pode ser alto com vários transtornos. Da Metsu Meteorologia, Stael Silas.
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1: 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Por isso, caminho na direção do pôr do sol, sob a luz da lua, para viver cada momento, fazendo valer cada minuto da minha história. 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
0: 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Fala, consumidores. Tudo bem? Uma excelente segunda. Tá no ar o nosso quadro Patrulha do Consumidor. Comprou um alimento estragado ou fora dos padrões de consumo na semana? Conheça seus direitos. O fornecedor tem até 30 dias para resolver o problema ou ressarcir o consumidor. A responsabilidade pela reparação do dano é inteiramente do fabricante, do produtor ou do importador do produto. Caso o fabricante não possa ser identificado, o próprio comerciante assume a obrigação de reparar o prejuízo. Fique atento às compras de mercado e faça valer o Código de Defesa do Consumidor. Até mais.
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2: Olá, queridos. Hoje, dia 5 de outubro, celebramos o Dia Mundial das Aves. E muito além da beleza e do canto encantador, elas podem ser verdadeiras companheiras da família, ajudando a combater a solidão e trazendo mais alegria e leveza para o seu dia a dia. Mas ser uma ave como pet também é assumir uma grande responsabilidade, né? Oferecendo alimentação adequada, cuidados, atenção e muito amor. Afinal, aves felizes e saudáveis também fazem do nosso lar um lugar mais cheio de vida.
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0: 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Previsão do tempo.
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0: 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Previsão do tempo.
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3: Olá, uma ótima segunda-feira para você. Sou Luana de Oliveira, chegando com o nosso horóscopo. Vamos começando a semana juntos. Áries, Touro e Gêmeos.
2: Áries.
3: Ariano, o que há de mais importante acontecendo nessa parte do caminho é a articulação de alianças para que seus planos avancem o máximo possível. Agora é quando você precisa pedir ajuda, mesmo que tenha dificuldade nesse sentido, viu, Ariano? A cor para hoje é o cinza.
2: Touro.
3: Oi, Touro. Faça as contas direito e se ajuste ao que seja possível, evitando, por enquanto, dar passos maiores do que a perna. Porém, se você cair na tentação, o que não seria um pecado, pelo menos calcule direito as consequências. A cor para hoje é o salmão.
2: Gêmeos.
3: Oi, Gêmeos. Agora é propício você fazer as coisas do seu jeito, sem se importar se as pessoas gostam ou detestam, porque afinal sempre haverá muitos espíritos de porco para achar defeito em tudo. O que importa agora é o seu gosto. A cor para hoje é o vinho. Já, Câncer, Leão e Virgem.
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0: Obrigado, Chitão. Obrigado, Chororó. Obrigado vocês. Gente, um beijo no coração de vocês. Que Deus abençoe, viu?
1: Valeu.
0: Obrigado, Chororó.
1: Bom demais.
2: Obrigado, Eduardo.
0: Fiquem com Deus, gente. Deus abençoe.
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0: Muito obrigado pelo carinho, meus irmãos. Muito obrigado.
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2: Oi, de volta na programação, você de Câncer, Leão e Virgem.
1: Câncer.
2: Oi, Câncer. Suas certezas não servem para dar fundamento ao que você comunica, a não ser que seu objetivo seja o conflito, porque é isso que vai acontecer. Procure manter suas certezas sob um manto de discrição por enquanto. A cor para hoje é o roxo.
1: Leão.
2: Olá, Leão. Articule seus interesses como das pessoas que você precisa reunir para ganhar força. Tenha em mente que aquilo que você deseja ver acontecendo não depende de seus recursos em particular, mas da força do grupo. A cor para hoje é o lilás.
1: Virgem.
2: Olá, Virgem. Fazendo tudo direito e organizadamente, não haverá como deixar de avançar. O avanço pode, eventualmente, ser mais lento do que você desejaria, mas a lentidão não é um mau presságio, é o jeito mais seguro de avançar. A cor para hoje é o creme. Daqui a pouquinho, Libra, Escorpião e Sagitário.
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Opa, muito bom dia. 6:01, 6:01. Essa é a Vang, esse é o nosso Vang Bom Dia começando agora. E eu tô de volta, viu? Guilherme de Abreu por aqui, te fazendo companhia sempre das 6 às 8 da manhã com o nosso Vang Bom Dia nesse formato, tá? A primeira hora com bastante música boa e a segunda hora com bastante informação aqui pelo canal 93.7 FM da Vang. 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Marau agora com 14 graus, tá? 14 graus aqui no centro, máxima prevista para hoje. Deve chegar aí a 23, 24 graus, deve ser uma manhã de tempo fechado, sol até pode aparecer, mas à tarde aí sim tem previsão de chuva, tá? Tá marcando cerca de 20 milímetros de chuva durante a tarde e a noite aqui pela região. Vamos lá, eu quero saber da tua audiência, tá? Tá comigo? Tá junto comigo aqui na Vang? Manda recado aqui pelo WhatsApp, tá? 3342-1522, me conta aí se tu tá acompanhando o nosso Vang Bom Dia ou não, senão eu tiro férias de novo, né? Se não tiver ninguém acompanhando. Então, manifesta aí tua audiência. 3342-1522.

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2: Vamos lá que é segunda-feira, viu? Signo de Libra, estação do ano primavera, fase da lua minguante. Hoje é 5 de outubro de 2026. Vamos lá, dia do trabalhador rural volante e dia internacional também dos professores. Abraço, Sotile, meu amigo, segue firme e forte na Vang, né? Lá na Santa Lúcia, um abraço, obrigado pela companhia. Abração também lá pra Olga, tá por aqui também, obrigado pela sintonia. Ainda na companhia da Vang, o Jandir Lodi, o Jorge, lá na Santa Helena. Abração ainda pro Orlando Gazola, valeu Orlando, abraço, tá por Vila Maria, né? Obrigado pela audiência. Milton do Prado, sempre por aqui, obrigado pela parceria. E tu pode deixar teu recado, tá? 3342-1522. Se quiser ligar, liga também, tá? Nosso telefone fixo tá funcionando aqui, tá tocando. 3342-1522. E vamos falar bastante das eleições hoje, tá? Ontem, meu Deus do céu, que correria, viu? Saí aqui da Vang, era 10 e pouco da noite, viu? Cheguei em casa quase 11 horas, meu Deus do céu, quase dormi aqui, viu, pra te falar a verdade, quase fiquei dormindo direto aqui, mas daí fui pra casa, dormi e já voltei cedinho. Vou deixar pra dormir essa noite, viu, porque olha que puxada ontem. E a eleição foi dessa forma, tá? A notícia boa que tivemos foi a eleição do deputado marauense Vilmar Perin Zanquim, tá? Zanquim é deputado federal agora, notícia espetacular pra Marau, né? Notícia histórica aqui para o nosso município de Marau. Já no campo da presidência, né? Vai ter segundo turno. Em primeiro lugar, nesse primeiro turno, ficou o candidato Flávio Bolsonaro, do PL, e em segundo lugar, o atual presidente Lula, do PT. Então, os dois aí que vão decidir o segundo turno. Já que no estado tá morta a cobra, né? O candidato Zuco, do PL, venceu no primeiro turno. Outra notícia boa também aqui para a região, a eleição do deputado estadual Dirceu Franciscon, né? Franciscon também está eleito, fez uma votação bem expressiva. Então, parabéns aí ao candidato de Nova Alvorada, Dirceu Franciscon, eleito pela terceira vez, se não me engano, deputado estadual. E também o Sérgio Turra, outro marauense que é suplente do senador eleito Marcel Van Hatten. Então, apenas alguns dos resultados aqui mais locais, mas a gente vai abordar e falar e muito, muito das eleições aí no decorrer da nossa programação. Abraço, Silvane Rissardo, valeu Silvane, um abraço, obrigado pela companhia, continua na Vang, viu? Tô por aqui ainda, obrigado pela audiência. Julina, na Santa Rita também, abraço Julina, ótimo dia pra ti, tá? Ótima semana pra ti e pra família, obrigado pela parceria. Vamos lá, 6:11, vamos com música, essa aqui o Sotile gosta.

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3: Olá, de volta na programação, você de Libra, Escorpião e Sagitário.
2: Libra.
3: Oi, Libra. Se você ficar esperando que outras pessoas organizem o que você quer ver acontecendo, a única coisa que vai acontecer é você ficar esperando. Este é um ótimo momento para você tomar a...
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3: Olá, de volta na programação, você de Libra, Escorpião e Sagitário.
2: Libra.
3: Oi, Libra. Se você ficar esperando que outras pessoas

0: críticas, porque as pessoas não entenderiam nada do que você diz. A cor para hoje é o preto.
1: Sagitário.
0: Olá, Sagitário. Se as pessoas se organizam e você fica de fora, é porque sua alma não considerou com atenção o que vinha acontecendo e os sinais que evidenciavam mudanças de atitude e orientação. No fim, a maioria sempre vence. A cor para hoje é o rosa. Daqui a pouquinho, Capricórnio, Aquário e Peixes.
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5: Olá a todos que nos acompanham na Rádio Van. Começa então aquele período que a gente tem falado, um período que se estende até por volta do dia 15, com chuva muito frequente. Não vai chover o tempo inteiro em toda a região, teremos algumas melhorias, algumas folgas ali na terça e na quarta, ou seja, para de chover em alguns momentos, mas a instabilidade será muito presente e o volume de precipitação na região ao final desta primeira metade de outubro pode ser alto com vários transtornos. Da Metsu Meteorologia, Estael Silas.
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Vamos lá, 6h20, 6h20, para você um ótimo dia, uma ótima segunda-feira, ótima semana, tá? Obrigado pela companhia. Abraço aí pra Tere Casaroto, tá por aqui, né? Tere Casaroto Silva, obrigado pela audiência, pela companhia. Um abração ainda pra Maria Fátima, também já deixando sua participação. Com 100% das urnas apuradas, né? Segundo turno vai ficar dessa forma. Flávio Bolsonaro, que teve 47,03% dos votos válidos, foram 56.104.503 votos. Já o presidente Lula, 45,16%. Teve 53.879.538 votos. E em terceiro lugar, o escritor Augusto Cury com 2,89%, 3.448.569 votos. E aqui no Rio Grande do Sul, Zuco eleito governador, 58,05%, tá? Maior votação da história em um primeiro turno. 3.516.048 votos. Depois, Juliana Brizola, 31,65%, 1.917.374 votos. E Gabriel Souza, 8,43%, 510.698 votos. Esse foi o resultado final aí para presidente e também para governador. Vamos lá, Ivanete Nervi está por aqui também, né? Obrigado pela companhia, pela audiência. Marau com 14.

14 graus, tá? Por enquanto tem bastante nuvens, porém não chove, tá? E nem deve chover durante a manhã, é o que indica pelo menos a previsão. A chuva, se vier, vem à tarde. E aí tá marcando cerca de 20 milímetros. Para amanhã, tá? Dia de tempo fechado. Para amanhã, pouca coisa de chuva, tá? Algumas pancadas em qualquer momento. E a partir da quarta-feira, tá? A quarta até deve começar com sol, mas aí depois vem água. Chuva durante a tarde, à noite. Depois uma quinta-feira bastante chuvosa. Uma sexta-feira bastante chuvosa também. E aí pro final de semana já tem previsão de sol, então vamos aguardar para ver o que vem por aí, né? 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

Vamos lá, 6h28, 6h28, vamos dar sequência aqui ao nosso melhor bom dia, até para trazer alguns dados de Marau, tá? Como foi a votação aqui por Marau para presidente, o candidato Flávio Bolsonaro teve 18.196 votos, 70,53%, candidato Lula, 5.613 votos, 21,76%. Ainda Augusto Cury, 633 votos, 2,45%. Ronaldo Caiado teve 693 votos, 2,69%. Renan Santos, 565 votos, 2,19%. Romeu Zema, 62 votos, 0,24%. Samara, do União Popular, 14 votos, 0,05%. Hertz Dias, do PSTU, teve 5 votos, 0,02%. Clariana Barão, do Democracia Cristã, teve 8 votos, 0,03%. Edmilson Costa, do PCB, teve 7 votos, 0,03%. E o veterinário Wilson Grassi não teve nenhum voto aqui em Marau. E o Rui Costa Pimenta, do PCO, teve 4 votos, 0,02%. Essa foi a votação para presidente aqui em Marau. Já para governador, candidato Zuco teve 73,91%, 18.117 votos. A Brizola teve 17,87%, 4.381 votos. Gabriel Souza, 7,45%, teve 1.826 votos. Marcelo Maranata teve 158 votos, 0,64%. Priscila Voit, do União Popular, 15 votos, 0,06%. Rejane de Oliveira, 9 votos, 0,04%. E o César Pontes, do PCO, teve 5 votos, 0,02%. Esse é o resultado, então, né? E aí, na sequência, a gente fala aí para senador, para deputado federal, para deputado estadual, viu? Não é por ordem de votação aqui, tá? Por isso é mais complicado de encontrar os dados. Mas, enfim, teve muito deputado mesmo sendo votado aqui em Marau, viu? Meu Deus do céu, teve gente que não sabe nem onde fica Marau e teve um punhado de votos por aqui, viu? Tanto para deputado federal quanto para deputado estadual, né? E certamente nunca nem vão saber onde fica Marau, né? Mas garantiram um bom número de votos por aqui, né? Então, resultados, né? Que a gente vai falar bastante ainda no decorrer das próximas horas. Vamos lá, 6h31, 6h31 minutinhos, vamos dar sequência aqui ao nosso melhor bom dia.

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2: Olá, de volta na programação. Agora você de Capricórnio, Aquário e Peixes.
1: Capricórnio.
2: Oi, Capricórnio. Havendo muitas questões para você atender, melhor que você pode fazer é começar organizando tudo em categorias. A preparação da atividade é mais importante do que a própria execução. Resolva muita coisa. A cor para hoje é o violeta.
1: Aquário.
2: Olá, Aquário. Essas ideias maravilhosas que circulam pela sua alma podem não ser praticáveis de imediato, mas não por isso você as deve descartar. Uma coisa, porém, precisa ser feita agora: registrar essas ideias de alguma forma. A cor para hoje é o verde.
1: Peixes.
2: Oi, peixes. Aproveite esse momento para colocar em ordem seus pensamentos, descartando as ideações que por enquanto não possam ser praticadas e se focando em tudo aquilo que você possa colocar em andamento de imediato. A cor para hoje é o laranja. Galerinha, muito obrigada pela companhia. Até a próxima. Tchau.
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7: Vamos lá, 6h37, 6h37. Abraço, Herodi Cade, também tá por aqui. Obrigado pela companhia. Tudo certo, Herodi? Obrigado pela audiência, tá? Outro que segue firme e forte aqui na Vang, tá? Obrigado pela parceria. No decorrer do dia aí a gente vai trazer, né, as informações dos mais votados, né? Tanto aqui por Marau, pela região, resultados finais desse primeiro turno das eleições, que teve muita coisa definida, tá? Pelo país, muitos governadores, 19, se não me engano, né, foram eleitos já no primeiro turno, mataram a cobra logo na arrancada, né? Então, interessante isso, né? Tudo para se avaliar aí também nos próximos momentos. E o nosso WhatsApp segue aberto aí pra tu mandar a tua mensagem no 3342-1522. Se quiser ligar também, liga, fica à vontade, é o 3342-1522. Eu vou fechando a primeira hora, tá? Primeira hora do Vang Bom Dia vai ficando por aqui, porque na sequência tá chegando ele, sempre ele, campeão absoluto de audiência aqui na Vang, o bispo reverendo Eduardo dos Santos Almeida. Tá no camarim, hoje tem pizza no camarim, hein? Que capricho! Eduardo tá caprichando ali no café da manhã. E na sequência eu volto com a segunda hora, dando sequência aqui ao nosso melhor bom dia. Marau com 14 graus agora, temperatura que não muda e tem previsão de chuva à tarde, tá bom? Tá chegando, saiu agora do camarim, tá? Tava boa a pizza? Acho que tava, né? Pela cara, acho que tava. Valeu, na sequência, tempo de fé.

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Muito bom dia, paz seja convosco. 6:47. Deus abençoe a sua vida, Deus abençoe a sua casa. Tudo vá bem em nome do Senhor Jesus. Que a graça do Deus Pai, Deus Filho, Deus Espírito Santo abençoe você e abençoe a sua família. Em nome do Senhor Jesus Cristo. Somos a Igreja do Evangelho Quadrangular. Somos a quem Deus nos coloca para trazer a bênção do Deus Pai, Deus Filho, Deus Espírito Santo. Vamos ouvir a canção nesse momento, porque agora eu vou degustar o meu café e o meu lanche da manhã. Pizza hoje.

0: Muito bem, depois do meu café da manhã, a gente retorna aí cá no nosso programa, trazendo a palavra de Deus. 6:53. Que você seja poderosamente abençoado em todos os seus caminhos e Deus possa resplandecer a sua glória sobre a sua vida nesse dia, nessa oportunidade. E que em tudo a gente possa colocar nas mãos de Deus para que ele cuide não somente da sua vida, mas também a sua existência, de toda a sua família. E nada melhor do que, como diz as Sagradas Escrituras, ela nos orienta a dedicarmos e a colocarmos a nossa família nas mãos de Deus. O que a gente precisa é permanecer, a gente precisa perseverar. Como diz João 15:7, se vocês permanecerem em mim e as minhas palavras permanecerem em vós, pedireis o que quiserem e será concedido. Permanecer muitas vezes não é uma tarefa fácil, mas à medida que a gente permanece, a gente se fortalece. A nossa fé, ela tem resposta, porque a fé na crença da palavra traz resposta, esperança e direção para sua vida. Permanecer em Jesus é confiar na sua palavra, porque Deus continua trabalhando, mesmo quando a gente não consegue enxergar. Então, que nesta manhã, nesse início de semana útil, você possa permanecer no seu foco, no seu propósito, alinhar os seus planos para o dia, para a semana, debaixo da bênção de Deus. Que você possa alcançar essa misericórdia de Deus. Então vamos olhar para frente. Vamos permanecer. Quem permanece é porque persevera. Quem persevera é porque permanece naquilo que foi lhe ensinado. E isso traz resultado. Muitas pessoas não conseguem ter resultado na sua vida porque não permanece, não persevera. E isso é o que atrapalha a vida da pessoa. Tenha plena certeza que a mão de Deus vai lhe sustentar quando você permanece. 6:56. Vamos à oração da fé.
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0: Senhor meu Deus e meu Pai, em nome do Senhor Jesus Cristo, somos agradecidos por esse dia, por essa nova semana, e que tudo vá bem no nome do Senhor Jesus. Tudo vá bem no trabalho, tudo vá bem na escola, tudo vá bem, Senhor meu Deus, na casa de cada um dos nossos ouvintes e seus familiares, tudo vá bem na saúde, tudo vá bem nos negócios, tudo vá bem naquilo que cada um se propôs a confiar e acreditar. Em nome do Senhor Jesus, que as dificuldades sejam superadas, os problemas sejam solucionados, as enfermidades venham desaparecer, que as opressões e perturbações deixem de existir, a paz e a alegria seja uma realidade, a saúde seja uma realidade, a certeza de que tudo vai dar certo seja uma realidade, em nome do Senhor Jesus Cristo. Nós pedimos a bênção sobre a água que está sendo apresentada a ti, que ela seja um remédio para o corpo e para a alma, em nome do Senhor Jesus. Que o Senhor Deus Todo-Poderoso manifeste poder e unção. Abençoamos o café, o chá, o leite, o suco, o chocolate quente e o iogurte. Pedimos a tua bênção e graça. Como pedimos a tua bênção e graça sobre cada alimento que está sendo apresentado a ti. Manifesta a tua bênção sobre o café da manhã, sobre esse lanche, sobre os demais alimentos do dia. Manifesta a bênção e graça. E o maior alimento, Senhor, que foi a tua palavra nesta manhã, seja um alimento poderoso para a alma dessa pessoa, para a mente dessa pessoa, para que se sintam fortalecidos mentalmente, emocionalmente e espiritualmente. Que tudo assim vá bem na vida deste homem e na vida desta mulher. Amém, Jesus. Muito bem, 6:59. Você está abençoado em Cristo Jesus. E o super campeão de audiência voltou, ele, Guilherme de Abreu, na segunda hora do Vang. Bom dia. Tchau, tchau.

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0: Muito bom dia pra você, é segunda-feira, semaninha começando, 5 de outubro de 2026, é o signo de Libra. Estação do ano primavera, fase da lua minguante, comigo mesmo, tô de volta, Guilherme de Abreu por aqui agora com a segunda hora já do nosso Vang Bom Dia, te acompanhando até as 8 horas da manhã. Muito prazer, seguiremos juntos aí no decorrer dessa programação. Marau com 14 graus, tá? 14 graus é a temperatura, tem nebulosidade, o sol até tá aparecendo entre nuvens, é o que tava indicando mesmo a previsão, porém tem previsão de chuva à tarde, tá? É o que está indicando a previsão do tempo. Seguiremos juntos, né? Na companhia sempre de grandes parceiros, grandes apoiadores nessa segunda hora. 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
1: Muito bom dia, Guilherme. Um bom dia especial para nossa audiência, para todo mundo que está começando a semana aqui no Vang. Bom dia com a gente.
0: Ronaldo Poleto, lá por fora também. Como é que tá por aí, Ronaldo? Tudo certo? Bem-vindo, bom dia.
2: Tudo certo, viu, Guilherme? Bom dia para você. Também bom dia para Jenny, para quem ouve a Vang nesta manhã. Guilherme, seja bem-vindo. Bom retorno ao trabalho aqui no Vang. Bom dia, viu, Guilherme?
0: Obrigado, obrigado. Vamos lá para mais uma jornada.
2: Exatamente. Semana começando, após também domingo de eleições, de muito trabalho para nós, inclusive, né? Mas, enfim, segunda-feira que começa, como você destacou, Guilherme, 14 graus. Mas aqui na rua, na Júlio Borella, onde estou nesse momento, o vento sul que sopra dá a sensação de frio nesse começo de manhã, viu, Guilherme?
0: Esse pontinho aí, o vento sopra, né? E aí sopra com aquela sensação de frio.
2: Castiga mesmo nesse começo de manhã. Guilherme, na segurança pública, várias ocorrências do final de semana atendeu a Brigada Militar. Eu começo com o sábado, pela manhã, às 7 horas, a Brigada Militar, ela atendeu uma ocorrência de infração de trânsito na Rua C, lá do Guadalupe. Na ocasião, os policiais flagraram 3 veículos estacionados em desacordo com a legislação. Todos os automóveis foram autuados por infração cometida, sendo que um Gol foi recolhido por estar bloqueando o passeio público, ou seja, estacionado em cima da calçada. Esse fato, então, que ocorreu lá no bairro Guadalupe. Também teve, no sábado pela manhã, às 11h30, a Brigada Militar atendeu uma ocorrência de trânsito na Irineu Felim com a Padres Capuchinhos. O motociclista informou de que trafegava com a sua motocicleta, uma NXR 160 Bros. Um homem de 55 anos relatou que perdeu equilíbrio ao se assustar com outro veículo que trafegava em sentido oposto. Recebeu atendimento por parte dos bombeiros, que o conduziram para atendimento médico no HCR. Também teve no sábado à tarde, às 3h10, a Brigada Militar esteve na rua Gregório 7, no bairro São José Operário, onde atendeu um homem de 66 anos que estava em surto psicótico. A guarnição auxiliou também socorristas do SAMU para a condução desse idoso para atendimento médico no Hospital Cristo Redentor. Também teve no sábado à tarde, às 3h10, prestação de apoio ao oficial de justiça na rua Arvorezinha, no bairro Santa Rita. A ação teve a finalidade também de garantir segurança no cumprimento de uma intimação referente a uma medida protetiva de urgência em desfavor de um homem de 55 anos, sendo que transcorreu sem qualquer alteração também esta atividade. No sábado à tarde, às 4h05, a Brigada Militar atendeu uma ocorrência no interior do município, na comunidade da Cruz do Rio Marau. Segundo o contato feito com um idoso de 71 anos, ele relatou o arrombamento no galpão de sua propriedade e foram subtraídas 2 baterias de trator. Além disso, a porta da residência foi forçada e o interior do imóvel encontrava-se todo ele revirado, sendo que os policiais também registraram o fato, coletaram informações e fizeram um boletim de ocorrência com relação a esse assunto. Também teve no sábado à noite, às 7h30, a Brigada Militar esteve na Avenida Júlio Borella, no centro, onde atendeu uma ocorrência de trânsito envolvendo dois veículos. Um veículo Celta, um dos envolvidos, sendo que, aliás, os dois eram Celtas. O condutor de um dos automóveis, um idoso de 75 anos, realizou o teste do etilômetro, que resultou negativo para o consumo de bebida alcoólica. Já o outro condutor, de 27 anos, recusou realizar o teste do etilômetro, pois apresentava sinais de embriaguez alcoólica e recebeu voz de prisão. E durante a intervenção, o passageiro do veículo, um homem de 25 anos, desobedeceu a ordem da guarnição, empreendeu fuga a pé, sendo depois contido pelos policiais, após também emprego de dispositivo de menor potencial ofensivo, né? Usando a taser para também conter esse homem, que foi também levado à delegacia de polícia em razão desta ocorrência de trânsito. Esse fato aconteceu no sábado à noite, às 7:30, na área central aqui da cidade. Também teve no sábado à noite, às 10 horas, a Brigada Militar atendeu uma ocorrência de perturbação do sossego. Foi na rua Bela Vista, no bairro Primavera, sendo que os policiais abordaram e identificaram o responsável, um homem de 31 anos, e informou que se tratava de encerramento de comemoração de aniversário, sendo que o morador se comprometeu então a manter silêncio e a ocorrência foi encerrada. Também teve já no domingo, às 4 horas da madrugada, a Brigada Militar, durante também policiamento ostensivo, e foi na rua B do bairro Santa Helena, os policiais avistaram um veículo Parati de cor vermelha estacionado de forma irregular na via pública, sem o pneu da roda traseira esquerda e todos os vidros abertos, sem qualquer responsável nas imediações. Diante da situação também de irregularidade, o automóvel ele foi apreendido e recolhido para o pátio do guincho. Também teve no domingo à tarde, às 4:35, a Brigada Militar atendeu uma averiguação de denúncia de perturbação do sossego na rua Antônio Vilela, no bairro São Cristóvão. Morador de 55 anos, também foi identificado, o qual relatou que realizava também uma festa de aniversário e comprometeu-se em cessar o barulho. O solicitante, um homem de 56 anos, teve interesse em registrar o fato em razão então da perturbação do sossego. Também teve no domingo à noite, às 7:05, a Brigada Militar, através da Rocan, abordou uma motocicleta Suzuki na Avenida Júlio Borella, após constatar que o veículo transitava produzindo ruídos excessivos no escapamento. E durante a fiscalização, foi também verificado de que o condutor, de 26 anos, não tinha a habilitação ou a permissão para dirigir em razão de ter a sua CNH em situação suspensa. Diante do fato, também foi tomadas as medidas cabíveis e a motocicleta foi recolhida. Também teve ainda no domingo à noite, às 8 horas, a Brigada Militar atendeu na rua Bento Gonçalves, no centro. A brigada foi acionada em razão de uma lesão corporal após a entrada de um homem de 66 anos que entrou no hospital ferido com golpe de faca. No estabelecimento hospitalar, a vítima informou aos policiais que teve um desentendimento com o irmão, a qual estava alcoolizado e portava uma faca de mesa. Ao tentar retirar o objeto na mão do irmão, acabou ficando ferido no abdômen. Uma testemunha, uma mulher de 62 anos, presenciou o fato e também prestou socorro imediato, conduzindo a vítima então para atendimento médico no hospital. E agora o tema foi aí para a Polícia Civil. Também teve ontem à noite, às 10:40, a Brigada Militar atendeu uma briga generalizada em via pública na Raquel Ultramari. Os policiais militares constataram que dois homens, pai de 49 anos e o filho de 18 anos, haviam entrado em luta corporal e trocado agressões mútuas. Durante o desentendimento, uma mulher de 57 anos interveio para separar a briga e acabou caindo em via pública e restou lesionada em razão da queda. Todos os envolvidos foram levados para o hospital e depois para a delegacia de polícia. Já nesta madrugada de segunda-feira, 1:30, a Brigada Militar esteve na rua Inspetor Moreira, no bairro Santa Rita, quando avistou dois homens, um de 57 e outro de 45 anos, que transportavam uma bateria automotiva de 150 amperes, mas estavam em atitude suspeita. A guarnição fez a abordagem e a revista pessoal. Ao serem questionados sobre a origem do equipamento, os homens não souberam comprovar a procedência da bateria. E aí foi constatado, Guilherme, que se tratava daquela bateria que foi furtada lá no interior no sábado, na Gruta Rio Amaral. Então teve essa recuperação também desse material. E esse foi o trabalho do final de semana da Brigada Militar durante o policiamento ostensivo e preventivo. 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
0: Vamos lá, 7:16, 7:16. 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Temos uma pausa comercial e a gente volta na sequência trazendo mais informações e mais destaques aqui no nosso Melhor Bom Dia. Ótima semana, ótima segunda-feira.
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0: 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Aqui, temos uma pausa comercial e a gente volta na sequência trazendo mais informações e mais destaques aqui no nosso Melhor Bom Dia. Ótima semana, ótima segunda-feira.
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12: Olá a todos que nos acompanham na Rádio Van. Começa então aquele período que a gente tem falado, um período que se estende até por volta do dia 15, com chuva muito frequente. Não vai chover o tempo inteiro em toda a região. Teremos algumas melhorias, algumas folgas ali na terça e na quarta, ou seja, para de chover em alguns momentos, mas a instabilidade será muito presente e o volume de precipitação na região ao final desta primeira metade de outubro pode ser alto com vários transtornos. Da Metsu Meteorologia, Estael Sias.
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0: Vamos lá, que é segunda-feira, 5 de outubro, comecinho de semana, né? Longe ainda da sexta-feira, mas logo, logo ela tá dando as caras de novo. 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
2: Guilherme, para contar, nas últimas 48 horas, o trabalho também das guarnições de plantão do Corpo de Bombeiros Voluntários aqui de Marau. No final de semana todo foram de 14 chamados. No sábado foram 7, sendo que 4 foram para casos clínicos. Na Rua Clário Justino da Silva, no bairro Antônio Carlos Outramari, para um idoso de 90 anos. Na Rua Antunes, na Santa Rita, para um homem de 55 anos. Na José Fuga, na Constante Fuga, para uma idosa de 66 anos. Na Rua José de Bortoli, no Portal do Sol, para uma idosa de 69 anos. Queda de motocicleta na Irineu Felim para um homem de 55 anos. Ele sofreu a queda sozinho. Foi com a moto Honda NXR 160 com placa de Marau. Também teve atendimento de uma ocorrência de queimadura com uso de fogo de artifício aqui em Marau. Foi na Rua Antônio Vilela, no bairro São Cristóvão. Um homem de 40 anos é que teve queimaduras e precisou de atendimento médico. E também teve a queda de cama de uma criança de 7 meses, uma menina, na Rua Rio Grande do Sul, no bairro Fátima. Já no domingo foram também 7 chamados, sendo que 3 foram os casos clínicos. Na Pedro Mistura, no Jardim do Sol, mulher de 32 anos. Na Antônio Santino, na Vila Bela, para uma mulher de 22 anos. Na Rua João Otomar Cáceres, no Alberto Borella, para um idoso, melhor dizendo, de 73 anos. Foram 3 quedas de própria altura. Na Rua Raquel Outramari, no centro, mulher de 57 anos. Na Jacinto Cerato, no bairro Rigo, para um homem de 56 anos. E na Rui Barbosa, no centro, para um idoso de 67 anos. E também teve na Rua Antônio Poleto, no Colinas Nova Amaral, a queda da cama de um menino de 6 meses. E esse foi o trabalho realizado durante o final de semana pelas guarnições de plantão do Corpo de Bombeiros Voluntários aqui de Marau. 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
0: Muito bem, 7h35, 7h35, trazendo os números da loteria, tá? Pra tu que tentou a sorte nesse último sábado, tá? Sábado dia 3, teve sorteio da Mega Sena, mas não foi dessa vez, tá? Sábado teve o concurso 3066 da Mega Sena, né? Sorteio acumulado, dezenas 04, 06, 09, 13, 28 e também o 48. Também tivemos a quina, concurso 7134, quina acumulada, dezenas 14, 15, 43, 54 e também o 72. E a Loto Fácil, também no sábado, concurso 3796, uma aposta ganhadora, tá? E o prêmio, vamos dar uma espiada aqui para onde que vai. Vai para São Paulo, capital. Foi uma aposta simples, viu? Aposta única. E o prêmio, a bolada, é de R$1.831.000. Dezenas da Loto Fácil de sábado: 03, 04, 05, 06, 07, 09, 10, 11, 12, 15, 16, 19, 20, 21 e também o 24. 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
3: E falando em segurança pública, também relacionada às eleições, o Rio Grande do Sul registrou 84 ocorrências relacionadas ao pleito deste domingo, segundo um balanço da Secretaria de Segurança Pública. Entre os principais registros estão 28 casos de propaganda eleitoral irregular e 22 ocorrências de boca de urna. Também foram contabilizados 11 outros crimes eleitorais, 4 crimes eleitorais e 3 casos de transporte ilegal de eleitores, além de 3 ocorrências de desordem nos trabalhos eleitorais e 3 apreensões de material de campanha. Entre as demais ocorrências atendidas estão casos de furto em local de votação, impedimento ou embaraço ao exercício do voto, lesão corporal, tumulto, violência política de gênero, desacato, desobediência, porte ilegal de arma de fogo e também vias de fato.
0: 7h38, 7h38, nós começamos o dia com 14 graus, tá? E agora o termômetro aqui do estúdio, para mim pelo menos, segue marcando 14 graus. Máxima prevista para hoje, 22, 23 graus, tem previsão de chuva à tarde, tá? Volume que vem diminuindo com o passar das horas. Ontem até marcava bem mais chuva, agora diminuiu bastante, se bobear nem vem nada, mas ainda segue marcando alguma coisa assim nas próximas horas. 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Vamos para mais uma pausa, mais uma parada comercial e na sequência voltamos com o último bloco aqui do nosso Melhor Bom Dia. Ótima semana.
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1: 7h49, 7 horas 49 minutinhos, 14 graus, temperatura que não muda nesse começo de semana. 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
2: E falando da região, um homem morreu atropelado em uma avenida no município de Carazinho. Um homem de 53 anos morreu atropelado na noite do sábado, dia 3, em Carazinho. Esse acidente aconteceu na Avenida Flores da Cunha, na região central da cidade, durante um período de chuva intensa. A vítima foi identificada como Leonir Paulo de Quadros. Segundo informações, ele estava com um grupo de amigos e foi atingido enquanto atravessava a avenida. E os amigos já haviam conseguido chegar ao outro lado da via quando perceberam que ele havia sido atropelado. O motorista envolvido não permaneceu no local e deixou a área sem prestar atendimento.
1: 7h51, olha só, tem previsão de desligamento de energia elétrica no próximo dia 9, na próxima sexta-feira, tá? Na linha Gruta do Rio Marau, na estrada IRS 324, do número 3.661 ao 3.871. É na próxima sexta, dia 9, da 1h15 da tarde até às 6h40, no comecinho da noite, tá? Informação repassada pela RGE. 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Indicadores econômicos, dólar comercial começa a semana valendo 5,21, dólar turismo 5,42, o euro 5,87 e a libra 6,89. É o nosso quadro Indicadores Econômicos. Já no mercado agrícola, soja saca de 60 quilos está valendo R$140, o trigo R$75 e o milho R$61. Nosso quadro também aqui do mercado agrícola no finalzinho do programa. 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No esporte, o domingo foi basicamente de eleição, né? Porém, no sábado tivemos alguns jogos, né? Teve um jogo pelo Campeonato Brasileiro, na verdade, um jogo atrasado. Atlético Mineiro 1, Bragantino 0. Na sexta-feira também teve jogo, viu? Santos, fora de casa, venceu São Paulo por 2-1. No sábado teve Campeonato Brasileiro da Série B também, que vai chegando à sua reta final. E tivemos a Série B do... a segunda divisão, né? A Série A2 do Gauchão, fase mata-mata já, quartas de final. E o Passo Fundo, nosso representante aqui da região, venceu o Brasil de Farroupilha lá em Farroupilha por 2-0 e tem vantagem agora para o jogo no Vermelhão da Serra nesse próximo final de semana. E hoje à noite tem a MF em quadra, tá? Jogo da pré-quartas de final da Liga Gaúcha contra o Camaquã Futsal. O jogo hoje à noite, às 8 horas, vai ser lá em Camaquã, tá? E aí, sábado, em Marau, no Jatiro Francisco Foreste, tem a decisão valendo vaga nas quartas de final. E dessa forma, vamos ficando por aqui, fechando o nosso Vang Bom Dia, porque na sequência tem Espaço Plural, e aí sim vamos falar bastante da eleição de ontem, Jenny. Um ótimo dia, ótima semana.
2: Uma boa segunda-feira e uma ótima semana para todos. Tchau, tchau.
1: Fica na Vang, até a próxima. Tchau.
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0: Acha que a pressão alta na gestação é só um mal passageiro, uma coisa simples? Olha, isso é perigoso. 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
0: 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E o quadro é pré-eclâmpsia. E aqui já está falando de alguma afecção a alguns órgãos importantes que colocam em risco, tanto a mãe quanto o bebê, e devem ser prontamente atendidos. E eu quero te dizer que há alguns sintomas da pressão alta que você deve considerar.
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0: Por exemplo, dor de cabeça, alteração na visão, dor na boca do estômago, inchaço nas pernas, já são manifestações de que você pode estar com pressão alta e até com pré-eclâmpsia. Não deixe passar esses sintomas. Se você está tendo algum desses sintomas, é importante que você consulte com seu médico e o atenda na emergência.
2: 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Descobriu sintomas de alerta? Busque orientação médica urgente.
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5: Oportunidade de emprego. 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Interessados deverão comparecer ao RH da empresa, portando seus documentos pessoais no seguinte endereço: Rua José Fuga, 1155, bairro Constante, Fuga.
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12: Hoje é segunda-feira, está no ar aqui na Vang o nosso Espaço Plural desse dia 5 de outubro de 2026, pós-eleição em primeiro turno. Começando aqui o nosso programa, o Espaço Plural desta manhã. Agora 8:04, programa que inicia. 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Nós começamos aqui o programa com 15 graus aqui em Marau de temperatura. Luiz Silvestre, seja bem-vindo, bom dia, segunda-feira.
13: Tudo certo, bom dia, segunda-feira, 5 de outubro, pós primeiro turno das eleições no Brasil. Estamos chegando, né? Amanhã de primavera, muita água. Começando mais uma manhã. Que seja uma semana muito produtiva a todos nós, esse novo mês, né? Que chegou.
12: É, tem que se hidratar, né?
13: É verdade.
12: Hoje também aqui no estúdio o Guilherme de Abreu. A gente vai fazer um trabalho em conjunto aqui também para trazer os números e o rescaldo da pós-eleição. E aí, Guilherme, seja bem-vindo, bom dia.
14: Pois é, Ronaldo. Bom dia para ti, bom dia, Luigi, Jenny, Francisco, toda a nossa equipe já mobilizada nesse começo de semana. Vamos falar um pouco, né? Falar bastante, na verdade, das eleições, dos resultados, né? Muita gente comemorando bastante nessa segunda-feira, muita gente já naquele processo de lamber as feridas, né? Que é do jogo. E vamos lá, né? Vamos repercutir tudo isso.
12: É. Momentos serão certamente muitas avaliações, é? Porque recém terminou, agora se pegam os números justamente para fazer a devida avaliação sobre o que disse o eleitor nas urnas. Mas que tem muito recado, tem.
13: Muito recado e mais do que isso. Numa análise geral e logicamente simplista, né? A gente vai esmiuçar aos poucos. É uma grande vitória da direita brasileira.
12: Tanto é que tem aqui ó, uma das informações, né? De que a direita, né, ganha fôlego, inclusive o atual presidente Lula, que ainda está na disputa agora no segundo turno, ele perdeu votação em 700 cidades do Brasil que ganhou em 2022.
13: Impressionante.
12: Então ele perdeu, né? Perdeu fôlego em várias cidades do Brasil, né? Mas embora o seu partido ainda acaba tendo aí no Congresso Nacional a segunda maior bancada de deputados federais, né? A maior bancada e cresce, inclusive, a do PL, né?
13: Isso no Congresso.
12: Na Câmara Federal.
13: O Senado, por exemplo, tem já 2/3 garantidos para impeachment de ministros.
12: Exatamente.
13: É impressionante a vitória. Bom, Santa Catarina colocou os dois, diz que os dois direita. São Paulo, os dois direita. Rio Grande do Sul, dois direita.
12: O sul do Brasil ficou direita, né? Todos os três estados é o PL que vai governar
14: os primeiro estados. Turno
12: no
14: já.
12: Primeiro
14: né?
12: Turno, né?
13: No primeiro turno já.
14: É. Algo inédito também.
13: A vitória, né? Por exemplo, estadual do governador Zucco também é uma surpresa.
12: É uma surpresa.
13: O que aconteceu nos últimos dias. Né? Pelo menos o que apontava tudo, teríamos naturalmente um segundo turno.
12: Mas te confesso que na abertura das urnas, quando ele começou a abrir vantagem de mais de 60% dos votos, eu achava. Obviamente, né? A gente vai fazendo a leitura aqui, mas ele vinha se mantendo, né? Em boa parte da apuração, acima dos 60%. Depois ele caiu para 58% e foi ficando, né? E aí o avançar da apuração não mudava muito o contexto. E aí dava para já ter. Praticamente dizer, olha, vai ser eleito em primeiro turno. Porque ele se manteve por muito tempo em 58%, 57%. Depois até caiu um pouco, mas se manteve nesse índice aí. Depois a gente vai trazer também aqui os dados finais com relação a esse assunto. Só para a gente trazer aqui, depois a gente vai fazer segurança pública, até para a gente também destacar os assuntos do final de semana. Eu falei aqui da Câmara Federal, então o PL terá a maior bancada. Serão 106 deputados federais, o PT 67, o PSD do Kassab 36 deputados, o Progressista 36, União Brasil 34, Republicanos 30 deputados, o MDB 25, Podemos 24, PSB 13, PSOL 13, PSDB 9, PCdoB 9, Novo 8 deputados, PV 6, Avante 5 deputados, PDT 3, PRD 3, Solidariedade 2 e a Rede 1 deputado. Então essa é a configuração lá da Câmara Federal após a eleição do domingo, né? Que nós tivemos aí, o PL que traz então a maior bancada, são 106 deputados federais. Vamos trazer aqui, Luiz, as informações da segurança pública da segunda-feira, destacando aqui também as principais ocorrências, fazer um primeiro contato com o Corpo de Bombeiros. Quem traz hoje as informações é a bombeira Carla. Bom dia, Carla.
15: Bom dia, ouvintes. Vamos aos relatos dos principais chamados atendidos pelo Corpo de Bombeiros de Marau nas últimas 48 horas. Chamados do dia 13 de outubro. Às 11 horas e 25 minutos, atendimento a sinistro de trânsito do tipo queda de moto, envolvendo uma motocicleta Honda NXR 160 Bros com placas de Marau. Fato ocorrido na rua Irineu Ferlin, centro. Às 12 horas e 25 minutos, atendimento à queimadura, fato ocorrido na rua Antônio Vilela, no bairro São Cristóvão. Às 13 horas e 25 minutos, atendimento a caso clínico, fato ocorrido na rua José de Bortoli, no bairro Portal do Sol. Às 15 horas e 46 minutos, atendimento a desmaio, fato ocorrido na rua José Fuga, no bairro Constante Fuga. Às 20 horas e 40 minutos, atendimento à queda de nível, fato ocorrido na rua Rio Grande do Sul, no bairro Fátima. Chamados do dia 4 de outubro. Às 10 horas e 40 minutos, atendimento à queda de nível, fato ocorrido na rua José Posser Sobrinho, no bairro Santa Lúcia. Às 11 horas e 10 minutos, atendimento à convulsão, fato ocorrido na rua Pedro Mistura, no bairro Jardim do Sol. Às 14 horas e 20 minutos, atendimento à queda da própria altura, fato ocorrido na rua Rui Barbosa, no bairro Centro. Às 15 horas e 5 minutos, atendimento à queda de nível, fato ocorrido na rua Antônio Poleto, no bairro Colinas Nova Amaral. Às 22 horas e 45 minutos, atendimento à queda da própria altura, fato ocorrido na rua Raquel Ultramari, Centro. Estes foram os principais chamados atendidos pelo Corpo de Bombeiros de Marau nas últimas 48 horas, informa a bombeiro Carla. Desejo a todos uma ótima semana e um bom dia.
13: Obrigado, obrigado pelas informações do Corpo de Bombeiros. Vamos com a Brigada Militar, as ocorrências das últimas 48 horas. Tivemos visitas comerciais, barreiras policiais abordando 21 veículos, identificando 51 pessoas. Fiscalização de trânsito com remoção de veículo. Na manhã de sábado, por volta das 7 da manhã, a brigada foi acionada para atender ocorrência de infração na rua C, bairro Guadalupe. Policiais flagraram 3 veículos estacionados em desacordo com a legislação. Todos os automóveis foram autuados pelas infrações cometidas, sendo que um Volkswagen Gol foi recolhido por estar bloqueando o passeio público.
12: Também no sábado pela manhã, às 11:30, a Brigada Militar foi acionada para uma ocorrência de trânsito na Irineu Ferlin com a Padres Capuchinhos. No local, constatou-se queda de o condutor de uma motocicleta Honda NXR 160 Bros, um homem de 55 anos. Ele relatou que perdeu o equilíbrio ao se assustar com outro veículo que trafegava em sentido oposto. A vítima recebeu os primeiros socorros pelos bombeiros e foi encaminhado para atendimento médico no HCR.
13: Também no sábado, às 13:10 da tarde, a brigada prestou apoio à equipe do SAMU na rua Gregório 7, bairro São José Operário, para atendimento de um homem de 66 anos em surto psicótico. A guarnição auxiliou socorristas na contenção e imobilização do paciente, que apresentava sinais de resistência à condução, sendo transportado com segurança ao HCR.
12: Também no sábado à tarde, às 3:50, a Brigada Militar prestou apoio ao oficial de justiça na rua Arvorezinho, no bairro Santa Rita. A ação teve por finalidade garantir segurança no cumprimento de uma intimação referente à medida protetiva de urgência em desfavor a um homem de 55 anos. A diligência transcorreu dentro da normalidade, sem qualquer tipo de alteração.
13: Por volta das 4:05 da tarde, a brigada foi acionada para atender a ocorrência de furto em uma propriedade rural na comunidade Gruta do Rio Marau. No local, a guarnição fez contato com o proprietário, homem de 71 anos, o qual relatou arrombamento do galpão de sua propriedade e subtração de 2 baterias de trator. Além disso, a porta da residência foi forçada e o interior do imóvel encontrava-se revirado. Policiais militares registraram o fato e coletaram informações com as câmeras de segurança.
12: No sábado à noite, às 7:30, a Brigada Militar atendeu uma ocorrência de trânsito na Júlio Borella, na área central, que envolveu 2 veículos Celta. O condutor de um dos automóveis, um idoso de 75 anos, foi submetido ao teste do etilômetro, que resultou negativo para o consumo de bebida alcoólica. Já o condutor do outro Celta, um homem de 27 anos, recusou-se realizar o teste e apresentava visíveis sinais de embriaguez alcoólica e recebeu com isso voz de prisão em flagrante. E durante a intervenção, o passageiro do veículo, um homem de 25 anos, desobedeceu e resistiu às ordens da guarnição, que empreendeu fuga a pé, sendo contido pelos policiais após o emprego do dispositivo de menor potencial ofensivo, ou seja, utilizando arma de energia conduzida pela Taser 10. Ambos foram conduzidos para o hospital e depois para a delegacia de polícia em razão desta ocorrência de trânsito.
13: Um para as 10 da noite, a brigada foi acionada para averiguar denúncia de perturbação do sossego na rua Bela Vista, loteamento Primavera. No local, policiais abordaram e identificaram o responsável, um homem de 31 anos, que informou tratar-se do encerramento de comemoração de aniversário. O morador comprometeu-se a manter o silêncio, sendo a ocorrência encerrada sem alterações.
12: Também teve no domingo, já de madrugada, às 4 horas, a Brigada Militar atendeu uma ocorrência e, aliás, durante o patrulhamento, ela apreendeu um veículo na rua B do bairro Santa Helena. Os policiais avistaram um veículo Parati de cor vermelha estacionado de forma irregular na via pública, sem o pneu da roda traseira esquerda e com todos os vidros abertos, sem qualquer responsável nas imediações. Diante da situação irregular, o veículo foi apreendido e recolhido para o pátio do guincho.
13: Também no domingo, 26 faltando para 5, a brigada foi acionada, isso da tarde, foi acionada para averiguar denúncia de perturbação de sossego na rua Antônio Vilela, bairro São Cristóvão. No local, a guarnição identificou um morador responsável de 55 anos, o qual relatou que realizava a comemoração do seu aniversário e comprometeu-se a cessar o barulho. Solicitante, um homem de 56, teve interesse em registrar o fato. Foi confeccionado o boletim de ocorrência e as partes foram orientadas.
12: Também teve no domingo à noite, às 7:05, a guarnição da Rocan abordou uma motocicleta Suzuki na Avenida Júlio Borella, na área central da cidade, após constatar que o veículo transitava, produzindo ruídos excessivos no escapamento. Durante a fiscalização, os policiais militares verificaram que, no sistema, que o condutor, um homem de 26 anos, não possuía permissão para dirigir em razão de sua CNH encontrar em situação suspensa. Diante da infração e da situação irregular constatada, foi lavrado um auto de infração e a motocicleta foi recolhida.
13: Na noite de domingo, às 8 da noite, a brigada foi acionada para atender ocorrência de lesão corporal na rua Bento Gonçalves, no centro, após a entrada de um homem de 66 anos de idade ferido por golpe de faca no hospital. No estabelecimento hospitalar, a vítima informou aos policiais que teve desentendimento com seu irmão, o qual encontrava-se alcoolizado e portava uma faca de mesa. Ao tentar retirar o objeto das mãos do irmão, acabou ferido na região do abdômen. Uma testemunha, mulher de 62 anos, presenciou o fato e prestou socorro imediato, conduzindo a vítima até o hospital, onde permaneceu sob cuidados médicos. A testemunha foi conduzida à delegacia de polícia civil.
12: Também teve ontem à noite, às 10:40, ou 10:40, a brigada militar foi acionada para atender uma ocorrência de uma briga em via pública na Raquel Ultramar, na área central. Os policiais constataram que dois homens, o pai de 49 anos e o filho com 18 anos, haviam entrado em luta corporal e trocando agressões mútuas. Durante a discussão, uma mulher de 57 anos interveio para separar a briga, acabou caindo em via pública, que ficou lesionada em razão da queda. Todos os envolvidos foram levados para o hospital para avaliação médica e posterior à delegacia de polícia.
13: À 1:30 da madrugada desta segunda-feira, a brigada realizava patrulhamento ostensivo na rua Inspetor Moreira, bairro Santa Rita, quando avistou dois homens de 57 e 45 anos transportando bateria automotiva de 150 amperes em atitude suspeita. A guarnição efetuou abordagem em revista policial. Ao serem questionados sobre a origem do equipamento, os homens não souberam comprovar a licitude nem informar a procedência do objeto. Diante dos fatos, o material foi apreendido, registrado em boletim de ocorrência para investigação da origem do bem.
12: Esse é o destaque para a segurança pública e as ocorrências também que tivemos aí durante o final de semana por parte da Brigada Militar. Agora é 8:17. A gente vai dar uma parada aqui no programa, a gente vai depois retomar e vai trazer números aqui sobre votação, né? Que nós tivemos nesse domingo. A gente vai retomar também esse tema no decorrer aqui do nosso Espaço Plural nesta manhã de segunda-feira, temperatura de 15 graus.
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5: Agora 8:25 aqui na Vang tem o nosso espaço plural desta segunda-feira após eleição do primeiro turno. Aproveitar aqui, Luiz, também tem aqui o Guilherme, para a gente agradecer mais uma vez a audiência, né, que ontem marcou, né, a sua presença e prestigiou o nosso trabalho nesse domingo, né? Então, agradecer mais uma vez pela audiência durante todo o dia, mas especialmente lá no final da tarde, onde a gente teve aí realmente muitas pessoas que optaram por acompanhar, inclusive no canal do YouTube da Vang. Então, muito obrigado mais uma vez pela audiência no trabalho que a gente realizou ontem aqui. Vamos lá, 8:26. Eu falei que teve eleição ontem, só para trazer que dados finais com relação à votação geral para presidente da República, né, das 499.248 sessões no Brasil, nós tivemos um índice de abstenção que chegou a 21,08%. 33,4 milhões não votaram nesse domingo. 33,4 milhões não votaram.
6: Recorde, né?
5: É um absurdo. É,
6: recorde.
5: É. E ainda tivemos cerca de 2,3 milhões que votaram em branco e 3,6 milhões votaram nulo. Então é bastante voto. Se pegarmos aqui os 33 mais os quase 4, mais 6, são quase 40 milhões de votos que se perderam no final de semana. Mas que teve, né, a definição que teremos segundo turno. Flávio Bolsonaro somou 56.104.503 votos, 47,03%. Lula teve 879.538 votos, 45,16%. A diferença pro Flávio Bolsonaro foi de 2.224.965 votos. Essa foi a diferença em votos. 2,2 milhões. O Augusto Cury fez 3.448.569 votos, 2,89%. O Renan Santos fez 2.675.887 votos, 2,24%. O Caiado, 2.605.148 votos, 2,18%. E o Zema, 326.488 votos. Esperavam-se mais do Zema, né? O Zema não atingiu nem 0,5% dos votos.
6: É, foi desidratando, né? E aí também teve a questão do voto útil.
5: É.
6: Né? Foi desidratando e acabou essa votação pífia aí, né?
7: Muita gente que votaria neles, e aí vamos citar o exemplo do Estado, né? Muita gente que votaria no próprio Gabriel, nos outros candidatos, vendo as pesquisas de última hora ali, né? Como ele próprio citou no discurso dele após o resultado, acabaram migrando para outros candidatos, né? Por isso que diminuiu bastante a votação.
5: É. E aqui no Estado, né? Para presidente, hein?
7: Aqui no Estado, Ronaldo, para presidente, o Flávio Bolsonaro teve 55,64% dos votos. Ele teve 3 milhões 573.783 votos. O candidato Lula, 35,73% dos votos, 2.294.759 votos. Só que no estado foi praticamente 1.300.000 de diferença. Ainda o escritor Augusto Cury, 3,04%, 195.296 votos. O Renan Santos teve 2,61%, 167.558 votos. O Ronaldo Caiado, 2,47%, 158.821 votos. O Zema, 0,30%, 18.988 votos. A Samara, 0,10%, 6.632 votos. O Hertz Dias, 2.146 votos, 0,03%. A Clariana Barão, 0,03%, 2.066 votos. Edmilson Costa, 0,02%, 1.031 votos. O veterinário Wilson Grassi, 923 votos, 0,01%. E Rui Costa Pimenta, 0,02%, 1.043 votos.
5: Isso foi no estado para presidente, né?
7: Isso.
5: É. Para governador, né? O Luciano Zucco fez 3.516.048 votos. Isso representou 58,05% dos votos eleito em primeiro turno. Juliana Brizola fez 1.917.374 votos, 31,65%. Gabriel Souza, que buscava, né? A sucessão do atual governo Eduardo Leite, ele fez 510.698 votos, 8,43%. O Marcelo Maranata somou 101.978 votos, 1,68%. Priscila Voigt, do UP, fez 5.716 votos. Regiane de Oliveira, do PSTU, 3.492 votos, 0,06%. E o César Pontes, ele está anulado sob júdice, mas mesmo assim teria feito 2.137 votos, isso para o governo do estado, que já definiu. Nós temos governador eleito ainda ontem em primeiro turno, Luciano Zucco, que assume a função agora a partir do mês de janeiro, dia 1º.
7: E os senadores, então, tivemos o Sanderson do PL, eleito com 30,11% dos votos, 3.453.316 votos, e o Marcel Van Hatten, eleito com 30,08% dos votos, 3.449.053 votos. Ainda tivemos não eleitos, né? Manuela Dávila, com 17,07%, 1.957.697 votos, e o Pimenta, com 16,31%, 1.870.301 votos. O Rigoto, 3,67% dos votos, 420.722 votos. O Frederico Antunes, 1,95%, 223.643 votos. A Daniela, Mulheres Socialistas, teve 0,23%, 26.844 votos. O Milton Cardoso, 0,23%, 25.937 votos. O Renato Jaguarão teve 0,14%, 16.428 votos. A Tânia Pérez, 0,11%, 12.192 votos. O Luciano do MLB, 0,05%, 5.658 votos. O Regis Etur, 0,03%, 3.991 votos. E o Rick Jones, 2.310 votos, 0,02%.
5: Agora 8h33, aqui na Van também está recuperando esses dados, né? Referentes a essa eleição do domingo, né? Nós temos aqui também, não sei se a gente vai fazer aqui a leitura nominal, mas só para trazer como fica a bancada gaúcha na Câmara Federal, né? A bancada gaúcha na Câmara Federal, que são 31 deputados eleitos ontem. A bancada gaúcha, ela tem 8 cadeiras do PL, 5 cadeiras do PT, 4 progressista, 3 MDB, 2 do Podemos, duas do PSD, duas do Republicanos, tem uma cadeira do PSOL, também tem ainda uma do PCdoB, uma do Novo, uma do PDT e uma do União Brasil. Essa então é a composição para a Câmara Federal com relação aos deputados, sendo que o mais votado foi Maurício Marcon do PL, que fez 379.834 votos.
7: Em segundo,
6: impressionante a votação do Marcon.
5: Impressionante, né?
6: Impressionante.
5: É. Fez muito voto, até depois nós podemos buscar um comparativo com a última eleição dele, mas ele cresceu muito na sua votação.
7: Em segundo, a Fernanda Melchiona, do PSOL, com 280.262 votos.
5: Giovanni Cherini, 234.171 votos.
7: Rony Gabriel, do Podemos, 223.643 votos.
5: Alceu Moreira, do MDB, 217.208.
7: Maria do Rosário, do PT, 173.788 votos.
5: Afonso Ram, do Progressista, 152.762 votos.
7: Anny Ortiz, do PP, 151.433 votos.
5: Pedro Westphalen, do Progressista, 128.095 votos.
7: Kovat Filho, do PP, 123.360 votos.
5: Chama atenção aqui que os quatro, né, ficaram aqui disputando uma sequência aqui de mais votados, né? E que garantiu os quatro, inclusive, na bancada progressista. Osmar Terra, do PL, fez 116.647 votos.
7: A Dayana Santos, do PCdoB, fez 114.315 votos.
5: Bongás, do PT, 111.196 votos.
7: O Danley, ex-goleiro do Grêmio, PSD, fez 105.079 votos.
5: Marcelo Moraes, do PL, 103.292 votos.
7: Denise Pessoa, do PT, fez 100.893 votos.
5: Lucas Redecker, do PSD, 99.817 votos.
7: O Marcon, do PT, fez 99.566 votos.
5: Gessé Sangalli, 94.625 votos.
7: Gustavo Vitorino, do Republicanos, fez 94.428 votos.
5: Deputado Federal Valdecir Oliveira, do PT, 93.419 votos.
7: Diogo Siqueira, ele que teve apoio, inclusive aqui de Marau também, né? Fez 93.067 votos, ele que é do PL.
5: Felipe Camozato, do Novo, 85.167 votos.
7: Pompeu de Matos, do PDT, 83.934 votos.
5: Carlos Gomes, do Republicanos, que tinha apoio de Vila Maria, o Carlos Gomes, né? 82.245 votos.
7: Juvir Costela, do MDB, 77.933 votos.
5: Bibo Nunes, do PL, 74.207 votos.
7: Peronde, do PL, também tinha apoio local, 73.974 votos.
5: Busato, do União Brasil, 60.127 votos.
7: Sérgio Zambiasi, do Podemos, 44.929 votos.
5: E fechando, né, a bancada gaúcha, Vilmar Zanquim com 40.406 votos. São os eleitos para a Câmara Federal, né?
7: E detalhe, né? Tivemos candidatos não eleitos, né? Que ficam como suplentes agora com 89.434 votos, que é o caso do Alexandre Lindemeyer, do PT.
5: O próprio Afonso Mota, do PDT, que fez 81 mil votos, também está fora.
7: O Luciano Azevedo, suplente, não foi eleito, viu? 69.046 votos.
5: É. Ele é o primeiro suplente do Darley.
7: Isso.
5: Né?
7: Do PDT.
5: Do
7: PSD.
5: Ou tem mais alguém do PSD que foi eleito aqui agora? Fiquei na dúvida.
7: Tem o Heitor Xu, que tá atrás dele.
5: É, mas o titular aqui é o Darley.
7: É, né? O Darley.
5: Foi o único eleito do PSD, né? É isso? Teria sido o único eleito do PSD? Fiquei na dúvida agora. Até para trazer essa informação, né? Tem duas cadeiras. O PSD, na verdade, elegeu o Darley e o Redecker.
7: Isso. Cadeiras.
5: Duas cadeiras, Darley e Redecker.
6: Bom, ficou essa radiografia, então, da Assembleia.
5: Da Câmara Federal.
6: Da Câmara Federal, perdão. O que chama atenção aqui no governo do estado, por exemplo, né? Nessa eleição, veja como é que a política, ela te prega peças, né? Por exemplo, a Juliana Brizola bancou sua candidatura, desbancou o PT. PT nunca deixou de concorrer com chapa sua aqui, né? No estado. E acabou perdendo no primeiro turno, né? Impressionante. A grande derrotada nas eleições é a Juliana Brizola, sem dúvida nenhuma, na sua figura, né? Porque ela que bancou o seu partido PDT, que até estava sumido no cenário, né? Estadual.
5: Uns poucos estados teve candidato do PDT, né?
6: Pois é. Pois é, que loucura.
5: É. Vamos fazer o seguinte, uma paradinha, depois a gente vai voltar aqui para falar quem são os eleitos para a Assembleia Legislativa. A gente vai trazer aqui também, são 55. Prepara o gogó aí, porque tem bastante para falar na sequência aí também sobre os eleitos, a votação dos eleitos para a Assembleia Legislativa. E traz aqui esses dados gerais nesta manhã, agora 8h39. 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A gente já volta com o programa.
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2: Agora faltam 9:13 aqui na Vang, tem o nosso Espaço Plural. Pós votação de domingo no primeiro turno, 20 estados já conhecem seus governadores. 20 estados do Brasil.
3: É, realmente foi uma surpresa.
2: É.
3: Não lembro uma outra eleição que se decide tanto assim disso, no primeiro turno, né?
2: Não me recordo, né? Que tivemos tantos governadores eleitos no primeiro turno. Foram 20. Então, 7 estados, por consequência, voltam agora no dia 25 para votar para presidente e também para governador. Mas a maioria já definiu também aí a questão dos seus governadores. O exemplo é nós gaúchos, né? Aliás, a região sul do Brasil, toda ela elegeu o PL para comandar os estados, né?
3: É, foi uma vitória realmente muito expressiva.
2: Do sul do Brasil, os 3 estados têm o PL no comando a partir do próximo ano. Vamos trazer aqui tem aqui o Guilherme e o Luiz, os eleitos para a Assembleia são 55. A mais votada foi a esposa do Cherini, né? A Adri Cherini fez 109.492 votos. Ela é do PL, a mais votada. 129 mil, isso, né? 492 votos.
4: Em segundo, grudado com ela, o delegado Zuco, do Republicanos, 128.599.
2: Irmão do governador eleito, né?
3: É irmão? Não sabia.
2: É irmão.
4: Só que é do Republicanos.
2: Só que é outro partido,
4: são de partidos diferentes. Porém, aliados.
2: Aliados. Luciana Genro, do PSOL, fez 127.601 votos.
4: O professor Cláudio Branchieri, do PL, 123.437.
2: Comandante Nádia, do PL, 111.341 votos.
4: Guilherme Pazin, do PP, que tinha apoio local também aqui de Marau, 99.470 votos.
2: Matheus Gomes, do PSOL, fez 98.813 votos.
4: Leonel Hadi, do PT, 93.787 votos.
2: Joel William, 88.572 votos, ele é do Progressista.
4: Paparico Bach, outro com apoio local do PL, 71.922 votos.
2: Roberto Luquenzi, do MDB, 71.720 votos.
4: Adão Preto, do PT, 68.042 votos.
2: Luciano Silveira, do MDB, 64.235.
4: Beto Fantinel, MDB, 61.177.
2: Aqui da região, Dirceu Francescon, do União Brasil, 60.456 votos.
4: Marcos Vinícius, do PP, 59.574.
2: Pepe Vargas, do PT, 58.532 votos.
4: Kelly Moraes, do PL, 56.436 votos.
2: Escalco, também do PL, 55.570 votos.
4: Delegada Nadine, PSD, 55.223 votos.
2: Ramiro Rosário, 54.903 votos. Ele é do Novo.
4: Natasha, do PT, 54.027 votos.
2: Esses são os eleitos para a Assembleia Gaúcha. Pelo Republicano, Sérgio Pérez, 52.879 votos.
4: Gil Krug, do PSD de Passo Fundo, 49.844 votos.
2: Jefferson Fernandes, do PT, 49.047 votos.
4: Haley, não é o Cometa, né? É o deputado do PT, 47.138 votos.
2: Rafael Braga, do MDB, 46.718.
4: Ronise Damascini, do PP, 46.061 votos.
2: Luiz Fernando Pires, do Progressista, 45.172 votos.
4: Delegada Ana Tarouco, do PSD, 44.474 votos.
2: Nicole Weber Covatti, do Progressista, 43.239. Essa é a esposa do Covatti Filho? A Nicole Weber Covatti, acho que é a esposa dele, hein? Que foi eleito deputado federal.
4: Tem indicativos.
2: E a sogra foi eleita vice-governadora.
4: A família, né?
2: A família.
3: Como é que fazem pra se encontrar daí?
2: Ah, não tem encontro. Acabou o encontro, né? Acho que é a esposa do Covatti Filho. Tô na dúvida aqui, mas acho que sim.
4: Dependendo da relação, até melhor que nem se encontre às vezes, né? A família seguir, né?
2: Então, cada um seu espaço,
4: para evitar os conflitos ali, né? É. O Dimas Costa, do PSD, 42.677 votos.
2: Karen Santos, do PSOL, 40.998 votos.
4: O Salmo, do PP, 40.703 votos.
2: Cláudio Tachi, do PN, 40.652.
4: Humberto Matos, do PCdoB, 40.122 votos.
2: Eduardo Loureiro, do PDT, 39.890 votos.
4: Ronaldo Santini, do Podemos, 39.373 votos.
2: Bruna Mols, do Podemos, 38.772 votos.
4: Zé Nunes, do PT, 38.726 votos.
2: Capitão Martim, do Republicanos, ele fez 37.589 votos.
4: Sofia Cavedon, do PT, 37.165 votos.
2: Edivilson Brum, do MDB, 36.864.
4: Marcelo Arruda, do PSD, que tinha grande apoio local também, 36.804 votos.
2: Miguel Rosseto, do PT, 35.913 votos.
4: Elisandro Sabino, do Republicanos, 35.727 votos.
2: Vanice de Matos, do PL, 35.428 votos.
4: Daiane Melo, do PL, 32.158 votos.
2: Diego Picucha, do PDT, 32.004 votos.
4: Thiago Cadó, do PDT, 31.162.
2: Gilmar Socella, do PDT, 29.432 votos.
4: Júnior Fox, do PL, 26.463 votos.
2: Adriana Lara, do PL, 26.129 votos.
4: Ali Klimt, do PL, 24.733 votos.
2: E a última vaga, são 55, eleito Moisés Barbosa, do PSDB, ele fez 21.615 votos.
4: E o mais votado não eleito foi o Elton Weber, com 36.789 votos, ele que é do PSD.
2: Do PSD. Aliás, o Weber e o Chu, os dois trocaram de partido, estavam no PSB, ambos não foram eleitos no final de semana. Que tem ligação muito forte aqui com as entidades sindicais, né?
4: Uhum.
2: Os dois não obtiveram, então, êxito. A Assembleia Gaúcha, ela ficou na seguinte composição: 12 cadeiras são do PL, que é do partido do governador eleito, 9 cadeiras é do PT, 7 do progressista apoia, é vice-governador, né? Ou vice-governadora, porque a Silvana Covatti é do progressista. MDB tem 5 cadeiras, o PSD tem 5 cadeiras, Republicanos 4, PDT tem 4 cadeiras, o PSOL tem 3, Podemos 2, União Brasil 1, o Novo 1 cadeira, o PCdoB 1 e ainda tem o PSDB com 1 cadeira. São os 55 deputados e essa é a composição. Eu não fiz a conta aqui, mas o Zuco não tem maioria na Assembleia. Vamos lá.
3: É, eu não sei qual que é a composição.
2: Me ajudem aí. Me ajudem aí. O PL é do Zuco, certo? 12 cadeiras. O progressista tá aliado, mais 7. O MDB é opositor. O PSD é opositor. Republicanos é aliado, mais 4. O PDT, opositor. O PSOL, oposição. Podemos estar aliado. É, né?
3: É.
2: Podemos aliado, mais 2. União Brasil também está aliado, mais 1 cadeira. O Novo é aliado, mais 1. O PCdoB é oposição.
3: Oposição.
2: E o PSDB do Maranata fica na condição de oposição.
3: Oposição.
2: Dos 55, ele tem 27.
3: É, não tem.
2: Tem voto Minerva aqui nesse universo aqui. Ele terá que buscar o voto aqui do PSD, aliás, do PS.
3: É, mas não vejo tanta dificuldade dele também.
2: Não tem.
3: Ah,
2: não. Mas é um voto.
3: É, mas não vejo tanta dificuldade. Vai conseguir.
2: Vai precisar de articulação e diálogo, né? Mas a bancada do governo, ela tem 27 cadeiras contra 28 dos opositores. Então essa é a configuração da Assembleia Gaúcha. 5 pras 9 da manhã. Vamos fazer o seguinte, vamos voltar na sequência, Luigi, também. Vamos falar um pouquinho depois dos municípios.
3: Isso, temos muita coisa para abordar.
2: Vamos priorizar os municípios aqui da zona eleitoral para saber como é que foi a votação aqui em cada um desses cargos. Tem muita informação até as 10. Fechamos aqui esta hora, agora 4 pras 9.
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22: Nove horas e dois. Segunda hora aqui do Espaço Plural, a gente retoma nosso programa que vai com você até às 10 da manhã, nesta segunda-feira, 5 de outubro de 2026. 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Vamos trazer dados referentes aqui ao município de Marau. Como foi a votação em Marau, eu começo aqui com o cargo para presidente da República. Aqui em Marau, nós tivemos em Marau o cargo da presidente da República, ou seja, a abstenção foi de 15,68%. Em Marau, 4.963 eleitores não compareceram para votar no domingo. Nós tivemos ainda em Marau 486 votos brancos e 397 votos nulos para o cargo de presidente da República. Flávio Bolsonaro fez em Marau 18.196 votos, 70,53%. Lula, 5.513 votos, 21,76%. O escritor Augusto Cury somou em Marau 633 votos, 2,45%. Ronaldo Caiado fez em Marau 693 votos, 2,69%. Ainda o Renan Santos fez 565 votos, 2,19%. Zema em Marau somou 62 votos, 0,24%. Foram então os mais votados aqui em Marau, os seis mais votados para presidente da República.
23: Oruzuco do PL fez 73,91% dos votos, 18.117. A Brizola do PDT, 17,87%, 4.381 votos. O Gabriel Souza do MDB fez 7,45% dos votos em Marau, fez apenas 1.826 votos. O Marcelo Maranata do PSDB fez 0,64%, 158 votos. A Priscila Voit do União Popular, 15 votos, 0,06%. A Rejane de Oliveira, do PSTU, fez 9 votos, 0,04%. E o César Pontes, do PCO, fez 5 votos, 0,02%.
22: Chama atenção aqui a votação, né? Aqui, Marau, só para fazer um comparativo aqui, o Flávio Bolsonaro fez 18.196 votos. E o Zuco fez 18.170. E 17 votos aqui em Marau. Ou seja, 70% dos votos foram para o Flávio Bolsonaro e 73% dos votos para o Zucu, em percentual. Então, nós temos esse dado interessante, né? Nem todos que votaram para o Flávio votaram para o governador, né?
23: Mas pouquíssimos, viu?
22: Pouquíssimos, são 79 votos a diferença.
3: Né? É, o que chama atenção também, um exemplo, uma das siglas, né? O que perde muita força é o MDB.
22: É, enfraquecido.
3: Em Marau, por exemplo, a votação que fez o Gabriel é uma votação inacreditável. Mas tudo bem que a gente imagina, o voto útil, né? Desidrata, vamos votar. Muito embora muitos são bolsonaristas também, né? Mas a própria votação do deputado Zanquim, muito abaixo do que
22: O MDB maranhense recebe alguns recados da sessão, das sessões de ontem. Viu?
3: Muito recado
22: das sessões. Muito recado, embora hoje é governo municipal, né? Mas o eleitor ontem deu seu recado com relação também a isso, né? Pela a votação inexpressiva, né? Do próprio Gabriel, claro que tinha essa questão, mas certamente dá para entender também que muitos do próprio MDB não optaram por votar por outro candidato e não pro próprio deles.
23: Nem os filiados votaram, né?
22: É. Então tem esse racha. E o próprio deputado Zanquim talvez esperasse mais votação e ficou aquém do esperado, né? Embora tenha sido eleito, mas talvez esperasse uma base melhor de casa, né?
3: Não tenha dúvida, mas a leitura completamente, logicamente que a importância de ter alcançado, né? O cargo de deputado federal, perfeitamente, mas certamente que interno tenho certeza que é muita insatisfação.
23: Caiu pela metade, praticamente, Deus, né? Foi 12 mil e pouco na última eleição, se não me engano.
22: Porque praticamente ele repete a votação, né? Claro que ele buscou em outros campos, mas ele repete a votação que fez para deputado estadual. Na última eleição, 40 mil votos, um pouco menos até.
23: No estado, sim. É. Mas em Marau foi metade.
22: Foi metade.
23: Mas
22: em Marau Por isso, a base, né? Esperava-se mais da base. Com relação a isso. Então tem recados aí com relação
3: a isso. Tem outro, por exemplo, o Alceu Moreira, quantos votos fez?
22: 700 e pouco.
3: Foi votos. Um puxador de votos, o Alceu Moreira, que contribui, inclusive, para a vaga do deputado federal, do Zanquim. E aí, 700 votos em Marau é muito pouco voto.
22: Vou trazer aqui para o Senado. Aqui em Marau, o Senado foi interessante, né? A diferença entre o Sanderson e o Van Hatten foi de 54 votos. Eles disputaram para saber quem ficava em primeiro aqui entre os dois. Mas o Sanderson foi o mais votado. Ele chegou a 17.384 votos. 37,61%. O Marcelo Van Hatten somou 17.330 votos, 37,49%. Aí vou trazer aqui pelo menos outros quatro, né, que também tinham ligação partidária aqui com o Marau. Exemplo disso, né, a Manuela Dávila, aqui em Marau, fez 4.264 votos. Pimenta, 3.854. Rigoto, 2.029. E o Frederico Antunes fez 1.157. Isso para o Senado Federal, né? Então são os seis mais votados aqui, mas claro que Marau optou, né, pelos dois eleitos. Inclusive, Marau foi o que votou mais para os dois. Que aqui também traz uma outra observação para o Senado, né? Que tinha o MDB, também tinha o Rigoto, que fez 2.029 votos aqui.
23: Fez mais que o Gabriel.
22: Fez mais que o Gabriel.
3: Veja só. Veja só.
22: Também teve essa questão aí. Vamos para deputado federal, Guilherme?
23: Vamos lá, só que para deputado federal não aparece por ordem, né? Por município.
22: Não aparece.
23: Na lista aparece a votação ali por, enfim, de forma aleatória, mas os mais votados, né? Tivemos o próprio candidato Zanquim, que foi o mais votado. Né?
22: Foi mais votado.
23: Vamos procurar a votação dele, mas foi na faixa aí de
22: 5 mil.
23: O Zanquim fez em Marau 6.787 votos. Ainda tivemos bem votados em Marau.
22: Só repete, 6 mil?
23: Agora eu acabei de sair.
22: Saiu.
23: Vamos de novo. Zanquim fez 6.787 votos.
22: Aqui em Marau.
23: Aqui em Marau. Bem votados por aqui tivemos o Maurício Marcon, do PL, 2.455 votos. O Giovanni Cherini, do PL, também, 2.365 votos. O Rony Gabriel, do Podemos, fez 1.907 votos. Também tivemos bem votados aí o Osmar Terra, nem tanto, né? 765 votos. Covate Filho, do PP, 671 votos. Também Diogo Siqueira, do PL, 433 votos, era um que tinha apoio local. Luciano Azevedo, que acabou não sendo eleito, do PSD, 1.354 votos. Também tivemos Ronaldo com votação alta pela lista.
3: Quantos votos fez o Azevedo? Luciano Azevedo?
23: Tá numa lista gigante aqui, passando.
22: Mil e poucos votos.
23: Vamos procurar o Luciano de
22: mil
23: novo.
22: Mil e poucos,
3: E no total ele fez 60 mil, não fez?
22: 60 mil.
23: O Luciano fez em Marau 1.354 votos.
0: Boa votação em Marau.
1: É, para deputado federal, a gente observou que também aqui em Marau, a gente comentou agora do deputado Zanquim eleito, mas também é federal. Pulverizou aqui,
3: sim,
1: né?
3: Sim, pulverizou muito.
1: É, a questão de votos. A gente observa que quem recebeu o voto aqui recebeu bastante, né? Bem pulverizada a votação aqui em Marau para deputado federal, o que também foi um complicador para que ele pudesse, né? O deputado marauense ter uma escala maior de votação, porque ficou bem pulverizado a busca aí para a questão da votação. Para deputado estadual, estava aqui verificando, os 55 eleitos receberam votos aqui em Marau. Todos eles, os eleitos, receberam voto em Marau. Todos. Impressionante, né? Todos eles. Aqui, pelo que eu olhei aqui, o que mais recebeu votos aqui foi o Francescon. Deixa eu até seguir aqui na ordem para poder encontrar ele. Mas ele recebeu aqui em Marau 3.303 votos. Ele foi o mais votado aqui para deputado estadual.
23: O Guilherme Pazin, que tinha apoio grande do Progressistas aqui de Marau, fez 530 votos.
1: É, mas aí a segunda mais votada aqui foi a Adri Cherini, 1.121 votos. Foi o Francescon, depois a Adri Cherini, que foi a que recebeu mais votos aqui no município de Marau na passada rápida aqui do que aqui consta como os eleitos, viu, Guilherme? Tem essa possibilidade. O sistema aqui atualizou dessa forma, não entendi porque não atualizou os outros, né? Então tem essa questão, né? Aqui em Marau.
23: Teve o Diego Picucha, do PDT, não teve nenhum voto aqui em Marau. Ele que foi eleito.
1: Não tem nenhum. O Socerá fez 324 votos em Marau. Então tem esse, o Rosseto 50 votos.
23: Então de todos os eleitos, só um que não teve
1: só
23: voto
1: um
23: em Marau.
1: Só um que não teve, aparecia como voto que não teve
23: Diego
1: voto.
23: Diego Picucha.
1: É, não teve nenhum voto. Então tem essa situação aí. 9-12, então esse é o panorama referente à eleição, né? Que a gente também destaca aqui nesta manhã. Vamos trazer na sequência aqui já, Guilherme, tu vai também acessando aí, vamos trazer o destaque para o município de Gentil, né? Para saber como foi a votação no município de Gentil. Vamos trazendo aqui o município de Gentil, então, com relação também à votação naquele município.
3: Tem que saber também, Ronaldo, até estou recebendo aqui algumas mensagens, talvez é uma leitura, né? Um recorte de uma leitura, alguns candidatos que não abriram em momento algum posicionamento sobre presidente, por exemplo. A gente vive uma onda de direita, né?
1: Exato.
3: O Luciano Azevedo, eu acho que o próprio Zanquim não chegou a se abrir.
1: Também não abriu.
3: Muito embora ia com o Caiado, mas também alguns materiais dele não constava.
1: Quem era presidente, né?
3: Para presidente. Tem que ter essa leitura, talvez. O Luciano Azevedo também, em Passo Fundo, optou por isso.
1: Uma leitura importante aqui agora de Gentil, viu, Luiz? Porque Gentil é um dos poucos municípios na região que o governo, o prefeito é do PT. E em Gentil, o eleitor não optou pelo PT. Em Gentil, a maioria votou pro Flávio Bolsonaro. Foram 994 votos, isso representa 72,13% para Flávio Bolsonaro. O Lula, do PT, que é do partido prefeito lá de Gentil, recebeu em Gentil 304 votos, 22,06%. Também aqui é um recado lá pro prefeito de Gentil, para a administração, por essa votação para presidente. O Cury recebeu em Gentil 19 votos, o Renan Santos 16, Caiado 41, Zema 4 votos. Os demais candidatos para presidente não receberam nenhum voto lá no município de Gentil.
23: Para governador também foi lavada, viu? O Zuco do PL foi 71,11% dos votos, 965 votos, e a Brizola 24,54%, 333 votos. Aí o Gabriel Souza do MDB, 4,05%, 55 votos, e o Maranata, 3 votinhos, com 0,22%.
1: Eu só não trouxe aqui o dado, só para trazer aqui também, Guilherme, com relação a Gentil, a abstenção lá em Gentil foi de 15%, né? A abstenção no município de Gentil. Para senador em Gentil, Sanderson recebeu 943 votos, 36,62%. O Van Hatten, 911, 35,38%. Manuela Dávila recebeu 300 votos. Pimenta, 312. Rigoto, 71. Frederico Antunes recebeu 31 votos. E ainda recebeu voto para o Senado. Danela, mulher socialista do PSTU, recebeu 2 votos. Os demais candidatos não receberam nenhum voto no município de Gentil.
3: E se não me falha a memória, foi em Gentil que foi feito um grande encontro, né?
1: Teve alguma coisa.
3: Teve um grande encontro com presença de candidatos aí do PT, se não me falha a memória.
1: É. Deputado federal, Gentil?
23: Senador.
1: Senador, senador, isso. Mas senador, eu acabei de fazer agora. Acabei de informar senador.
23: Perfeito, isso. Então vamos pela ordem federal agora. Vamos falar os mais votados? É que não aparece pela ordem, né? Então vamos no olho aqui, tá? Vamos pelo Zanquim, né? Começando pelo nosso deputado federal eleito. O Zanquim Gentil fez 67 votos.
1: Alceu Moreira fez 158 votos.
23: O Maurício Marcon fez 71.
1: Osmar Terra fez 162.
23: Afonso Ram, 61.
1: Marcon, 118.
23: O Bom Gaso do PT fez 44.
1: São aqueles que.
23: Marcelo Moraes do PL, 89. Marcon do PT, não sei se tu falou?
1: Falei.
23: Falou 118, né?
1: O Rony Gabriel, 60 votos, né? Então, Gentil também.
23: O Luciano fez 151.
1: Pulverizou também no município de Gentil. Para deputado estadual, em Gentil, dos eleitos, a Adri fez 12 votos. Aqui também, o Guilherme Pazin fez 30 votos em Gentil. Paparico, 168. O Adão Preto fez, que é do PT, 96 votos. Esses até são os eleitos, né?
23: O Franciscon fez 92 votos. A Kelly Moraes, 100.
1: 100 votos, lá no município de Gentil. Dos eleitos, mas quase todos não fizeram mais voto, né? São os mais votados no município de Gentil. Talvez daqueles não eleitos em Gentil também receberam mais votos. O Elton Weber recebeu 12 votos em Gentil. O Sandro do Covate, 14 votos lá em Gentil. Então esse é o universo de Gentil.
23: Vamos fazer. Atursi, 17 votos. 17 votos.
1: Vou voltar na sequência também para falar de outros municípios, né? De Vila Maria, de Camargo, Nicolau Avelino, também Nova Alvarante traz para você na sequência aqui no programa.
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8: 9:23 na Vang tem Espaço Plural. Hora certa, quem traz aqui é a Martini para a Fábio Amaral, também com Oral Único Implantes, ainda no oferecimento de ProAudi, Sicoobi e Supermercado Passalá. Deixa eu trazer aqui, nós falamos agora há pouco de Gentil, para os candidatos, né, que concorreram ao pleito, para deputado estadual, o Fred Andrigo em Gentil fez 41 votos no município de Gentil.
9: Em Marau fez 5.813 votos.
8: 5.813. 41 votos no município de Gentil.
10: E no total?
8: No total.
10: Vamos fazer esse recorte do estado, né?
8: Deixa eu trazer aqui. Não sei se tu consegue ingressar agora, Guilherme, mas eu tenho aqui. No total foram mais de 7 mil votos. 7.453 votos. Isso foi o total que ele fez, né, no estado. Mas desse total, a 5 mil. Mais de 5 mil foi aqui no
10: Brasil.
8: Então tem, e aí fez um tipo de Gentil, a gente trouxe aqui em Gentil, fez o universo de 41 votos. Vamos trazer agora, Guilherme, o município de Vila Maria. Se tu já acessou, tu pode até puxar aí para Vila Maria.
9: Vamos lá.
8: Para presidente.
9: Para presidente em Vila Maria, o Flávio.

0: Bolsonaro teve 72,42% dos votos, tá? 2.187 votos. E o Lula, 22,85%. Foram 690 votos pro Lula. Aí o Augusto Cury, 55 votos, 1,82%. E o Caiado, 42 votos, 1,39%. Os mais votados.
1: Para governador em Vila Maria, Zuco recebeu 2.136 votos, 74,24%. Juliana Brizola, do PDT, fez 566 votos, 19,67%. Gabriel Souza, em Vila Maria, fez 160 votos. E o Maranata fez 12 votos no município de Vila Maria. Também receberam um voto ainda em Vila Maria, Regiane Oliveira com 2. E a Priscila recebeu um voto para governador em Vila Maria, mas a preferência foi por Zuco com 74,24%.
0: No Senado também, direita absoluta, Sanderson do PL, 38,06%, 2.072 votos, e o Marcel Van Hatten, 37,67%, 2.051 votos. Manuela Dávila do PSOL, 541 votos, 9,94%, e o Pimenta do PT, 9,28%, 505 votos. O Rigoto, MDB, 181 votos, 3,32%, e o Frederico Antunes, PSD, 80 votos, 1,47%.
1: Uma passagem rápida de olho aqui em Vila Maria, o deputado federal mais votado foi Alceu Moreira. 264 votos.
0: O Zanquim em Vila Maria fez 133 votos.
1: E aí o na passada aqui ainda tem 123 votos do Rony Gabriel, 110 do Cherini,
0: 762 pro Carlos Gomes do Republicanos.
1: Tinha o apoio de Vila Maria.
0: O apoio do prefeito,
1: é o mais votado isso. Então aí. O Maurício Marcon fez 175 votos.
0: O Busato 482.
1: O Zato e o Gomes, né? Que tinha esse apoio de Vila Maria aí, né? Então teve essa votação. O Terra, 68 votos. Covati Filho fez 26 votos no município de Vila Maria. Então essa foi a votação para a Câmara Federal. Em Vila Maria, também destacando aqui em Vila Maria a votação, o Fred fez 214 votos em Vila Maria.
0: O Dirceu Franciscon fez 1.176 votos em Vila Maria.
1: Também teve ainda em Vila Maria, dos eleitos, a Adri Cherini fez 51 votos, delegado Zuco fez 12. A maioria aqui fez 10, 12 votos, né? Numa geral aqui. É o que nós temos aqui numa média dos eleitos, 31 votos para o Beto Fantinel. Isso no município de Vila Maria. Então essa é a votação que nós tivemos no município de Vila Maria nas eleições desse domingo. A gente vai agora, Guilherme, vamos para o município de Camargo, né? Com relação também os municípios que integram aqui a nossa 62ª zona eleitoral. Então no município de Camargo, a gente vai trazer também esse dado lá de Camargo para o cargo inicialmente que a gente vai trazer aqui é para presidente da República, né? Que a gente vai destacar aqui em Camargo. Flávio Bolsonaro recebeu 1.480 votos, 68,46%. Lula, 567 votos, 26,23%. Augusto Cury, 44 votos. Caiado, 32. Renan, 25. E Zema recebeu 12 votos no município de Camargo.
0: Para governador, o Zuco teve 65,25% dos votos, 1.335 votos. A Brizola, 415 votos, 20,28%. Gabriel Souza, 285 votos, 13,93%. E o Marcelo Maranata, 11 votos, 0,54%.
1: É mais um município que recebe recado do MDB. O governo de Camargo é MDB. O Gabriel Souza foi muito mal também em Camargo.
2: Mas aí é aquela história, né? Acaba se esvaziando a candidatura dele porque se polarizou muito. Ele estava realmente muito atrás. Então, acho difícil, muitos migraram.
0: E Camargo tem a situação, que é MDB contra PL, foi assim na última eleição, né?
2: Isso. Ah, tem isso também?
1: Pois
2: aqui então tem um recorte.
1: Tem esse é o recado.
0: MDB contra PT, desculpa.
2: Ah, não.
0: MDB contra PT. Tá? Que foi a última eleição.
2: Então tá aí, se explica, né?
0: E o PL mas e mesmo PT assim estavam juntos. PL e PT estavam juntos em Camargo.
1: Camargo estavam juntos,
2: Vocês querem me enlouquecer.
0: PLPT juntos em Camargo.
1: Nunca tinha enlouquecer, é real.
2: Mas na cabeça poucas cidades PT. Do país, né? Que são dois partidos antagônicos ao espectro, né, cara?
0: E juntos lá.
1: É.
0: Aqui em Camargo, né? Que tem muita gente nos ouvindo.
1: É. Vamos lá, vamos destacar.
2: Não, então esse recorte aí a gente tem que avaliar. Porque fez pouco.
1: Pouco.
2: Justamente, é, aí sim, de fato, né?
1: E pouco mesmo para Camargo, o Eduardo, aliás, o Gabriel Souza, ele fez 285 votos contra 1.335 do Zuco.
2: Nossa, é realmente
1: uma margem muito.
2: É uma margem muito grande.
1: Muito grande. Para o Senado em Camargo, o mais votado foi Sanderson com 1.357 votos, 35,87%. O Van Hatten recebeu 1.341 votos. É, ele teve 35,45%. A Manuela recebeu 417, o Pimenta 407, Rigoto 169 e o Frederico 81 votos no município de Camargo.
0: Para deputado federal em Camargo, Zanquim teve 97 votos. Ele ficou atrás do Marcon do PL, que teve 173, do Giovanni Echerini do PL com 321, atrás do Alceu Moreira do MDB com 128. Foram os mais votados lá em Camargo, né? O Marcon do PT teve 114 votos, também uma boa votação. Luciano Azevedo do PSD, 242 votos.
1: Em Camargo.
0: Busato do União Brasil, 288 votos. O Zanquim, 97, como falei. E esses foram os mais votados.
1: É. Em Camargo, para deputado estadual, o Fred Andrigo recebeu 166 votos no município de Camargo. Também lá em Camargo, a Adri Cherini, que foi eleita, recebeu 118 votos. Eu vou ficar acima dos 100 votos, tá? Porque tem aqui uns que receberam 3, 4. Então, eu até.
0: O Francisco em Camargo, 728 votos.
1: É, o mais votado em Camargo, né? E aí justifica porque também o Busato recebeu bastante votos lá,
0: isso,
1: né? Porque eles tinham essa parceria, né? E depois também pulverizou aqui, né? Os candidatos, 3, 4, 20 votos, né? Então, assim foi no município de Camargo. Também. Vamos agora trazer a votação. A gente vai lá para Nova Alvorada, né? Vamos para Nova Alvorada também para destacar a votação que ocorreu nesse domingo para esses cargos todos. A gente vai trazer o município, então, lá de Nova Alvorada, também para a gente destacar como foi a votação em Nova Alvorada, começando pelo cargo de presidente da República. Em Nova Alvorada, Flávio Bolsonaro recebeu 1.760 votos, isso representa 77,26%. Lula, 383 votos, 16,81%. Ainda teve o Cury com 41 votos, Ronaldo Caiado recebeu 39, Renan Santos recebeu 42 e o Zema recebeu 10 votos no município de Camargo.
0: Para governador, interessante, tá? Primeiro município aqui da região que o Gabriel Souza aparece em segundo, na frente da Brizola.
1: É o único, por enquanto, né?
0: O Zuco teve 79,89% dos votos, tá? 1.712. O Gabriel em segundo com 221 votos apenas, 10,31%, e a Brizola 202 votos, 9,43%.
1: Então, comparar o Gabriel com a Juliana, foi o primeiro caso aqui que a gente até então traz que ganha o Gabriel aqui na região, né, que foi Nova Alvorada. Para o Senado Federal, o Sanderson recebeu 1.707 votos, 43,94% deles. O Marcel Van Hatten recebeu 1.608, 41,39%. Manuela recebeu 208 votos, Pimenta 195, Rigoto 105 e o Frederico Antunes recebeu 53 votos.
0: Para deputado federal, o deputado Zanquim teve em Nova Alvorada 77 votos.
1: Em Nova Alvorada.
0: Nova Alvorada, o Marcon teve 184, o Giovanni Cherini 385 votos, o Alceu Moreira 76, Rony Gabriel 66, Afonso Ram do PP 102 votos, Covate Filho 228, e esses aí foram os mais votados.
1: É. Lá em Nova Alvorada.
0: Aliás, o Busato, 633 votos.
1: É, pela ligação que tem com o Dirceu Francescon, que foi deputado estadual, recebeu em Nova Alvorada 1.265 votos. E lá recebeu 64 votos o Fred Andrigo, lá no município de Nova Alvorada. Também teve por lá a Adri Cherini, recebeu 160 votos. Teve o delegado Zuco com 11. Também teve o professor Cláudio, recebeu 12 votos. O Pazim recebeu 61 votos em Nova Alvorada. Lembrando que também em Nova Lata o governo é do progressista, então o Pazim recebeu essa votação de lá também por essa ligação partidária. E os demais pulverizou com 1-2 votos, né, Guilherme? Então, essa é a votação lá do município. Isso, de Nova.
0: E muitos dos eleitos nem votos tiveram.
1: É, exatamente. Vamos voltar na sequência, agora 9:34. Ficamos devendo ainda o município de Nicolau Vergueiro, né? Aqui para fechar a nossa zona eleitoral. Falta só Nicolau. Vamos voltar na sequência.
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1: 9:38, agora faltando 22 para as 10. Aqui na Vang tem o nosso espaço. Suplante, que toma o nosso programa que vai até às 10, hora certa quem traz aqui é a Martini. 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Segunda-feira é de resultados da eleição em primeiro turno que ocorreu nesse domingo. Está trazendo aqui informações dos municípios que integram aqui a nossa zona eleitoral. E a gente ficou devendo ainda aqui, Guilherme e também Luiz, o município de Nicolau Vergueiro. Nicolau Vergueiro que teve lá para presidente da República, Flávio Bolsonaro recebeu 1.275 votos, 69,07% dos votos para Flávio Bolsonaro em Nicolau Vergueiro. Para Lula, foram 489 votos, 26,49% em Nicolau Vergueiro. O Augusto Cury, 27 votos. Ronaldo Caiado recebeu 45. Renan Santos, 9. E o Zema recebeu um voto no município de Nicolau Vergueiro.
0: Para governador, então, né? O candidato governador eleito Zucco teve 1.204 votos, foram 68,41%. A Brizola, 368 votos, 20,91%. E o Gabriel Souza, 183 votos, 10,40%.
1: Para o Senado Federal, Sanderson recebeu 1.214 votos em Nicolau Vergueiro, foram 35,59% dos votos. Marcel Van Hatten, que também foi eleito, recebeu 1.190 votos, 34,89%. Manuela Dávia recebeu 356 votos, Pimenta 399 votos, ainda Rigoto recebeu 169 votos e o Frederico Antunes 76 votos no município de Nicolau Vergueiro.
0: Para deputado federal, o Zanquim em Nicolau Vergueiro teve 50 votos.
1: Maurício Marcon, 67 votos.
0: Giovanni Cherini, 116. Alceu Moreira, 126. Maria do Rosário, do PT, 120 votos. Covate Filho, do PP, 144. Pedro Westphalen, do PP, 69. E esses foram, então, os mais votados. Juvir Costela, do MDB, 218 votos.
1: Mais votado, então, em Nicolau.
0: Isso.
1: Mais votado.
0: O Luciano Azevedo, 169. Heitor Chu, do PSD, 130 votos. Fran Bayer, do Republicanos, 196 votos.
1: Já para deputado estadual em Nicolau Vergueiro, Francescon recebeu lá 383 votos. Fred Andrigo recebeu em Nicolau Vergueiro 90 votos em Nicolau Vergueiro. Né? Tem ainda aqui a Adri Chirini, 53. Luciana Genco, 15 votos. Pazin recebeu 2. O Leonel Radit, 49 votos. O Paparico Baque, 54.
0: O Gil Krug, 133.
1: É de Passo Fundo, né?
0: Isso.
1: É. Mas o mais votado por hora é o Francescon, 383 votos.
0: O único Passo Fundense eleito?
1: O único eleito de Passo Fundo.
0: Gil Krug.
1: É, Gil Krug. Foi o único eleito. Essa então é a situação aí do município de Nicolau Vergueiro, né? Teve lá também Nicolau, o Sandro Covatti, recebeu 55 votos.
0: A né? Cris Loman, que foi eleita suplente, não foi eleita, mas teve 125 votos lá.
1: É, exatamente isso. Vamos trazer agora o maior município aqui do Planalto, em número de eleitores, né, que é Passo Fundo. A gente já concluiu os municípios então que integram a... Agora Passo Fundo aqui tem duas.
0: Tem duas, né?
1: Pois é.
0: Tu quer ir com a 33 e vou com a 128.
1: Isso, perfeito. Então eu vou com a 33, né? Porque tem duas zonas eleitorais em Passo Fundo, né? Então só para trazer esse dado aqui com relação ao município de Passo Fundo. Em Passo Fundo, por meio dessa apuração da 33, Flávio Bolsonaro recebeu 30.722 votos, 55,02%.
0: Aqui 34.747 votos, 57,92%.
1: É, então deu mais de 60 mil votos em Passo Fundo, né? Para o Flávio. O Lula recebeu em Passo Fundo, nessa zona eleitoral, 20.321 votos, 36,39%.
0: Nessa zona, 19.972 pro Lula. 33,29%.
1: Então, 40 mil votos, para arredondar números, né? O escritor Augusto Cury, 1.563.
0: 1.809.
1: O Renan Santos, 1.684.
0: 1.744.
1: O Caiado, 1.304 votos.
0: 1.472.
1: E o novo, 135
0: votos. 138
1: votos. Para explicar para a audiência por que a gente está fazendo aqui duplo, porque tem duas zonas eleitorais de Passo Fundo. Eu estou com uma, o Grêmio está com outra. Por isso que apresenta esses números, né? Não são totais, então são números conforme as duas sessões apuradas no município de Passo Fundo. Na zona 033, Zucco fez 30.633 votos, 58,59% dos votos.
0: Aqui ele fez 34.906 votos.
1: Lena Brizola fez 17.559.
0: 17.897.
1: O Gabriel Souza, 3.061.
0: 3.385.
1: Maranata, 524 votos.
0: 564.
1: É, então essa é a votação para governador em Passo Fundo. Passo Fundo ainda para o Senado, Sanderson, 30.377.
0: 34.590.
1: Passou dos 60 mil votos em Passo Fundo, né? 64 mil. Isso. Né? O Van Hatten fez 30.423.
0: 34.675.
1: Da mesma forma. Manuela fez 18.375 votos.
0: 18.443.
1: Pimenta, 16.898.
0: 16.789.
1: Rigoto, 2.359.
0: 2.557.
1: E o Frederico, 1.135
0: votos. 1.177
1: votos. Os seis mais votados para o Senado Federal, a gente também estabelece como critério isso. Para deputado federal em Passo Fundo. Aqui, Guilherme, agora vai ser uma coisa interessante.
0: O Zanquim fez 162 nessa sessão.
1: Deixa eu trazer aqui, então, esse dado do Zanquim nessa outra zona eleitoral de Passo Fundo. O Zanquim fez 137 votos. 137 mais?
0: 162.
1: 300 votos em Passo Fundo.
0: Mais ou menos 300 votos.
1: 300
0: o votos. Marcon do PL fez 2.066 aqui.
1: O Maurício Marcon fez 1.917 votos em Passo Fundo.
0: 4 mil votos praticamente.
1: Ele vai trazer o da casa, que era o Azevedo, né? O Azevedo em Passo Fundo. Ele fez 19.091 votos na zona eleitoral 33.
0: 21.267 votos.
1: Então fez mais de 40 mil votos em Passo Fundo. A base dele, né? Eleitoral foi Passo Fundo. Então essa é a votação aí para deputado federal. Vamos agora para os deputados estaduais de Passo Fundo.
0: O Franciscon fez 614 votos.
1: Em Passo Fundo?
0: Isso.
1: Deixa eu trazer aqui também em Passo Fundo, o Fred fez 39 votos em Passo Fundo.
0: Vamos somar os do Franciscon. O Franciscon fez 614.
1: Perfeito.
0: E nessa.
1: Só um pouquinho.
0: Atua ali?
1: O Franciscon fez 448.
0: Fez 1.060 votos.
1: Em Passo Fundo.
0: E o Frederico?
1: O Frederico, vamos voltar aqui.
0: Fez 66.
1: Mais 39.
0: 110 votos.
1: Então essa é a votação para os estaduais no município de Passo Fundo. Vamos trazer agora também aqui da região. Vamos para Casca, Guilherme?
0: Vamos para Casca.
1: Vamos para Casca também para apurar como foi a votação no município de Casca, no pleito do último domingo. Agora faltando 13 para as 10 da manhã, em Casca, para presidente da República, Flávio Bolsonaro recebeu 4.564 votos, 74.44%. Lula, 1.135. 18.51%. Augusto Cury, 143 votos, Caiado, 153, o Renan, 107 e o Zema, 16 votos no município de Casca.
0: Para governador, o Zuco, 75.24, o prefeito de Casca é PL, né?
1: É PL.
0: 4.470 votos e a Brizola, 1.056 votos, 17.77%. O Gabriel, 362 votos, 6.9%.
1: Ainda para senador em Casca, Sanderson, 4.371 votos. E o Marcel Van Hatten, 4.239. Interessante que o Sanderson e o Van Hatten, eles ficaram se perseguindo aqui para assumir quem fazia mais voto, né?
0: Quem votava num, votava no outro, com raras exceções.
1: Raras exceções. Também em Casca teve a Manuela, recebeu 1.016 votos, o Pimenta, 977. Rigoto, 365 e o Frederico Antunes, 169.
0: O Zanquim em Casca, para federal, teve 250 votos.
1: No município de Casca, o Maurício, 495 votos.
0: O Cherini, 953. Rony Gabriel, 311. Alceu Moreira, 257. Anny Ortiz, do PP, 335. Covate Filho, do PP, 401. Osmar Terra, do PL, 420. Marcon do PT, 329. Os mais votados.
1: Essa foi a votação no município de Casca, né? Vamos também trazendo aqui agora para deputado estadual em Casca. Eu vou começar aqui trazendo, Guilherme, a votação do Dirceu Francescon em Casca. 111 votos ele fez em Casca.
0: O Fred, 103.
1: 103 votos no município de Casca. Ainda em Casca, 294 votos teve aí a Adri Cherini.
0: O Pazim, 299 votos.
1: Professor Cláudio, 97 votos.
0: Paparico Bach, do PL, 774 votos.
1: O mais votado lá, né? No município de Casca. Então esse é o cenário também, né, dos que a gente apura aqui com relação aos votos do município de Casca. Pra...
2: Eu estava vendo aqui, só o... fazer um recorte.
1: Claro.
2: Agora até para a gente falar um recorte apenas do, do federal, mas de olho em Minas Gerais, né? Minas Gerais, por exemplo, é o estado que sempre elegeu presidente. Onde ganhou presidente em Minas, ganhava o presidente da República. A votação expressiva do Nicolas Ferreira é algo inacreditável. 3.119.051 votos. E até acho que deu um pouco mais, porque está com 99,97. Deve ter ainda mais algum resquício. Abaixo dele, por exemplo, em São Paulo, teve o Pavanato com 3.038.000.
1: É muito voto. É,
2: não é só muito voto, Ronaldo, como, por exemplo, tenho certeza que essa vitória do Flávio Bolsonaro no primeiro turno tem muito a ver com o que o Nicolas fez durante toda essa campanha. É impressionante o que ele reverteu em Minas Gerais, inclusive. É. Então é uma votação muito expressiva do Nicolas, que se tornou protagonista dessa eleição até aqui.
1: É. Pela votação que fez, né? Vamos para fechar aqui, agora faltando 10 para as 10, já para encaminhar o final do programa, né? Então até para nós seguir aqui com esses dados da eleição. Vamos para o município de Santo Antônio do Palma, também que tem essa proximidade aqui. Lá o Flávio Bolsonaro recebeu 1.040 votos, 61,54%. Lula teve 488 votos, 28,88%. Augusto Cury, 60 votos, Caiado, 60 votos, empatados. E o Renan recebeu 38. O Zema teve 2 votos no município do Palma.
0: Para governador, o Zuco teve 886 votos, 54,02%. A Brizola, 455, 27,74%. E o Gabriel, 294 votos, 17,93%.
1: Para o Senado, no Palma, Sanderson, 994 votos. E Marcel Van Hatten, 945 votos. Manuela, 479. Pimenta, 434. Rigoto, 187. E Frederico Antunes, 8 votos.
0: Para deputado federal, o Zanquim teve 65 votos no Palma.
1: Maurício Marcon teve 55 votos.
0: Alceu Moreira, 186.
1: Giovanni Cherini, 45.
0: Afonso Ram, 85.
1: É. Teve aqui então.
0: Denise Pessoa, do PT, 82. Marcelo Moraes, do PL, 78. Alexandre Lindemeyer, do PT, 101 votos.
1: Bastante voto.
0: Carlos Gomes, o mais votado, do Republicanos, 296 votos.
1: É do partido do prefeito de lá, inclusive, né? Para estadual, o Dirceu Francescon fez 348 votos no Palma e o Fred Andrigo fez 15 votos no Palma. Então essa é a votação também lá no município de Santo Antônio do Palma. Além disso, tem o Guilherme Pazim, que fez ainda no Palma 79 votos.
0: O Paparico Bach, 110 votos.
1: Tem ainda aqui...
0: O Francisco, tu falou, né? 348.
1: É o mais...
0: Mais votado.
1: É o mais votado lá, né? Foram os que receberam votos no município de Santo Antônio do Palma. Então tem esse recorte aí. Bom, nós trouxemos aqui um pouco dos municípios mais próximos da gente aqui, né? Nesta manhã de segunda-feira. Claro que tem muita informação referente a esse tema. A gente vai oportunamente também conversar com o deputado eleito, né? Aliás, reeleito, Dirceu Francescon, até para que ele possa, nessa segunda-feira, fazer a sua análise e, se possível, a gente conversa com ele já nas próximas horas. Bem como também o próprio deputado eleito, Vilmar Zanquim, para deputado federal, né? Para a gente conversar aqui na Vang para saber qual é as leituras que eles fazem com relação a esse processo eleitoral que elegeu, né, um para a Câmara Federal e outro para a Assembleia, né, reconduzindo o Francescon para a Assembleia para mais um mandato, né?
0: Exato.
1: É, então a gente vai também trazer isso posteriormente.
0: E até como curiosidade do país, tá? Lá em 2010 a gente teve o deputado federal mais votado da história, lembra?
1: Foi o...
0: Tiririca.
1: 1 milhão de votos.
0: 1.100.000, é. Se não me engano, 1.100.000, 1.300.000. Chegou ao fim a carreira política dele agora, tá?
1: Acabou?
0: Acabou, ele concorreu a deputado federal mais uma vez, só que pelo Ceará. Desde aquela época, todo ano ele concorreu e sempre foi eleito. Agora ele fez 5.523 votos.
1: De 1 milhão para 5 mil?
0: De 1.300.000 para 5.500.
1: Caramba. É muita diferença.
0: Mas ganhou um bom dinheiro. É. Ajudou a família como ele queria, né?
1: É. Terminou a carreira.
0: Terminou a carreira, por enquanto, pelo menos, né? Nunca se sabe.
1: Pois ainda aqui sobre os governadores eleitos, né? Vamos só trazer no. A gente falou no começo do programa também que é algo até histórico. Nós tivemos esse domingo 20 dos 27 estados, 20 deles já conheceram seus governadores no primeiro turno. E os vencedores conseguiram alcançar mais, então, de 50% dos votos válidos, né? Que nós tivemos nesse sentido. O total de governadores eleitos no domingo: 8 são do Nordeste, 4 são do Norte. 3, os 3 do Sul, 3 do Centro-Oeste e 2 do Sudeste, né? Que foram eleitos no final de semana. Então, se a gente pegar aqui no Nordeste, o Alagoas elegeu, Amapá no Norte, no Nordeste na Bahia, Ceará Nordeste, Goiás no Centro-Oeste, Maranhão Nordeste, Mato Grosso no Centro-Oeste, Mato Grosso Sul no Centro-Oeste, Minas Gerais é no Sudeste, Pará no Norte, Paraíba, Nordeste, Paraná, no Sul, Pernambuco, Nordeste, Piauí, Nordeste, Rio Grande do Sul, Sul, Rondônia é no Norte, Roraima, no Norte, Santa Catarina, no Sul, São Paulo é no Sudeste, Sergipe, Nordeste, são então os eleitos no final de semana para governador. Cabe até aqui, Guilherme, talvez vamos fazer, se tu consegues até anotar aqui, para ver como fica o mapa dos governadores, né? Para nós termos aqui o mapa dos governadores. Em Alagoas foi eleito governador do PSDB. JHC, eleito no Alagoas, do PSDB. No Amapá, doutor Furlan do PSD. Na Bahia, eleito Jerônimo Rodrigues do PT. No Ceará, Eumano de Freitas do PT. Goiás, Daniel Vilela, do MDB. Foi reeleito, inclusive. No Maranhão, Eduardo Braide, do PSDB. No Mato Grosso do Sul, Otaviano Piveta, do Republicanos. Mato Grosso do Sul, Eduardo Rediel, do Progressista. Minas Gerais, Cleitinho Azevedo, do Republicanos. No Pará, Dr. Daniel do Podemos. Paraíba, Lucas Ribeiro do Progressista. No Paraná, Sérgio Moro do PL. Pernambuco, Raquel Lira do PSD.
0: PSD.
1: PSD. De dado. Piauí, Rafael Fontelli do PT. Rio Grande do Sul, Luciano Zucco do PL. Marcos Rogério do PL em Rondônia. Arthur Henrique em Roraima do PL. Santa Catarina, Jorginho Melo do PL. São Paulo, Tarcísio de Freitas do Republicanos. Fábio Metidieri do PSD foi eleito no Sergipe. E são esses então os eleitos do final de semana. Como é que ficou o mapa?
0: PL 5.
1: 5 estados. O PL. Isso.
0: Aí empatados com 3, PSD, PT e Republicanos.
1: Com 3 cada.
0: PSDB 2, Progressistas 2.
1: E ainda para fechar tem
0: MDB 1 e Podemos 1.
1: É. Então ganha o mapa dos governadores, o PL é quem cresce. Pois é, aqui dá até pra fazer. Tem a condição desses aqui eleitos, a situação de quem foi eleito e quem foi reeleito, desses 20. Tem isso também.
2: Tem isso também.
1: Tem isso também. Se nós pegarmos aqui, vamos fazer essa conta aqui, Guilherme, dos eleitos e reeleitos. Alagoas, ele foi eleito. Ele é do PSD. PSDB, eleito. No Amapá, do PSD, foi eleito. Na Bahia, o PT foi reeleito. No Ceará, o PT foi reeleito. Em Goiás, o MDB foi reeleito. No Maranhão, o PSD eleito. No Mato Grosso, Republicanos reeleito. No Mato Grosso do Sul, o Progressista foi reeleito. Minas Gerais, o Republicanos eleito. No Pará, Podemos eleito.
0: 5-5 por enquanto.
1: Na Paraíba, o Progressista reeleito. No Paraná, o PL eleito. Pernambuco, o PSD reeleita. No Piauí, o PT reeleito. Aqui no estado, o Zuco acaba sendo eleito, né? O PL eleito. Em Rondônia, eleito. Roraima, eleito. Santa Catarina, reeleito. São Paulo, reeleito. Sergipe, reeleito também. Então esse
0: 11-9 para os reeleitos.
1: Teve 11 reeleitos e 9 eleitos.
0: Isso.
1: Então teve mudanças aí com relação a isso. Fechou 10 da manhã, né?
2: Bom, acho que deu para fazer um rescaldo, né? Geral aí.
1: É que tem muito dado
2: tem
1: aqui, né?
2: Tem muito dado.
1: É, mas trouxe a linha
2: geral. O recorte aqui principal aqui da nossa região a gente conseguiu repassar para audiência.
1: É exatamente isso. Fechou então, Guilherme?
0: Fechou. Na sequência, comunidade.
2: Voltaremos amanhã.
1: A partir das 8 horas. Boa segunda-feira.
2: Para todos nós.
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0: Na noite desta segunda-feira, a AMF tem o seu primeiro compromisso da fase pré-quartas de final da Liga Gaúcha de Futsal. O jogo será em Camaquã contra o Camaquã Futsal. Já o segundo jogo, valendo vaga nas quartas de final, acontece no próximo sábado aqui em Marau.
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0: Chegando aqui na Vang Comunidade, 10:04 para você. Bom dia. Hoje é segunda-feira, dia 5 de outubro de 2026. Temperatura de 18 graus aqui na área central da cidade. Estamos aqui, Kelly Felipe, seja bem-vinda, segunda-feira, Kelly, bom
1: isso
0: dia.
1: Isso aí, bom dia, bem-vindo também, Ronaldo, também Guilherme, Jane, toda a equipe, um bom dia especial para você que já está ligadinho aqui na no Comunidade.
0: Vamos falar mais um pouquinho, né?
1: Mais um pouquinho.
0: Vamos até meio-dia.
1: Tem voz ainda aí, Ronaldo. Ah,
0: tem bastante água junto, viu?
1: Isso aí, é importante hidratar.
0: É. 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Começamos o programa nesta manhã de segunda-feira, 18 graus é a temperatura, o tempo que ele tá cinzento, né? Tem um sol tímido aqui na nossa região. Assim a gente começa essa segunda-feira, né? Com tempo dessa forma, mas com previsão de mudança e de chuva. Eu tenho aqui hoje como datas, a gente lembra hoje, Kelly, nesse dia 5 de outubro, né? De 1988, era promulgada a atual Constituição do Brasil.
1: Por então, Ulisses Guimarães.
0: Isso significa que são 38 anos.
1: É
0: 38 anos, né? Da nossa atual Constituição do Brasil. Ela é jovem, né?
1: Ainda bem jovem.
0: 38 anos, um contexto de história, é muito jovem.
1: E hoje a gente lembra também, Ronaldo, a estreia do cinema falado, em 1927.
0: Porque o cinema era mudo, né?
1: Isso aí.
0: É.
1: Também lembramos hoje, falando em datas comemorativas, hoje Dia Mundial do Habitat, também dia da promulgação da Constituição, como você falou, dia da Ave, dia de São Benedito, também dia nacional da micro e pequena empresa, dia mundial dos professores, e são essas as datas que lembramos hoje. Ainda tem aqui em fatos históricos, a bactéria antraz faz a sua primeira vítima nos Estados Unidos em 2001.
0: Nós temos hoje o Dia Mundial dos Professores, porque agora na semana que vem, é semana que vem, dia 15, né?
1: Isso.
0: É o Dia do Professor no Brasil, mas essa data é mundial. Ela lembra também, né, a adoção da recomendação da Organização Internacional do Trabalho, a OIT, e da Unesco relativa ao Estatuto do Professor, que foi aprovada em 5 de outubro de 1966. Uma das conferências intergovernamentais que ocorreu em Paris e estabeleceu essa data, que visa assegurar direitos e responsabilidades dos professores, sua formação, também recrutamento, condição de trabalho, desenvolvimento profissional e condições necessárias para o ensino e também para a aprendizagem. O Dia Mundial do Professor é celebrado desde 1994.
1: E a sua função vai muito além da sala de aula, né, Ronaldo?
0: Muito além, muito além. Guilherme de Abreu, agora ele estava na rua, vai respirar um pouco, sentiu os aromas da cidade, Guilherme. Onde está você? Bom dia.
2: Eu já estou cheirando maral, viu, Ronaldo? Bom dia para ti, bom dia, Kelly, um bom dia especial a todos que nos acompanha nesse começo de semana, começo também de segunda-feira. Tempo com esse solzinho leve, né, Ronaldo? Porém, que fora a sensação já de abafado, que é um indicativo de chuva.
0: Pois é, e pela manhã, né, Guilherme, tinha uma sensação, eu estive na Júlio Borella bem cedinho, o corredor da Júlio estava gelado de manhã, viu? Quem saiu desprevenido, eu acho que sentiu um pouco de frio no comecinho da manhã.
2: Aí ali na Júlio, naquele ponto ali que tu parou no comecinho da manhã, bem próximo da praça, é de costume, né? Sempre tem um vento que pega, né? Até quem tá ouvindo em outro ponto até pensa, tá exagerando, né? Não tá tão frio, mas ali pega assim um corredor de vento que dá aquela sensação de frio, sim.
0: Pois é. E para hoje, viu, a máxima deve chegar em 23 graus. Para hoje também tá previsto à tarde para noite a volta da chuva aqui para a região, que aliás, falando em chuva, tinha promessa pro domingo de votação chuvoso e não teve sequer um pingo de chuva, né?
2: Teve de madrugada, né?
0: Isso. À noite,
2: antes
0: madrugada,
2: de,
0: né?
2: De começar a votação, teve até um volume bem alto em alguns pontos aqui da região, mas durante o dia, aí sim, tempo firme, um belo domingo.
0: E aqui nós tivemos a chuva que caiu do sábado pro domingo foi de 50 milímetros aqui em Marão, viu? Não foi pouca coisa, foi alto volume, né? Mas para hoje tem promessa de volta de chuva e ela deve também seguir nos próximos dias. Depois a gente vai poder ampliar mais também essa informação referente à chuva.
2: Deve seguir até a sexta a chuva, né? Talvez alguns dias com bem menos, alguns dias com mais, mas tem estabilidade prevista até sexta, pelo menos.
0: Para amanhã tem mais alguma coisa de pancada, tem também na quarta, na quinta aí seria um dia fechado e chuvoso, na sexta-feira sai a condição de chuva, iria até o sábado, pelo menos, viu, Guilherme? pois domingo o tempo firma, mas já no começo da próxima semana volta dias de instabilidade, inclusive.
2: Pois é, chuva e chuva. O Laninha, que tanto se falou, né, Ronaldo?
0: É. E também, historicamente, né, a primeira quinzena de outubro ela é marcada pela instabilidade. É bem típico da época também, né?
2: Setembro foi chuvoso também.
0: É, exatamente. E daí, Guilherme?
2: Esse Ronaldo, eu até dei um giro, até só para complementar aqui minha participação. Hoje pela manhã também, quando subi, reparei nisso. Tá, agora tá bem limpa a área central da cidade. O pessoal já fez aquele trabalho de limpeza. Mas logo na minha primeira passagem ali pela Júlio Borella, nossa principal avenida, por volta das 5 e pouco da manhã. Claro que é diferente o contexto, né? Eleição municipal sempre reúne mais gente, o pessoal comemora bem mais. Mas ontem também teve comemorações. Mas olha, eu te falo, cidade, por ter uma festa ontem, comemoração, até que tava limpa. Claro que tinha aquela questão pontual, né, Ronaldo? Sempre aquela garrafa de vodka ali, uma garrafa de outra coisa ali, algum lixo no chão, mas de certa forma até que tava bem organizada a cidade, viu?
0: É, então teve muito movimento, né? O pessoal foi pra rua ontem no final da tarde, você até acompanhou esse movimento aí, né?
2: Isso, bastante movimento, até tinham bem mais veículos do que pessoas, enfim, mas mesmo assim tinha bastante gente comemorando. Mas olha, a cidade ficou até que de certa forma bem organizada, bem limpa, viu? O pessoal teve consciência, utilizou materiais, enfim, depois acabou colocando no lugar certo, levando para casa, enfim, ou colocando no lixo.
0: Tu falou que tinha mais veículos do que gente, não significa que foi drive-thru?
2: Era a sensação, pelo menos, viu? Aquele pessoal que ia e voltava pela avenida, sabe? É. Aí na praça, claro, centralizou bem mais. No próprio diretório do deputado Zanquim também tinha bastante gente por aqui, mas um domingo por si só, no final do dia, já reuni bastante gente. Sim. Que fica passeando, né, Ronaldo, para ver o movimento e para ser visto pelo movimento também, né? E aí ontem, para comemorar também a vitória do seu candidato, pessoal, foi ainda mais, né? Então teve um grande movimento de veículos indo e voltando pela avenida.
0: É. Muito bem, Guilherme, você vai voltar daqui a pouco mais informação da Unimóvel, né?
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0: Muito bem, Guilherme. 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
1: Ronaldo, nós falamos sobre a data de hoje, que é o dia das micro e pequenas empresas. Estava buscando dados aqui sobre quantas microempresas, microempreendedores individuais, tem aqui na nossa cidade. E o dado até interessante, o Amaral possui 3.300 microempreendedores individuais, registrados, e eles representam uma parcela até expressiva da atividade empresarial aqui no município. E aí, falando em volume de registros, são mais de 3.300 cadastros, né? Com grande maioria composta por empreendedores ativos. E aí, falando em atividades agora, né? Entre os setores de destaque no município estão serviços de reparação, produções artísticas e de sonorização, iluminação, alojamento de animais e cursos preparatórios. E aí, falando em apoio local, o atendimento e orientações para formalização e suporte aos microempreendedores pode ser buscado principalmente através da sala do empreendedor em Marau. Então, um dado bem interessante, né? Marau conta aí com mais de 3 mil microempreendedores individuais ativos.
0: Então, parabéns, né? Por também fazer parte desse universo e se lembrados hoje na data, inclusive. Vou voltar já, Kelly, com as demais informações também aqui do nosso comunidade, que vai até o meio-dia. É muito bom saber que você acompanha sempre a Vang, né? Na nosso dia a dia, para ficar bem informado. Então, obrigado mais uma vez pela sua companhia. Hoje é segunda-feira, 5 de outubro.
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6: Olá a todos que nos acompanham na Rádio Van. Começa então aquele período que a gente tem falado, um período que se estende até por volta do dia 15, com chuva muito frequente. Não vai chover o tempo inteiro em toda a região. Teremos algumas melhorias, algumas folgas ali na terça e na quarta, ou seja, para de chover em alguns momentos, mas a instabilidade será muito presente e o volume de precipitação na região ao final desta primeira metade de outubro pode ser alto com vários transtornos. Da Metso Meteorologia, Estael Suas.
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1: Agora 10 horas e 23 de volta aqui na Vang, 19 graus é a temperatura. Hoje é segunda-feira, 5 de outubro de 2026. 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Nós seguimos com você aqui na Vang com o nosso programa. 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
0: O programa recebe aqui nesta manhã, ela é fisioterapeuta Aline Tonial, que traz aqui o assunto sobre assimetria craniana. E para quem está lá vendo também na transmissão na rede social, pode observar que aqui na mesa, na observação, tem dois pequenos capacetes aqui, que fazem parte desse tipo de serviço que é a assimetria craniana. Seja bem-vinda aqui, Aline, bom dia.
2: Bom dia, Ronaldo, bom dia a todos os ouvintes da Vang FM.
0: Que é a assimetria craniana, hein?
2: A assimetria craniana, então, é uma disfunção, né, que se percebe logo que o bebê nasce, que é um achatamento do crânio, né? Existem três principais condições, que é a plagiocefalia, a braquicefalia e a escafocefalia. A plagiocefalia é quando um dos lados do crânio, o bebê fica por mais tempo apoiado em um dos lados e acaba que o lado que fica mais exposto cresce normalmente e o lado que fica em contato com a superfície não cresce normalmente igual ao outro lado, né? Então essa é a plágio. A braquicefalia é quando o achatamento ocorre na parte posterior da cabeça.
0: Atrás.
2: A cabeça, o bebê fica provavelmente só com a cabecinha para cima, né? Então o achatamento ocorre atrás. E a escafocefalia é quando o bebê fica apoiado de um lado ou de outro e aí a cabeça cresce antero posterior somente, né? Então fica mais alargada, mais alongada a cabeça do bebê. Existem esses três tipos de assimetria posicionais. Existem outros tipos de assimetrias, mas daí entra em outros casos, né? Que são cirúrgicos daí, né? Então nesses três, basicamente, a gente quando não consegue tratar de forma conservadora, com a fisioterapia, com a osteopatia, ou quando o bebê chega muito tarde para o tratamento da físio, quando não existe mais tempo hábil, a janela de crescimento ósseo, as suturas cranianas já estão muito consolidadas, a gente acaba tendo que optar pelo uso da órtese craniana para corrigir a circunferência da
0: cabeça.
2: Essa
0: observação do crânio, ela acontece logo do bebê recém-nascido ou com o passar dos meses? Como é que é essa observação para poder chegar também ao tratamento depois?
2: Nos primeiros meses, o crânio do bebê é muito moldável, né? Existem as suturas cranianas, que a gente chama de moleirinhas, né? Que a gente observa que tem esse espacinho, tanto aqui quanto antero-posterior, né? Lá atrás também, que é o espaço que o bebê vai crescendo para até chegar no perímetro cefálico normal, né? Na medida que é habitual. Então, os primeiros meses, a cabeça do bebê cresce muito mais em relação ao corpo, né? Então, a correção também tem que ser assertiva nessa parte, né? Quanto mais tempo ou mais tarde o bebê chega para nós, a parte da fisioterapia, que seria a osteopatia, trabalhar nessas suturas cranianas para poder ajudar e reposicionar com os pais em casa, acaba que a gente não consegue mais, porque os ossinhos já estão se consolidando, né? Então, nesses casos, a gente acaba encaminhando para o tratamento ortótico, né? Que isso aqui é uma órtese craniana, que corrige, na verdade, conduz o crescimento.
0: É uma espécie de um capacete,
2: adequado,
0: né? Para explicar para a audiência.
2: É um capacetinho.
0: É um capacete,
2: né? O nome bonito é órtese, mas a gente chama de capacetinho mesmo. Né?
0: Justamente para poder organizar essa simetria craniana.
2: Isso, para corrigir. Corrigir total.
0: É.
2: Corrigir total.
0: Quanto tempo precisa utilizar isso, hein?
2: Depende muito, Ronaldo, do tempo que o bebê chega para nós, né? Se o bebê chega com uma simetria severa, com 3 a 4 meses, a gente vai esperar um pouquinho para tentar com o tratamento convencional, para ver se não precisa encaminhar para a órtese. Tentou, viu que ainda está bastante, aí a gente acaba encaminhando para
0: a
2: órtese.
0: Quem é que tem a função inicial de ficar acompanhando isso? É o pediatra? É algum outro profissional? Quem é o médico?
2: Não, geralmente é os pais que observam em casa mesmo. É os pais.
0: E aí,
2: os pediatras também observam, às vezes, e aí acabam encaminhando né, para o tratamento.
0: Para esse tratamento. Aí o quanto mais cedo, melhor.
2: Quanto mais cedo, melhor. Se observar, né, que o bebê tá com o ladinho da cabeça um pouquinho mais achatada, já procura uma avaliação fisioterapêutica especializada para fazer essa avaliação e entender o que está acontecendo. Até para não deixar piorar, né?
0: Então aqui cabe justamente os pais fazer essa avaliação, ver como está essa formação do crânio, né?
2: Isso. A importância é que os pais movimentem a cabeça do bebê, né? A Sociedade Brasileira de Pediatria preconiza que os bebês durmam de barriguinha para cima, né? Mas a cabeça pode ser movimentada um pouco para a direita, um pouco para a esquerda, um pouco para cima.
0: É importante esses movimentos.
2: É importante esse movimento, justamente para não acontecer esses achatamentos que são essas assimetrias.
0: Até porque, então, no desenvolvimento da criança, a cabeça acaba sendo a primeira, né, que vai se organizando
2: justamente,
0: aí. Né?
2: Justamente. E a gente tem uma janela de crescimento ósseo muito rápida, né? Então, do 0 ao 3, o bebê cresce 3 centímetros por mês na circunferência. Dos 3 aos 6, já é 2. E assim vai diminuindo. né? Então, com quase 2 anos de vida, o bebê já está com 90% do tamanho total do formato do crânio. Então, por isso que tem que tratar antes, em comparação ao nosso corpo, que vai levar até os 18, 20 claro. Anos, né?
0: Aline, qual a importância desse cuidado com o formato da cabeça? O que isso...
2: Se não for tratada?
0: Se não for tratado, o que isso pode implicar, hein?
2: Bom, Ronaldo, existem vários estudos que comprovam, né, a importância de tratar, né? Por quê? Porque o que acontece? Otites de repetição, má oclusão dentária, dores na ATM, primeira vértebra já se encaixa rodada no crânio, né? Sem contar da questão estética, que não é a principal, mas lá na frente, né?
0: Quando também a criança pode ter essa implicação,
2: tiver lá,
0: né?
2: Com 10, 11 anos,
0: vai,
2: né?
0: Vai se incomodar com isso.
2: Isso, porque o que acontece? Na plagiocefalia, por exemplo, que é um dos formatos de assimetrias que a gente mais, que é mais comum, então começa a achatar um ladinho, esse outro ladinho aqui, ó, ele vai crescer normal, e esse vai vindo assim, ó. Então a orelhinha vem pra frente, o formato da face vem um pouquinho pra frente, tu já começa a ter uma assimetria de face associada à assimetria craniana. Então por isso da importância do quanto antes ver, chegar, ir pra fisioterapia, fazer uma avaliação, tratar, pra conduzir melhor essa questão, pra lá quando tiver com 10, 11 anos não começar o bullying na escola. Sim. Tem toda essa questão também, né, emocional associada.
0: Nesse sentido. Aline, a partir de que, quantos meses é importante ficar atento a isso? Logo
2: desde
0: no primeiro mês?
2: Geralmente, logo que nasce, os pais já percebem. Por exemplo, assim, ele só gosta de ficar desse lado. Quando tiver um torcicolo associado, por exemplo, um torcicolo congênito associado, que é quando o bebê não consegue virar para o outro lado, então, além dele não poder virar porque tem a dor, né, que o torcicolo dá dor, ele evita virar por causa da dor. Então ele vai ficar só pro lado, só por um dos lados. Então ali o papai...
0: Que é mais confortável para ele.
2: Isso, então pra ele virar pro outro lado ele vai sentir dor. Então ele fica ali paradinho, ele não entende que pode virar pro outro lado, né? Então aqui já vai começar a assimetria craniana. Então é importante os pais terem esse cuidado e esse olhar pro recém-nascido. Muitos já vêm desde intraútero, assim. Ficou muito tempo na mesma posição lá dentro do útero da mãe. Então logo que nasce, o normal é ir voltando, vai manuseando, vai posicionando, vai voltando pro normal, né? Mas se vocês observarem que não tá voltando, aí liga o alerta e marca uma consulta para poder avaliar.
0: Ali na chegada aqui, e no início da conversa, falasse o seguinte, de que tem a situação que chega um pouco mais tarde pro tratamento. Esse mais tarde significa o quê? Até um ano?
2: A gente pode colocar a órtese até um ano e meio.
0: Até um ano e meio.
2: Aí, assim, quanto mais tarde for, menor a porcentagem de correção. Tá? Porque a nossa janela de crescimento ósseo ideal é muito rápida em função do crescimento da cabecinha do bebê.
0: Por isso, o quanto antes melhor.
2: O quanto antes melhor. Então, até 3 meses de idade, a gente não usa órtese. Ainda não. Espera um pouquinho mais. O ideal é do 4º ao 6º mês. Viu que está com dificuldade, já inicia o tratamento. Para ter um tempo de correção menor, que é o tempo de uso, né? E um percentual de correção de assertividade maior também.
0: Né? Eu faço aqui, a partir dos 4 meses começa então a usar o capacete. Mas nesse sentido, antes disso... Aí atentos, né, à simetria, mas também à posição desse bebê.
2: O reposicionamento.
0: Por que isso é uma forma também de fazer uma prevenção.
2: Isso, por isso da importância de consultar um fisioterapeuta especializado para orientar o que deve ser feito em casa. Para evitar chegar nesse ponto.
0: Claro. O uso do capacete, o quê? 3, 4 meses? 5 meses?
2: Isso, depende muito de como é usado também, né, Ronaldo? Porque o que acontece? Não é só adquirir a órtese, essa órtese é importada dos Estados Unidos, ela é confeccionada sob medida. Então, no momento da consulta, é feito um scanner, um escaneamento da cabeça do bebê, né? E esse scanner tem validade de 48 horas, né? Então, a gente tem 48 horas para encaminhar, fazer o encaminhamento da órtese lá na Ortomédica, que é a fabricante, e tem de 15 a 17 dias para chegar aqui em Marau. Tá? A partir do momento que chega, a gente já faz o ajuste inicial com o bebê e já inicia o uso da órtese. A partir daí, tem 5 dias de adaptação. Que é um tempo pro bebê ir se acostumando, né? Com a órtese na cabeça, primeiro dia põe 1 hora, tira 1 hora e assim vai indo. No 6º dia...
0: Porque já... é algo estranho pra ele, né?
2: Isso! É. No sexto dia o bebê já tá usando 23 horas por dia, que assim vai ser até o final do tratamento. E 1 hora pra higienização da órtese e higiene do bebê,
0: do
2: seria
0: bebê,
2: o banho.
0: Do banho, né?
2: Isso,
0: deles, né?
2: E
0: ele passa a usar 23 horas.
2: 23 horas por dia. Então, pro tratamento funcionar e dar certo, tem que usar.
0: Pro fato de adaptação, é algo fácil pro bebê?
2: É algo fácil. Quem sofre mais, eu costumo dizer sempre aos pais, né? Que sentem dó, que acham que tá atrapalhando, que tá machucando, mas não, os bebês tiram de letra, assim, sabe? Levam bem numa boa mesmo.
0: Consegue dormir?
2: Dormir, os primeiros dias não, né? Que daí tem toda essa adaptação, ele vai começar a dormir a partir do quarto dia com a órtese, as sonecas também a partir do quarto dia, então vai se adaptando aos pouquinhos, assim, mas é bem tranquilo.
0: Sim.
2: É uma órtese que não é pesada, essa aqui é uma órtese de copolímero, né, que vem com espuma adequada para dentro, né, para nós poder ir ajustando, porque a cabeça segue crescendo, né.
0: Uhum.
2: Então, cada 15 dias o bebê volta para fazer os ajustes, né, então eu tenho uma oficina lá na clínica, tenho as máquinas, né, tudo para poder ir ajustando conforme e conduzindo o crescimento. Perfeito. Da cabeça.
0: Vai ocorrer o crescimento nesse...
2: Isso.
0: Período, né?
2: Uhum,
0: que ir ajustando, né?
2: Então ela vem com uma espuma, é uma órtese só até o final do tratamento.
0: Uhum.
2: Então a gente vai ajustando por dentro dela, dessa aqui também, né, para poder ir até o final.
0: Claro. Aline, com relação a esse assunto, a incidência dessas situações da assimetria craniana é incidência muito alta, hein?
2: Olha, depois dessa última orientação da Sociedade Brasileira, não é só brasileira, mas mundial de pediatria, o índice de assimetrias cranianas elevou 600%. De 2000, se não me engano, é do ano de 2000 para cá. Tem muita incidência.
0: Tem muita incidência.
2: E antigamente, Ronaldo, eu acabava encaminhando esses bebês, esses pais, todos para São Paulo.
0: Uhum.
2: Então,
0: o serviço está aqui.
2: Hoje eu trouxe a franquia para cá, que é a primeira franquia da Redes no Rio Grande do Sul,
0: uhum,
2: né? E antes tinha outras, né? Outras clínicas, né? Rio de Janeiro, São Paulo, Curitiba, Barreiras, Fortaleza, Brasília, João Pessoa, na Paraíba. Mas agora a gente conseguiu trazer para cá. E era muito complicado, assim, muitos pais acabavam não fazendo o tratamento em função da logística.
0: Sim.
2: De ter que ir até São Paulo, o custo alto de viagens, uhum, enfim, né? Toda essa questão que envolve, né, hospedagem, claro, alimentação, além do custo do tratamento, né?
0: O que tu sentes, Aline, hoje que são dúvidas sobre esse assunto? Ou talvez muitos pais nunca se deram conta disso, hein? É dúvida, talvez, ao não se dar conta da assimetria craniana?
2: É, às vezes é falta de informação.
0: Informação.
2: Isso,
0: né?
2: É falta de informação. Eu considero mais isso mesmo.
0: Que é talvez a maior dificuldade hoje é esse
2: isso,
0: assunto, né?
2: É.
0: Não se fala muito sobre isso, né?
2: Não, não se fala muito sobre isso. Agora tá um pouco mais, né?
0: Sim,
2: enfim,
0: sim.
2: Mas a gente tá trazendo para cá, mobilizando, né? Divulgando bastante, enfim, que é uma opção de tratamento para evitar esses danos a longo prazo, né?
0: Claro. Sobre esse tema, o que faltou a gente acrescentar e orientar sobre isso, hein, Aline? O que faltou a gente...
2: Olha, o que eu penso...
0: Orientar sobre esse
2: o
0: assunto.
2: O que eu gostaria muito é de fazer esse chamado para os pais que observem a cabeça dos seus filhos, né?
0: Pode
2: ser dos bebês, os recém-nascidos, que cuidem muito do posicionamento e se tiverem alguma dúvida, que se sintam acolhidos, né? Que façam esse contato com a gente. 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Chama a gente,
0: clarece,
2: agenda
0: assunto,
2: uma consulta, que é melhor prevenir, né?
0: Claro, e especialmente porque tem justamente isso, como falavas aqui, né? Esse processo de formação do crânio é muito rápido,
2: é,
0: né?
2: Muito rápido. É.
0: No máximo
2: ele deforma
0: até um ano e meio,
2: muito,
0: né?
2: Rápido.
0: E rápido também tem a deformação,
2: isso,
0: né?
2: É. Uhum.
0: Que é um processo que vai ocorrer na...
2: E o que a gente conseguir tratar com a fisio convencional, né? Com a fisiopediátrica mais a osteopatia, geralmente é até o sexto mês de vida.
0: É. Primeiro semestre, então.
2: É isso aí. Ou se a gente não conseguir chegar nas medidas consideradas normais até o sexto mês de vida, dificilmente a gente consegue mudar isso depois. Aí acaba tendo aqui para órtese.
0: Ok.
2: Uhum.
0: Foi bom te receber aqui para também falar sobre esse assunto, né? Um tanto desconhecido, mas que nós temos também essa condição, esse serviço sendo prestado aqui no nosso município. Obrigado pela vinda e um ótimo dia.
2: Obrigada, Ronaldo. Muito obrigada. Fico à disposição.
0: Ok. Aline Tonel esteve aqui no programa. Ela é fisioterapeuta com esse assunto da assimetria craniana aqui no nosso Vida Saudável. 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A gente traz aqui o destaque para o nosso quadro Vida Saudável.
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0: Agora faltando 21 minutos para as 11 da manhã, a gente retoma na sequência o nosso programa. A temperatura em Marau agora 19 graus.
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0: Agora 15 para as 11 para você. Bom dia. Hoje é segunda-feira, dia 5 de setembro de 2026. Tempo com sol por aqui, né? Que ele tem para todos 19 graus aqui na área central da cidade. Vamos chamar o Guilherme?
1: Vamos chamar.
0: Onde está você, Guilherme de Abreu?
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0: Ok, Guilherme. Agora faltando 12 para as 11 da manhã, nós seguimos aqui com o nosso programa nesta manhã de segunda-feira, Kelly.
1: Isso aí, Ronaldo, a gente ficou devendo aqui informação dos destaques do Vang FM. Presidência do Brasil será definida em segundo turno. Luciano Zucco é eleito governador do Rio Grande do Sul, alcançando aí 58,05% dos votos válidos. Você também confere as ocorrências da Brigada Militar, que foi atendido nas últimas 24 horas. Eleição para governador é definida em primeiro turno em pelo menos 20 estados. Esse é o número recorde de definição dos governos na primeira votação desde a redemocratização. Você também pode conhecer no site da Vang os 54 senadores eleitos neste domingo. O mandato será de 8 anos, de 2027 a 2035. E você também conhece aí os deputados estaduais eleitos para o próximo mandato. São 55 parlamentares que irão atuar na Assembleia Legislativa do Rio Grande do Sul. E além disso, você encontra no site quem são os deputados federais eleitos no estado, né? Em destaque aqui também para o Senado, Sanderson e Van Hatten representarão o Rio Grande do Sul no Senado, Ronaldo.
0: São os destaques também que te traz nesta manhã de segunda-feira após, né, o domingo de eleições no primeiro turno. Cabe ressaltar, né, Kelly, que a partir da sexta-feira, dia 9, retoma, né, a propaganda eleitoral no Rádio na Televisão, agora prevendo aí a questão do segundo turno, que nós teremos 2 semanas de campanha eleitoral e no dia 25 estaremos sendo convidados a retornar, né, aos locais de votação para o segundo turno, né?
1: Convocados.
0: Então a gente vai retornar. Nós gaúchos e muitos outros, além de nós, né, outros estados, votam só para presidente da República no dia 25. e os demais estados, são 7 deles que têm o segundo turno, então terão realizar a votação para 2 cargos. Nós, como já definimos para governador, então a gente vai votar só para presidência da República, e certamente nesse dia aquele para votar vai ser bem rapidinho, né?
1: Essa vez sim vai ser pouco, né? Somente para presidente por aqui, então.
0: Quanto tempo tu demorou para votar ontem, Kelly?
1: Não deu 3 minutos, Ronaldo.
0: Na fila?
1: Não deu 3 minutos na fila.
0: É mesmo?
1: Tinha uma pessoa na minha frente.
0: Meu Deus do céu.
1: Eu voto na sessão 170? 170 do IESTA. Então foi bem rapidinho, geralmente não demora muito.
0: Então foi tudo planejado, hein?
1: Quanto você demorou, Ronaldo?
0: 10 minutos eu fiquei na fila.
1: Também não foi muito,
0: foram,
1: viu?
0: Foram 10 minutos, entre a chegada e o aguardo, foram 10 minutos de espera. É, 170 aí no IESTA mesmo. 3 minutos, Kelly?
1: 3 minutos.
0: Que coisa rápida. Foi ao meio-dia?
1: Fui ao meio-dia, saí daqui da rádio e fui votar.
0: Eu fiz a mesma situação.
1: Na verdade, eu fui almoçar e depois eu fui votar, então, mas foi bem rápido mesmo.
0: Que bom. Cumprimentar mais uma vez aí os mesários, né? Que dedicaram seu domingo pro trabalho nas eleições, né? Se não tivesse esses mesários, né?
1: Muito bem organizado, se percebeu uma organização bem condizente, né? Pra exatamente. Data, então, parabéns.
0: Tem o Guilherme novamente?
1: Novamente.
0: Guilherme, algo mais?
2: Só pra entrar na conversa, viu, Ronaldo? Opa. Aquele falou de 3 minutos ali no IESTA, né?
0: Isso.
2: Eu fiquei cerca de 50. Também ali no IESTA, viu?
1: Qual
2: no mesmo horário que a Kelly.
1: Qual tua sessão, Guilherme?
0: Tu lembra?
2: 81.
0: 81.
1: Olha só.
0: Tu ficou 50 minutos no aguardo, Guilherme?
2: Mais ou menos isso, viu, Ronaldo? Tinha muita gente. E até no ponto ali da sessão 81 tinha mais 2 sessões, tá? Próximas ali, com a porta próxima, 3 salas enfileiradas, no caso. Nessa sessão que eu tava, 81, uma fila gigante, tá? Deu cerca de, mais ou menos, pelo que eu calculei, entre 40 e 50 minutos. E nas 2 sessões do lado, tá? Ninguém. O pessoal chegava e votava, como aconteceu com a Kelly.
0: Te deu uma inveja, Guilherme.
2: Mas nem me fale, viu, Ronaldo?
0: Se eu não estou equivocado, o Alacir também comentou que ele permaneceu na fila 45 minutos para votar.
1: E ele votou aqui no Cristo Rei, aqui pertinho.
0: Não sei naquele. O Francisco foi no Cristo Rei.
1: Ah, o Francisco.
0: O Alacir que também foi no Pedro Rigo.
1: Ah, tá.
0: Na Pedro Rigo, no Jardim do Sol, onde votou o Alacir. Se eu não me engano, falou em 45 minutos também. Não, eu fui 10 minutos.
1: Variou.
0: Então tu foi a mais privilegiada, aquele 3 minutos na fila.
1: Isso aí.
2: O Carlito também, ele vota numa das sessões do lado da minha. 70... Ele foi um dos que chegou direto ali e votou, viu?
0: 72 a sessão dele.
2: Bem no ladinho ali da minha. Ele chegou e o Ronaldo, não tinha ninguém na fila, entrou direto e saiu. Nós ali, uns 30 da fila.
0: E aí tu pensou, ai, que ódio.
2: Não com esse tom, exatamente, mas...
1: Já tô trabalhando o domingo todo, ainda vou ter que aguardar.
0: Tô trabalhando, tem que esperar na fila ainda, né, Guilherme?
2: Não, Deus, o livro das 7h30 até meio-dia direto, né? Depois mais quase uma hora na fila. Foi judiado, viu?
0: Pois é, depois mais das 4 da tarde até as 10 da noite, Guilherme.
2: Verdade.
0: Foi cumprido domingo ontem, meu Deus do céu. Mas
2: foi uma bonita jornada, viu, Ronaldo?
0: Foi, com certeza foi. A gente que agradece mais uma vez, né, Guilherme? Todo o carinho da audiência, né? A gente continua recebendo e continua recebendo nessa manhã o carinho da audiência, né? Então, agradecer muito, né, sobre as manifestações que a gente recebeu, né, da audiência de ontem, né? Então, foi muito, muito bom. Guilherme, tu vai voltar daqui a pouquinho, né, Guilherme?
2: Logo volto.
0: Perfeito. A gente vai, Guilherme, trazer agora aqui, e também Kelly, o nosso quadro, que é o quadro Valores da Vida. É o assunto que vem agora aqui no programa. Destacando hoje o nosso quadro, que fala sobre a honra também se ensina. É comum, nos dias atuais, ouvirmos reclamações por parte das pessoas que se sentem desrespeitadas em seus direitos. É comum ouvir. É o médico que marca uma hora com o paciente e o deixa esperando por longo tempo sem dar qualquer satisfação. É o advogado que assume uma causa e depois não lhe dá encaminhamento necessário, deixando o cliente em situação difícil e sequer comunica a ele. É o contador que se compromete perante a empresa a providenciar todos os documentos exigidos por lei e, passados alguns meses, a empresa é autuada por situação irregular que esse diz desconhecer. É o engenheiro que toma a responsabilidade de uma obra que mais tarde começa a ruir sem que ele assuma a parte que lhe diz respeito. É qualquer profissão que assume compromissos e deixa a desejar. É o político que faz muitas promessas e depois eleito ignora a palavra empenhada junto aos seus eleitores. Esses e outros tantos e tantos casos acontecem com frequência nos nossos dias. É natural que as pessoas envolvidas em tais situações exponham a sua indignação junto à sociedade e reclamando os seus direitos perante a justiça. Todavia, vale a pena refletir um pouco sobre a origem desta falta de honradez por parte de alguns cidadãos. Temos que convir que todos eles passaram pela infância e, em tese, podemos dizer que não receberam as primeiras lições de honrar como deveriam. Quando os filhos são pequenos, não damos a devida importância às suas más inclinações, ou seja, o que é o pior? A incentivamos com o nosso próprio exemplo, e às vezes nosso próprio exemplo não é um dos melhores. Se o nosso filho desrespeita os horários estabelecidos, não costumamos cobrar dele a devida atenção. Passamos adiante. Se prometem alguma coisa e não cumprem, não lhes falamos sobre o valor de uma palavra empenhada. Ademais, há pais que só são próprios exemplos de desonra. Prometem, mas não cumprem. Dizem que vão fazer e não fazem. Falam, mas as suas palavras não valem nada. É importante que pensemos a respeito das causas antes de reclamar dos efeitos. É imprescindível que passamos aos filhos lições de honradez. Ensinar aos meninos que as filhas dos outros devem ser respeitadas tanto quanto as suas próprias irmãs, primas, colegas, seja lá quem for. Ensinar que a palavra sempre deve ser honrada por aquele que a empenha. Ensinar o respeito aos semelhantes, não os fazendo esperar horas e horas para só depois atender, como se estivéssemos fazendo um grande favor. Enfim, ensinar-lhe a fazer aos outros o que gostariam que fizessem com a gente, como disse Cristo. Não há efeito sem causa. Todo efeito negativo tem uma causa igual negativa. Por essa razão, antes de reclamar dos efeitos, devemos pensar se não estamos contribuindo com as causas, diretamente ou até indiretamente. A honra também se ensina. É destaque hoje aqui do nosso quadro Valores da Vida, o nosso quadro que a gente traz sempre também aqui no Comunidade.
4: Quem espera que a vida seja feita de ilusão, pode até ficar maluco.
0: Fechando essa hora de programa, agora faltando 2 para as 11, fechamos aqui esta hora no oferecimento do supermercado Cresp com a segunda-feira, que é da segunda da limpeza e também da higiene. 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

0: Agora 11:06, de volta aqui na Vang com a comunidade, com o Eros Ramazzotti e com a Tina Turner.
1: Tina Turner.
0: É, coisas da vida.
1: Exatamente. É,
0: coisas da vida, né?
1: Muito boa essa.
0: É, das boas. 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
2: Oi, bom dia, Ronaldo, bom dia, Kelly, bom dia, ouvintes da passado a data FIFA, né? Que parou os jogos do Campeonato Brasileiro, aliás, tivemos dois jogos, né? Um na sexta e um no sábado. Na sexta, o Santos, jogando em São Paulo, venceu São Paulo por 2-1, lá no Morumbi, 2 gols do Gabigol. No sábado, o Atlético Mineiro venceu o Bragantino, que também tá aí na briga, um pouquinho mais acima da dupla Grenal, mas também tá na briga. O Atlético venceu por 1-0 lá em Belo Horizonte. Assisti esse jogo, foi até injusto o resultado, o Bragantino até merecia sorte melhor. Mas a grande verdade, Ronaldo, a grande verdade é que nós agora estamos com as atenções voltado principalmente esta semana aqui. Por que que eu tô dizendo isso? Porque esta semana aqui poderá decidir a vida da dupla Grenal. Por que que eu tô dizendo isso? O Grêmio joga na quarta-feira contra o Remo lá em Belém do Pará. O Internacional joga também quarta-feira com o Corinthians no Beira-Rio. Esses são os dois primeiros jogos da dupla. No domingo, na Arena, às 17:30, o Grenal. E aí vamos fazer a conta, a matemática, vamos projetar derrotas de um deles. Internacional perde pro Corinthians, Internacional perde o Grenal. Se alguém ainda tinha dúvida de que cai para a segunda divisão, esta semana aqui cessa a dúvida. Perde por Corinthians, perde pro Grenal, tá na segunda divisão definitivamente. Aqueles que têm a esperança que não cai, que não é o meu caso, certamente também vão jogar a toalha e dizer e começar a acompanhar a segunda divisão. Por outro lado, eu preciso fazer a mesma conta. Grêmio e Remo. Remo e Grêmio. Lá. Grenal na Arena. O Grêmio perde os dois. Também, a exemplo do Internacional, tá na segunda divisão. Aqueles gremistas, eu sinto mais quando falo com gremista que a esperança deles é maior que a esperança, ao menos minha, dos colorados, também se não ganhar do Remo e perder o Grenal, não fizer nenhum ponto dos 6, cai, definitivamente cai para a segunda divisão. Aí vão me pedir, mas e se der 2 empates? Com 2 vitórias, de qualquer um dos dois, com 2 vitórias, vamos equilibrar as coisas, vamos dar uma vitória pro Grêmio, uma vitória pro Internacional na quarta-feira e um empate no Grenal, 4 pontos, ainda se respira, mas é muito difícil, né? Mesmo com os 4 pontos, o certo seria para ganhar um fôlego, um dos dois somar 6 pontos nessas 2 partidas. Muito complicado, Ronaldo, muito complicado. Deixa eu dar só um pitacozinho Ronaldo, a respeito do ponto e contraponto que fizemos sábado lá do rancho da cidade de Paraí, que fomos maravilhosamente acolhidos. Tivemos o prefeito de Paraí, inclusive, participando, mas o que eu quero falar é do rapaz, que eu confesso que me fugiu o nome agora, que estava lá falando a respeito do tiro ao prato, ali do interior do Paraí, é Olimpíadas, como é que se diz? Paralímpicas. Ele tem um problema no braço, né? Mas é uma história fantástica aquilo que nós ouvimos lá. Ele é campeão mundial do tiro ao prato para Olimpíadas. Já disputou título na China, na Coreia, nos Estados Unidos, na Inglaterra, em vários lugares ali do interior de Paraí. É simplesmente fantástica a história que esse rapaz contou para nós lá no sábado de manhã. Eu prometo que amanhã eu vou olhar o nome, vou procurar o nome dele e vou dizer até para seguir ele nas redes. Ele é professor, inclusive, de tiro ao prato. Ele tem uma especialidade, Ronaldo, de ver gente do centro do país, desce de avião ali em Caxias, ali em Veranópolis, avião, e vem moldar a coronha da espingarda. Ele faz esse tipo de molde para as pessoas que vêm do Brasil inteiro, aí no interior do Paraí, fazer isso. Fiquei encantado com a maneira como ele explicou, como começou, como ele tem, aquilo que ele faz. Olha, sensacional. Campeão mundial em várias vezes, esse rapaz ali de Paraí, que conhece esses de Marau aqui, vários, que inclusive ele teve a oportunidade de dar aulas de tiro para várias pessoas aqui de Marau, que ele citou. Para quem gosta do esporte, é maravilhoso. Amanhã eu vou dar o das redes sociais dele para seguir, para ver o que realmente esse rapaz faz na questão do tiro ao prato para o limpo. Por hoje era isso, Ronaldo. Bom dia, voltamos amanhã.
0: Até amanhã, Lencaster, com o comentário esportivo que traz aqui também no nosso comunidade, ele que participa em nome de Lojas Teva, que tem a coleção Primavera Verão Teva para homens que fazem a diferença. Agora 11:14, quer nós seguimos com o nosso programa aqui na Vanguel Comunidade, no oferecimento do Belstar Conte Hotel, que tem apartamentos categorias standard, semiluxo, luxo, suíte master e suíte à parte. 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
0: 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Destacando, Kelly, a nossa agenda na semana que vai também. Começando, a gente traz aqui a agenda, o oferecimento sempre da agenda para o destaque da agenda. 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
1: Então, nesta segunda-feira, após eleições, retomando aqui as atividades normais da semana, segunda-feira, então, dia 5, 6:30 da tarde, sessão ordinária da Câmara de Vereadores de Marau. Para quarta-feira, dia 7, inauguração do residencial Vitória 3, fica na Rua Piauí, loteamento de Roco, próxima praça do bairro Santa Helena. Para quinta, dia 15, já integrando a agenda também, às 19h, no Salão Nobre da Sim, tem mais uma edição do Papo de Negócios, um encontro para fortalecer laços, compartilhar experiências e muito mais. E esta semana, ainda no dia 9, sexta-feira, inicia a quinta edição do Degusta Amaral, com 25 estabelecimentos confirmados, totalizando aí 38 dias consecutivos de experiências gastronômicas diretamente nos endereços participantes. Ronaldo.
0: 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Para fechar também esse bloco aqui, Kelly, informando que soja negociado agora a R$137 a saca, milho R$62 e o trigo R$75. Já na área econômica, surpreendente área econômica nesse início de semana, hein? A Ibovespa opera em alta agora de 7,94%. 207.370 pontos. O dólar abaixo dos R$5, ele cai 4,26%. Dólar negociado a 4,99 e o euro está 5,59 com queda de 4,68%. E até buscando aqui entender isso, Kelly, que números muito diferentes do que habitualmente a gente vinha informando nos últimos dias.
1: Pós-eleições, né?
0: Pós-eleição. E a Ibovespa, principal índice da Bolsa Brasileira, opera com forte alta na segunda-feira. E agora, próximo das 11, estava operando em alta de 8,25% e atingia 208.263 pontos. Agora há pouco, agora ela ainda está. Agora subiu novamente, né? 8,43% nesse momento, acima do dado que informei agora há pouco. O último recorde desse índice foi em 14 de abril, quando fechou em 198 pontos. Já o dólar cai para 4,50 no mesmo horário e cotado a 4,98, sendo que na mínima do dia ele chegou a 4,95. Isso é reflexo, segundo aqui as informações, a Ibovespa dispara e bate recorde, com foco em Lula e Flávio no segundo turno, e o dólar também sofre essa queda. Então tem a ver reflexos referentes aí também ao que ocorreu com a eleição de ontem. O mercado também se manifesta por meio desses números nesta manhã de segunda-feira. Isso que nós temos o segundo turno, mas começa dessa forma, né? Segunda-feira com quedas no dólar, no euro e também elevação aí na Ibovespa. Vamos voltar já com o programa agora, 11:20.
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0: Agora 11:28, seguindo aqui com a nossa comunidade nesta manhã de segunda-feira, o tempo tá fechando, né? Com nebulosidade por aqui, a temperatura 19 graus aqui na área central. Tá de volta o Guilherme na Unimóvel, também girando nesta manhã de segunda-feira. Guilherme, como é que tá a cidade e o que traz informação agora, hein, Guilherme?
1: Aí tu falou que tá fechando o tempo, o Ronaldo já tá com aquele ventinho, né? Que indica que a chuva não tá muito longe, viu?
0: É, possivelmente ela vem à tarde, né, Guilherme?
1: É, na minha primeira participação às 10 horas aqui na Unimóvel, eu tinha aquela sensação de abafado ainda, tá? Aquela sensação de quente, de abafado. Agora, questão de uma hora e meia depois, talvez, né, isso já mudou bastante. Agora tá mais aquele ventinho, viu? Aquele ventinho um pouco mais gelado, que tá indicando que a chuva não demora muito para se fazer presente.
0: É. O que tu vai trazer de informação, Guilherme?
1: Outras coisas, tá, Ronaldo? Apenas coisas pontuais, tá? Quem trafega ali pela Duque de Caxias é mão única, né? Apenas sentido a Barão, em direção ao Padre dos Capuchinhos, na lateral ali da Escola Charruas, que é onde os alunos esperam o ônibus, ali tá em meia pista, tá? É mão única, tem duas mãos, né? Duas vias. Uma delas tá fechada porque tem uma carga grande de areia bem no meio do asfalto, tem uma obra ali, tem um edifício, enfim, e aí tem areia por toda aquela parte ali da esquerda, na pista da esquerda. Então a direita tá livre por ali. Então agora, nesse horário do meio-dia, né, que é saída dos alunos da escola, tem bastante ônibus por ali, quem puder evita por ali, tá? Senão vai ficar um bom tempo parado ali na lateral da Escola Charruas. E um outro, eu até não comentei ontem, tá, Ronaldo? Ontem de manhã, que a gente tava girando pela cidade na cobertura das eleições, até para deixar de solidariedade, tá, o pessoal que faz a limpeza dos banheiros da Praça Central de Marau. E aí, tu até imagina o que eu vou falar, né, Ronaldo?
0: É, comecei a pensar o que tu vai falar, Guilherme.
1: Mas não pensa muito, tá? Porque, olha, é horário do almoço, nem se fala dessas coisas também, tá? Eu até vou citar uma linguagem médica, tá?
0: Mais técnica?
1: É, um pouco mais técnica, mas eu acho que dá pra compreender. Tu entra no banheiro masculino, né? Naquele horário da manhã que eu passei por ali, 8 e alguma coisa, 9 e alguma coisa, não lembro. Não tem funcionários naquele horário, ali pelo menos, né? A salinha que fica ali é fechada no domingo.
0: Uhum.
1: Tem os mictórios, né? Do banheiro masculino, daí tem a pia. E entre os dois espaços, na lateral esquerda, tem os vasos, né? Vasos sanitários. Se não me engano, tem um com acessibilidade e dois sanitários normais, tá? Sim. Ambos estavam com as portas abertas, Ronaldo.
0: Ambos?
1: Teve alguém... Isso, tá. É, tem portas, né?
0: Isso.
1: E ambas estavam com as portas abertas, dava pra ver bem cada um dos vasos. Não sei se foi a mesma pessoa, eu acredito que foi porque a arte tava igual nos dois, tá? Alguém foi ali, o Ronaldo evacuou, tá?
0: Uhum.
1: Na tampa.
0: Mas que barbaridade.
1: Não bastou deixar o produto ali, mas esfregou, Ronaldo. Espalhou por toda a tampa.
0: Ai, Guilherme.
1: Isso ontem, era alguma coisa, 8 e pouco, 9 e pouco, não lembro exatamente, foi o horário que eu passei por ali, mas olha, deixaram no estado que tu não tem noção, viu? E eu não acredito que alguém fez aquilo sem querer, viu? Porque não tem como.
0: Que coisa.
1: Ou fizeram em dupla aquilo, né? Cada um no lado, e aí sentaram, deram aquela esfregada, assim, sabe? Mas não dá pra entender, eu acho que foi a mesma pessoa que fez de propósito aquilo.
0: É. Que coisa, né? Porque é um bem público, acho que pode fazer de qualquer jeito, né, Guilherme? Pode ir lá. Eu imagino como deve ser a casa desse cidadão aí, né? Deve ser uma casa de uma porquice, né? Com maior
1: deve
0: respeito aos
1: assim,
0: porcos,
1: viu?
0: Né? Porque os porcos são ainda.
1: Pra ter feito aquilo no banheiro, deve ser assim também.
0: É. Então, respeito aos porcos.
2: E sem contar falta de respeito com quem vai precisar limpar esses banheiros depois, né?
0: É, e o próprio usuário. Exato, chega na praça e faz o quê?
1: De solidariedade é quem vai fazer a limpeza, né? Porque foi alguém que foi limpar aquilo, né?
0: Que
1: hoje
0: barbaridade.
1: Eu também passei ali agora há pouco. Tava limpinho, tudo certo, então com certeza, né, alguém fez a limpeza, né, e teve que passar por essa situação aí.
0: Não, e Guilherme, certamente, né, isso não vai ser difícil, se localizar alguém que faça isso, e aí vai acompanhar o seu comportamento, ele vai sempre atribuir que o problema é do outro, o problema é do governo, o problema é aqui, o problema é ali, e ele faz esse tipo de coisa, né. Eu tenho quase que certeza, né, que quem fez isso, se tu fores conversar com ele, vai sempre culpar que os outros são os problemas. Ele nunca é problema, né? Mas ele faz essa caca que ele fez aí no banheiro da praça, né? Então é lamentável, né? Que a gente tenha que trazer esse tipo de comportamento que nós tenhamos aí de uma minoria, né? Que é uma minoria que é, não é de convívio social, viu? Tinha que estar em outro lugar, né? Porque fazer uma coisa dessas, por favor, né? Por favor. Né?
1: É uma coisa inacreditável, viu?
0: O senso coletivo não tem nesse cidadão, né? Se é um ou mais, não sei quem é, mas enfim, quem fez isso não tem senso de coletividade. É só no umbigo
1: não,
0: dele.
1: Senso zero, né?
0: É.
1: E foi nos dois, Ronaldo, nos dois sanitários, tá? Nos dois vasos, a mesma situação, tá? Por isso que eu até, poxa, será que foi duas pessoas que fizeram isso? Mas não pode, né? Certamente foi uma pessoa só, fez num e depois fez no outro, ou pegou o produto ali de um, levou do outro, esfregou. É. Enfim, vai saber, né?
0: Lamentar, né? Coragem o pessoal aí que cuida da praça. Deve ter cada. Aliás, Guilherme, vamos fazer o seguinte: se tu conseguires, quem sabe já amanhã, vamos fazer um contato, vamos conversar com o pessoal da praça para saber o que se depara nos banheiros públicos aqui de Marau, né?
1: Porque eles devem ver cada coisa, viu?
0: É, eu acho que isso aqui é mais um, né? Quem sabe a gente possa, numa ocasião aqui, dar essa voz a esse pessoal que cuida da praça. Tem que dar essa voz para eles, né? E espero que eles possam também se manifestar para contar o que eles verificam aí, né? Para que a gente possa, literalmente, como sociedade, criar vergonha na cara, né? Porque é uma atitude depressiva isso, viu, Guilherme? É revoltante enquanto traz uma informação como essa. Então, é um desrespeito quem está na praça, é um desrespeito com a sociedade, é um desrespeito com o usuário, é uma falta de educação, né? No mínimo, falta de educação. Então, que a gente possa dar voz para esse pessoal da praça para contar o que eles se deparam no dia a dia. Tomara que não seja a rotina isso, né? Tomara. Mas é curioso, no mínimo, né? Além de ser revoltante, combinado. Óbvio, né?
1: Amanhã de manhã mesmo eu vou dar um pulo lá, viu? Se o pessoal quiser falar comigo, vamos bater um papo e tentar entender o que eles se deparam também em cada chegada, né, de manhã, principalmente nos finais de semana.
0: É, mas que coisa. Aí depois vai acontecer o seguinte: se tu faz um banheiro público de boa qualidade, tem esses que vão lá para depredar e para fazer esse tipo de coisa. Se tu deixa o banheiro público sem qualquer tipo de atenção, vem a gritaria porque o banheiro público não tem o que. Tá, mas faz como?
1: Se não tem banheiro é porque não tem banheiro, né?
0: Se não tem banheiro porque não tem. Mas me diga como é que faz. Explica, me explica como é que se faz. Se faz alguma coisa de melhor qualidade, o pessoal vai lá e não cuida, né? Tem esse tipo de comportamento. Se faz algo de qualquer jeito, reclama porque não tem condição de uso, banheiro, não sei mais o quê, porque não tem estrutura. E se tu não cuida, continua a reclamação. Mas como é que faz daí? Como é que faz? Qual é a outra fórmula? Me ajuda? Tem outra fórmula, Guilherme? Qual é?
1: Se alguém tiver, pode contar para nós também.
0: É complicado, né? É a mesma coisa com relação, né? A gente pegou o banheiro da praça. É como acontece com as praças que nós temos nos nossos bairros. Se não tem praça, é porque não tem praça. Quando tem, as pessoas não cuidam da praça. Mas aí, como é que faz? Como é que se faz? Como é que se faz diferente? Se não tem, porque não tem? Quando tem, não cuida. E aí? Perguntas para ser respondidas que eu não sei a resposta, Guilherme.
1: Basta refletir um pouco, né, Ronaldo? Pelo menos para tentar entender um pouco.
0: Tá bom, Guilherme. Foi importante levantar esse assunto aqui. Cresci, se puderes, amanhã a gente pode até retomar ouvindo, né, os servidores públicos aí sobre esse assunto. E solidários, né? Porque ninguém merece chegar no ambiente de trabalho e se deparar com uma cena como essa, né? Então.
1: Com certeza. Amanhã mesmo vou dar um pulinho lá no começo da manhã para conversar com o pessoal e, claro, se eles tiverem disponibilidade para conversar com a gente, estaremos também dando voz.
0: Com certeza. É isso então, Guilherme.
1: É isso, Ronaldo. 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
0: Ok, agora 22 faltando pro meio-dia, né? Que coisa triste isso, né, Kelly?
2: Triste. E viu, Ronaldo, o pessoal tá participando aqui e até questionando por que no centro da cidade tem que ter banheiros. É uma das perguntas que chegou aqui da nossa audiência.
0: Vai chegar um momento que a gente vai ter que fechar as portas. Quem tá apertado vai pro mato, vai fazer isso aí aonde? Vai para outro lugar. Vai para casa. Aí faz na tua casa, faça isso. Né?
2: Pois é.
0: Aí tu chega em casa, tu lambuza toda a tua casa.
2: Sua responsabilidade.
0: Aí é teu ambiente, aí tu faça na tua casa.
2: Conviva com o problema depois.
0: Aí fica com o teu problema. Daí não precisa fazer isso na praça, né?
2: Exato.
0: Aí tu volta pra casa correndo, né? Se dá tempo de chegar em casa, porque daí depende, vai sujar as calças.
2: É verdade. E Ronaldo, o pessoal tá passando aqui sugestões, ó. Que se coloque câmeras nas saídas e entradas pelo horário, se sabe quem foi. É legal aqui a sugestão.
0: É, mas o horário é muito relativo, né? Porque se não tem ninguém, como é que tu vai saber em que momento esse fato aconteceu, né?
2: É, não daria pra saber exatamente, mas mais pra ter...
0: No final de semana, quantas pessoas frequentam o banheiro da praça?
2: E até pra inibir o
0: como
2: um
0: não
2: pouco,
0: tem
2: né?
0: ninguém naquele horário no final de semana, né?
2: É.
0: Fica até difícil, né? Ou você quer ter que colocar no banheiro as câmeras, mas aí também é excesso, né? Meu
2: mas
0: Deus do céu.
2: Inibir
0: né?
2: aí um pouco, pelo menos, esses cidadãos.
0: Nós
2: né?
0: temos que viver num Big Brother, toda hora sendo filmado pra tudo. Acabou o respeito nesse mundo? Não tem mais? Acabou o compromisso com a sociedade? Não tem mais? Jogou no lixo? Fizeram o quê?
2: E aí? Fica aí o questionamento.
0: Já observou? Tudo tem que ter câmera hoje, Kenny?
2: É.
0: Tudo que é ambiente tem que ter câmera, porque a gente não confia mais no comportamento humano. Mas nós somos humanos mesmo ou a gente está retrocedendo na
2: Falta
0: história?
2: Falta aí um bom senso gigante.
0: É. Por que tudo tem que ter câmera hoje? Mas que povinho que nós somos, pelo amor de Deus. Para tudo tem que ter câmera, já observou? A gente não confia mais num bom comportamento, no respeito da sociedade. Tudo tem que ter câmera, tudo.
2: E aí fica o questionamento, sempre foi assim? Ou agora que começou a piorar a situação?
0: Aí tem que ter câmera na sala de aula dos professores, aí tem que ter câmera no pátio da escola, tem que ter câmera nas cidades, tem que ter até no banheiro tem que ter câmera.
2: 11h40. É, Ronaldo, fica aí o questionamento. Pessoal até lamentando aqui, ó. É lamentável que nossa linda Amaral seja tratada desta forma. E mandar um abraço aqui também pro pessoal que está interagindo. A Lígia Marques, um grande abraço também aqui pro Alceri Vargas.
0: Voltar na sequência, para mais registros aí também, a gente vai voltar já agora faltando 20 pro meio-dia.
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0: Agora, dando 11 pro meio-dia. Esse Guilherme é um artista, né?
1: É um artista. A gente se diverte. Ai, aqui Deus, nos Guilherme. Bastidores.
0: O Mato foi criativo, viu? Vamos botar na conversa aqui. Não,
2: eu simulei como a pessoa deve ter espalhado o negócio no vaso.
0: Mas eu confesso.
2: Eu imagino que foi.
0: Mas não foi assim.
2: Guilherme. Acho que não foi assim, né?
1: Esperamos que não. Dá
0: uma rebolada, não foi, né?
2: Mas pegou com a mão?
1: Imaginar essa cena agora, próximo ao meio-dia, não quero.
0: Ai, meu Deus do céu. Vai dar uma rebolada, Guilherme.
2: Vai entender.
1: Mas sabe que a nossa ouvinte trouxe uma reflexão interessante aqui, a Lígia. Ela diz assim, as pessoas perderam o respeito. Como é que vamos ensinar nossas crianças se o exemplo dos adultos é esse?
0: Mas é isso que está acontecendo. A gente tem a reclamação da atual e futura geração, mas é a nossa herança, né?
1: Exato.
0: Em todos os sentidos. A geração não quer isso, não quer aquilo, mas tem uma herança. Da onde que vem isso, né? Aqui é mais um exemplo. E esse aqui é um exemplo negativo que trouxe o Guilherme, né? Que coisa. Bel estar contigo.
2: Não, até questionaram ali, tem que ter banheiro no centro? Acho que tem que ter banheiro, de forma óbvia, né? Eu passo amanhã todo na rua, tá? Com o imóvel. Vou fazer aonde? Vou tirar pra fora na calçada e mijar no chão? Vou chamar a polícia. É. E aí, vou fazer aonde? Tem que ter um
0: atentado
2: banheiro.
0: Ao pudor.
2: Né?
0: É. Crime.
2: Tem que ter lugar, tem gente que fica pela rua amanhã toda, o dia todo. Tem. Né?
0: E quem vem de fora?
2: Pois é. Tem que fazer em algum lugar, uma árvore? Não. Na calçada, num cantinho ali, é.
1: Ou idosos, crianças especialmente, que precisam usar de uma forma...
0: Até quem frequenta a praça, né? Quem vai, por exemplo, para o lazer com crianças, tem que ter, não tem como não ter, né? Mas que coisa. 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
1: Começando aqui os parabéns para a Suzana, quem está mandando aqui os parabéns é o Jorge, desejando aí mais um ano de vida cheio de conquistas, carinho do esposo, filhas, netos e genros também. Parabéns também para a Luciane Tibola Brunheira, Moisés Taufer, também parabéns para Guilherme Lampert, também hoje Mariana Vilela Galupo, Paloma Mocelin, Cassiano Cavalheiro Deu Ré, e são esses.
0: Parabéns hoje para o Omar Belmonte, Vani Besson, também parabéns para o Matheus Anella, Kleber Benvenu, Anderson Negri, Rodrigo Colete Bonato, Débora Gonzaga, Miriam Rigo, Cassiano Cavalheiro Deu Ré, Marli Cita, e também cumprimentar aí os integrantes, né? Porque são 46 anos hoje do grupo de Vicentinos aqui de Marau, né? Que hoje também celebra aniversário. Parabéns a todos e a todas.
2: Não arrumei ainda as minhas aqui.
0: Não deu?
2: Não.
0: Aniversariante sempre em nome do Exatos Laboratórios. 11:53.
1: Isso aí, nós vamos continuar aqui atualizando as nossas redes sociais, ainda trazendo o rescaldo das eleições, né? E o próprio site aqui da emissora. Então, fica ligadinho aí, que também são canais de informação aqui na Vant.
0: Só para trazer aqui uma radiografia rapidinho aqui do primeiro turno nos estados, né? Flávio Bolsonaro liderou em 14 estados e também no Distrito Federal. Lula em 12 estados. E aqui tem o mapa, né? Aonde cada um liderou. O Flávio liderou Rio Grande do Sul, Santa Catarina, Paraná, São Paulo, Rio de Janeiro, Minas Gerais, Espírito Santo, também Distrito Federal, Mato Grosso do Sul, Goiás, Mato Grosso, Rondônia e no Acre, além de Roraima, que foram os locais. Já Lula no Amazonas, no Pará, Amapá, Tocantins, também teve ainda no Maranhão, Piauí, Ceará, Rio Grande do Norte, Pernambuco, Paraíba, Alagoas, Sergipe e na Bahia. Então são os locais aí que teve a votação, o mapa, né? Da votação ontem.
2: E dia 9 começa a propaganda eleitoral, né?
0: Dia 9, sexta-feira. Agora, a
2: do grande... dia 9 ao dia 23.
0: Isso, é duas semanas.
2: Né? Duas semanas.
0: É. Ah, tava aqui verificando também, né, que o... agora a pergunta é onde Lula e Flávio buscarão votos, mas Lula terá que buscar mais do que Flávio se quiser revirar o quadro que tem, né? Porque o Flávio sai na frente com vantagem de 2,2 milhões de votos. Se ambos repetirem a votação no segundo turno, tá eleito o Flávio.
1: Sim.
0: Né? Com 2,2 milhões a mais de votos. Então tem essa pergunta, onde o candidato Lula vai buscar esses votos, sendo de que o Zema, o Cury, o Renan e o Caiado, para quem é que eles vão apoiar no segundo turno? Embora o Renan já disse que não apoia ninguém.
2: Não apoia ninguém.
0: O Cury também disse que não. Né? Tem o Caiado e o Zema, que acabam sendo aí a busca por apoio, mas obviamente que o Novo não deve se aproximar ao PT. Né? Ele é muito mais alinhado à direita, o Novo. Então, já é um nome a menos que tem, por exemplo, para um apoio a menos para Lula tentar buscar voto. O Avante já anunciou que não é neutro, assim como também o Renan do Missão. Cabe o PSD do Caiado pro Lula.
2: Será?
0: Porém, o discurso do Caiado é muito similar ao do Flávio Bolsonaro.
1: Sim, exatamente.
0: Agora também resta saber como é que vai ser a posição do próprio presidente do partido, né? O Kassab. Mas o que resta para tentar reverter o jogo é o PSD. Politicamente falando, em partido,
2: sim,
0: em aliança, né?
2: Sim, sim.
0: Em aliança. Porque, na verdade, depois, a questão do voto, bom, aí... é o eleitor.
2: E o negócio é atrás de quem não votou. É. Questão do horário eleitoral, tá? Vai ser continuar às 7 da manhã e vai continuar ao meio-dia. A partir da sexta-feira, das 7h10 até meio-dia e 10. Como aqui vai ser só para presidente, né?
0: Das 7 às 7h10, 10 minutos.
2: 10 minutos.
0: É.
2: Se fosse para governador também, seria mais tempo.
0: Mais tempo, mais 10.
2: Isso, mas só para presidente vai ser das 7 às 7h10, do meio-dia a meio-dia e 10.
0: Isso aí.
2: Diferente dos 25 que era no primeiro turno.
0: E agora também o tempo se divide para cada um, não tem a questão.
2: Fica metade para cada um.
0: Fica meio a meio, né?
1: E tem aqui uma orientação para quem não votou no primeiro turno, tá? Pelo menos que tenha aqui a informação. 33,4 milhões de eleitores não foram às urnas ontem, né?
0: Não foram.
1: Então, e ainda o que representou aí uma abstenção de 21%, a maior registrada em um primeiro turno no país. Mas quem não votou no primeiro turno, pode votar normalmente no segundo turno, desde que esteja com a situação regular, aí a situação eleitoral regular, pode votar normalmente no segundo turno, mesmo não tendo votado na primeira.
0: Fechou o programa de hoje. Vem na sequência o Guilherme aí com o arquivo da Vang, Guilherme.
2: Isso aí.
0: Bom retorno.
2: Pra todos nós.
0: Tá bom, Kelly.
2: Vai ter um presente hoje, tá?
0: Vai ter presente?
2: Vai ter um presente.
0: Chegou já desse jeito?
2: Já pra marcar a volta.
0: Então tá bom.
1: Até amanhã, uma boa semana.
0: Boa semana, tchau.
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10: Oportunidade de emprego. 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Interessados deverão comparecer ao RH da empresa, portando seus documentos pessoais no seguinte endereço: Rua José Fuga, 1155, bairro Constante, Fuga, Marau.
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Opa, vamos lá, agora é comigo, meio-dia e um, começando agora o nosso arquivo da Vang. Tô de volta, hein? Guilherme de Abreu por aqui, te fazendo companhia do meio-dia a uma, trazendo muita música boa pra você, pra tu aproveitar bem esse horário do almoço, horário de descanso, horário de trabalho também, né? Porque tem muita gente que tá na lida, tá na peleia agora também nesse horário do meio-dia. Então vamos que vamos, né? Com bastante música boa, seja pra dar uma relaxada, pra baixar a comida, né? Tu que já almoçou, pra tu que tá dando sequência ao trabalho. Vamos juntos aí durante uma hora com o melhor dos anos 60, 70, 80, 90, tem anos 2000, tem anos 10. Já estamos aí nos anos 20 também, né? E com certeza tem muita música boa. 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E agora vamos lá, falando sério, tá? Tem um presente pra você hoje, tá? 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Falei com o Lucas hoje cedo, ele falou, pode sortear um X salada, vamos movimentar então, tá? Tu que mandar teu recado aqui pelo 3342-1522 durante todo o programa, até a parte final, tá? Pra depois a gente fazer o sorteio também, até 12h40. 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O bairro aqui de Marau, a comunidade, tu que mora em outra cidade, tá valendo também, tá? 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
12: Olá a todos que nos acompanham na Rádio Van. Começa então aquele período que a gente tem falado, um período que se estende até por volta do dia 15, com chuva muito frequente. Não vai chover o tempo inteiro em toda a região, teremos algumas melhorias, algumas folgas ali na terça e na quarta, ou seja, para de chover em alguns momentos, mas a instabilidade será muito presente e o volume de precipitação na região ao final desta primeira metade de outubro pode ser alto com vários transtornos. Da Metsu Meteorologia, Stael Silas.
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7: Vamos lá, meio-dia 24, dando sequência ao nosso arquivo da Vanga, chegando por aí também Francisco Campos, né? Sempre motivado, alegre, feliz aí para cumprir mais uma jornada, mais uma semaninha iniciando. Lembrando que sexta-feira, né? Circula mais uma vez aí o Jornal de Marau, sempre com produção dele, né? Francisco Campos. Valeu, Francisco, um abraço para ti também, tá? Obrigado aí pela parceria de ontem também. Aliás, eu e o Francisco ontem circulamos aí durante todo o domingo aí pela cidade, trazendo sempre as primeiras informações. E segundo turno tem mais, né, Francisco? Vamos aproveitar bem esses momentos aí, né? 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Tudo por escrito aqui pelo WhatsApp 3342-1522, tá? Daqui a pouco tem o sorteio. Mais 15 minutinhos para tu participar, tá? E é fácil, só manda o nome completo e onde mora. E aí tá concorrendo a esse X Salada, que é o melhor X de Marau, tá? Não tenha dúvida disso. Melhor X tu encontra na Xelândia, que fica. Não é para ligar para cá, tá? É só para mandar pelo WhatsApp, tá bom? Deixa eu ver quem tá ligando, a Rose. Rose, não pode ligar pelo WhatsApp, é só para mandar por escrito, tá? Nome completo e onde mora. Rosimara, isso, né? Ah, tu mandou só onde tu mora, né? Tu não mandou. Escreve teu nome aí, mulher, só para concorrer também, tá? E aí tu tá concorrendo esse X Salada, tá? Dá tempo ainda. 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Destaques aqui do nosso portal vangfm.com.br. Presidência do Brasil será definida em segundo turno. Luciano Zucco é eleito governador do Rio Grande do Sul logo de arrancada no primeiro turno. Marau e outros 5 municípios recebem ações da Corsan essa semana. Bateria furtada na Gruta do Rio Marau é recuperada pela Brigada Militar. Também é destaque, eleição para governador é definida em primeiro turno em 20 estados. São destaques aí disponíveis no nosso portal vangfm.com.

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7: Na noite desta segunda-feira, a AMF tem o seu primeiro compromisso da fase pré-quartas de final da Liga Gaúcha de Futsal. O jogo será em Camaquã contra o Camaquã Futsal. Já o segundo jogo, valendo vaga nas quartas de final, acontece no próximo sábado aqui em Marau.
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7: Vamos lá, mais 5 minutinhos, tá? Pra tu mandar o teu nome completo, onde tu mora, aqui pelo WhatsApp 3342-1522 pra concorrer um X salada, melhor X de Marau, tá? 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Abraço, Maurina, tá de volta aí? Papai, né? Mas, bicho velho, tá faceiro, né? Tá com sorriso de orelha a orelha, né? Parabéns aí, tá? Que seja muito bem-vinda, moça aí, né? Marcelo que foi pai há poucos dias, né? Não lembro que dia que foi, né, Marcelo? Mas acompanhei aí algumas fotos. Obrigado pela companhia de sempre, todo sucesso aí pra vocês. Vamos lá, 12:43. Vamos com música, já na reta final aqui do nosso Arquivo da Vangue.

0: Fechou então, ficando por aqui com o nosso arquivo da Vang. Quero agradecer tua parceria, tua companhia, tu que esteve comigo aí desde o meio-dia e segue até agora no finalzinho do nosso programa. A temperatura de 23 graus já em Marau. A previsão indicava isso, né? Indicava máxima de 23 graus, indicava chuva durante a tarde. Será que ela vem? Será que não vem? A previsão tá marcando que ela vem depois das 3 horas, né? Vamos ver se vem ou não a chuva no decorrer aí da nossa segunda-feira. Quem vai ganhar o X? Quem ganhou o X da Xelândia? Atenção, atenção, atenção, atenção. Joel da Silva. Alô, Joel da Silva, lá do Frei Adelar. Mandou certinho, né? Mandou nome completo. Mandou que mora no Frei Adelar. Cumpriu tudo certinho, tá? Tá faturando o melhor X de Marau, tá, Joel? Melhor X é da Xelândia. É só passar lá buscar, tá? Já vou passar teu nome lá pro Lucas, pra turma toda. E aí o pessoal já tá sabendo aí que tu é o ganhador. E é só passar lá durante essa semana, tá? Não deixa pra próxima, não. Vai até sexta-feira lá pra garantir teu X, tá bom? Até sábado tá valendo, né? Um X salada bem caprichado da Xelândia vai pro Joel da Silva. 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Eu vou ficando por aqui, tá? Na sequência tem Espaço Livre e depois também segue nossa programação nessa segunda-feira. Eu volto amanhã, bem cedinho, 6 horas, com o nosso Vang Bom Dia e depois a meio-dia com o Arquivo da Vang. Se cuida, até a próxima. Tchau!
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0: 23 graus aqui em Marau, começou Espaço Livre da segunda-feira, hoje dia 5 de outubro de 2026, segunda-feira de tempo encoberto, tímido, até então o sol agora desapareceu, e nós começamos aqui o nosso programa que vai até as 2 da tarde com a Associação Comercial Industrial, Serviços e Agropecuária. 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Os parceiros aqui do nosso Espaço Livre da segunda-feira, que tem aqui a participação da professora Regiane Bortolotti e da psicóloga e professora Vera Damarim Borges, que estão aqui no nosso programa. Seja bem-vinda, Regiane, boa tarde.
1: Oi, Ronaldo, boa tarde. E boa tarde aos que nos ouvem. Um desejo de uma boa semana, né? E um mês muito especial. Para mim é especial porque são 3 datas. Dia da criança, dia do professor e dia de Nossa Senhora, independente da religião de cada um, dos seus santos, dos seus, do que segue, né? Mas para nós, né, a importância de Nossa Senhora
0: Aparecida.
1: Aparecida que nos ampare também, né?
0: Que é na semana que vem, na segunda.
1: Que é na semana que vem, né? Dia 12.
0: É isso aí.
1: E é o dia do aniversário da minha mãe também, então também é importante.
0: Tem mais uma data. Seja bem-vinda, Vera. Boa tarde.
2: Muito obrigada, Ronaldo, Regiane. Tudo bem com você?
1: Tudo certo, Vera Lúcia.
2: Boa tarde, os ouvintes. E mais uma semana iniciando.
0: Vamos lá, né? Segunda-feira, 5 de outubro.
1: É que a Vera disse que desculpa, eu não saúdo ela. Eu já saúdo o Ronaldo, que é quem me pede se vai tudo mais jumeninho ou não. Oi, não, Vera Lúcia. Tem... Tudo certo?
2: Não tem problema,
1: Vera,
2: não,
1: Lúcia,
2: tem problema.
1: Fica que esquifosa, né?
2: Não.
1: Sim.
2: Não tem
0: esquifosa
2: problema.
0: Foi boa.
1: Esquifosa.
0: Como é que vocês foram de votação ontem? Pegaram muita fila ou não, hein?
1: Eu sim.
2: Eu peguei, acho que 6 pessoas na minha frente, foi bem ligeirinho.
1: Eu fui votar às 11 horas e pouco, meu horário de sempre. A minha sessão tem muitos idosos, é uma sessão grande, inclusive eles passaram da parte superior do IESTA para a parte de baixo, para o térreo, né? E eu fiquei 1h10 na fila. Havia outras pessoas assim da minha idade e nós optamos por não fazer valer o direito dos 60+.
0: Que poderiam.
1: Sim. Até porque tinha pessoas por uma questão assim até de bom senso, sabe? Porque as pessoas estavam ali há bastante tempo esperando, não houve problema com a urna. A dificuldade foi um pouco a questão mesmo dos idosos, que é natural que demore um pouco mais para votar, porque eram muitos votos e o manuseio ali, né, da urna. Mas havia reclamações das mais variadas, né? Reclamações do tempo de espera, reclamação dos idosos que querem que os velhos vão votar, mas daí os velhos têm que ficar ali esperando não sei quanto tempo. Mas isso faz parte, acho que é do...
0: É que era muito voto.
1: Era muito voto, né? O segundo turno vai ser rápido, porque vai ser bastante ágil, né?
2: Se você não fosse com uma colinha, você se atrapalhava.
0: E tu vê o seguinte, né? Que até se falar, tem que fazer uma eleição única. Se fosse fazer uma única, teria mais 2 cargos.
1: Não tem como.
0: Então ficaria...
1: Eu trabalhei muito tempo no IESTA, né, como professor, e também nas eleições, né? A gente acaba trabalhando por força de administrar a escola, né? E eu sempre, uma coisa que me chama atenção, e ontem isso também me chamou a atenção, é que tem muita criança que vai com os pais votar. Muito bacana isso. Ontem você via muitas bandeiras do Brasil. Independente da questão política, é o amor à pátria. Isso é muito importante, sabe? Essa identidade nacional, de novo, as pessoas estão ligadas à identidade. E as crianças ficam ali, brincando, correndo, porque é um pátio inteiro para ti correr. É uma coisa maravilhosa. Sim. Então, vamos para casa, vamos que não, vamos.
0: Fica mais um pouquinho.
1: Fica mais um pouquinho, tu tem que ir negociando ali. Muito bacana isso. Ah,
2: e esse, na urna que eu tava, eu acho que pelo horário que eu fui votar, que era 4 horas, tinha fila sim, mas não era na que eu tava. Mas das demais tinham bastante fila aqui no Cristo Rei.
0: Tu foge da regra da maioria, tu foi às 4 da tarde votar.
1: É, sim. Que a maioria vai.
0: Mas vai pela manhã.
2: É. Só que tinha fila, mesmo assim tinha fila. Mesmo assim, tinha mas normalmente eu vou de manhã, só que nesta ocasião, como eu não estava em Marau, eu vim para votar, né? E me chamou a atenção uma repórter, agora não vou me lembrar do nome dela. Ela não é ela era da Globo, não é mais, que ela colocou ela fez um vídeo no Instagram chorando. E ela disse que, independente de quem ganhe, de quem, né, do vitorioso na eleição, e não só nesta eleição, desde que ela começou a votar aos 21 anos.
0: É a Sandra Nenberg.
2: Isto.
0: Que fez isso.
2: Obrigada.
0: Eu assisti também ela.
2: Achei sensacional o jeito que ela colocou da importância de ir votar.
0: É que ela traz a ideia da emoção do voto.
2: Da emoção do voto por causa da democracia.
0: Isso,
2: né? Então, o interessante de você ir votar. Porque você entende que você faz parte do momento, né? E foi muito, muito bacana, assim. E, de fato, Regiane, levar as crianças é uma forma de ensinar.
1: É um exemplo, né?
2: É um exemplo.
1: É um incentivo também, né? Tem que incentivar.
0: É importante isso, porque se a gente olha aqui, eu tava até...
2: As abstenções.
0: Abstenções, né?
2: Foi muito grande.
0: A abstenção é muito preocupante, porque é um momento que... mas não quero mais votar, mas tu tens esse direito do voto, né?
2: Sim.
0: E se nós pegarmos aqui, tem essa abstenção no Brasil de 33,4 milhões que não votaram. Isso é dizer assim, eu não quero participar do processo, e aí eu aceito qualquer coisa.
2: Eu aceito qualquer coisa. Esse a nível do 100%.
0: Do Brasil.
2: Mas a nível de 100%, que percentual é? Esses 30.
1: Uma matemática.
0: O universo é 158 milhões de eleitores, 21,08%.
2: É muito.
0: É um quinto do eleitor que não votou.
2: É muito. É muita gente.
0: De cada 10.
2: Dois
1: não votaram.
0: Dois não votaram.
2: É muito. É muita gente, independente do motivo, que não votou. Entendeu? Não quero. Não. Aqui a gente não está falando no. Você errou, você acertou. Mas você não foi votar.
0: O ato de votar, né?
2: É, o ato de votar. É muita gente se eximindo.
1: De um direito.
2: De um direito, mas também de uma responsabilidade. É. Porque depois, eu não votei, mas eu vou reclamar. Eu vou exigir, eu vou, né?
1: Eu vou cobrar, mas não, E eu acho...
0: Mas a Regina aqui, que sua história, isso também é virar as costas pra nossa história.
2: Uhum. Claro.
0: Porque pra chegar a essa condição, todo mundo ter direito ao voto, tem todo um trabalho,
1: tem
0: todo
1: um caminho.
0: Uma trajetória pra fazer isso, né?
2: Sim.
0: E agora a gente simplesmente, não vou votar.
2: É também você não pensar nas pessoas que vieram antes de você e que trouxeram esta possibilidade de votar, mas também lutaram muito para que ela existisse.
1: Eu ia dizer que lutaram muito,
0: voto, né?
1: Para o direito do voto, para a questão de poder votar, dos idosos, de Sim. poder votar, as mulheres. Eu várias vezes aqui já insisti, já falei isso, né? A questão do direito. A gente vive uma situação assim muito delicada com relação à mulher Sim. hoje, e o direito de poder votar, então é de fato que a Vera diz, é você dar as costas
2: para
1: a história, para tua identidade nacional, por uma luta que as pessoas fizeram, né? E nós passamos vários períodos críticos no Brasil, não que não estejamos agora, mas agora é um crítico financeiro, de liberdade, né? E nós já tivemos outros.
2: É um crítico diferente.
1: É. E então, as pessoas, é a mesma coisa que, ó, eu exijo o meu direito, eu vou lá e eu vou exigir meu direito porque eu tenho mais de 60 anos e eu quero votar, tá? Agora, pensa também em quem não foi votar. Então, tu faz uma cobrança, mas também tu deixa de exercer o teu direito.
2: Sim.
1: Né?
0: Achando que o teu voto não tem importância.
1: Achando,
0: né,
1: que o teu voto não vai fazer
0: mas
1: voto.
0: Mas nenhum é que se chega, né?
1: Nenhum se chega, né?
0: É o universo de votos.
2: É esse universo de votos.
0: Estou aqui fazendo uma conta enquanto isso. Ó, se nós pegarmos aqui o abstenção, 33.469.244 eleitores que não votaram, não compareceram para votar. Isso dá 21.08%. Nulos, 3.674.249, 2.93%. Brancos, 2.300.798, 1.84%. Se totalizar aqui as abstenções, brancos e nulos, o universo é de 39.444.291 votos. Isso representa 25.85% ao todo. Aí fica para um quarto da população, ou que não foi, ou que votou branco e nulo.
2: Daí eu pergunto, mas será que... Porque olha que tinha candidato.
1: Eu ia dizer, o portfólio de candidatos era... Dava para ti...
2: Dava para escolher. Mas daí não tinha ninguém que servia?
1: Nenhuma proposta, será?
2: Nenhuma daquelas pessoas tinha índole que você pudesse acreditar? Ninguém?
0: Pois é. É uma boa pergunta.
1: Foi uma eleição bastante diferente. Ela tem que ser bastante diferenciada, tem que ter uma análise, os marqueteiros e os sociólogos e quem faz aí que analise, vai ter que analisar. Isso
0: tem
1: começa por Marau, né? Pelo estado, pelo país, né?
0: É.
1: Você veja, pega o Nicolas Ferreira, por exemplo, que usou muito as redes sociais, né? Desde a sua ascensão, ele foi o mais votado, é estratosférica. E tem ele e um outro que agora eu não me recordo o nome.
0: É.
1: Então, estratosférica a proporção, a quantidade de votos. Então, a importância da mídia, das redes sociais.
2: Sim.
1: Pega a Érica Hilton eleita, né?
0: Reeleita, né?
1: Reeleita também. Isso. Com uma quantidade estrondosa de votos. No Rio Grande do Sul, nós já tivemos mulher governadora, já tivemos negro governador, agora temos uma mulher vice, dois senadores, né? E uma eleição em primeiro turno que fazia...
2: Sim, muito tempo.
1: Muito. E a direita voltando, né? Falando esquerda e direita, né? Porque tem muito isso, voltando a estar no Rio Grande do Sul. Então, são inúmeras análises que têm que ser feitas, né? As medidas populares ali, a questão das BETs não ajudou na votação, por exemplo.
0: Não.
1: Não auxiliou na votação, né? Uma medida populista,
0: efeito.
1: Assim, não.
0: Sim.
1: Teve, não veio a calhar. Muitos meios de mídia dizendo que esse segundo turno agora, esses 3 semanas de campanha, né? Tem que ter mais propostas, né? Mais debate para oferecer algo ao eleitor.
2: Propostas alcançáveis.
1: Alcançáveis, né? Que seja possível. Então tem várias análises aí.
0: O Nicolas fez 3.119.318 votos. E o segundo mais votado foi o Lucas Pavanato.
1: Isso.
0: São Paulo fez 3.038.438 votos. E a Érica Hilton... de São Paulo também fez 1.596.472 votos.
1: O que se vê também é uma frente de governadores da região sul, né, e sudeste agora.
0: Sim.
1: Também, Rio Grande do Sul, Santa Catarina, né, Paraná agora com o Sérgio Moro, né, a própria reeleição do governador de São Paulo, uma amostra do Tarcísio de Freitas, né, o excelente trabalho para mim. Não é um excelente, mas é um bom trabalho. É um bom trabalho. Então é uma nova frente contra os governadores do Norte e Nordeste, que tem alguns benefícios, aí vai vir toda a renegociação da dívida e assim por diante, né? O que já se avizinha, né?
0: Não, veja só o que dá pra gente fazer a leitura aqui, né? O mais votado em 94, isso são 32 anos, ele fez 223 mil votos no Brasil. O mais votado em 94, que foi o Celso Russo Mano, de São Paulo.
1: Uhum.
0: Em 98, o Genuíno de São Paulo fez 306.988 votos, o mais votado daquela eleição. 2002, Enéas fez 1 milhão.
1: Meu nome é Enéas.
0: 1.573.642 votos. Aí já marcou no século XXI. Ele foi, no início do século XXI, o mais votado, né, com 1,5 milhão de votos. 2006, Paulo Maluf, ele fez 739.827 votos, o mais votado naquela eleição. 2010, o Tiririca chegou a 1.353.820 votos.
2: Voto de protesto.
0: É. E até então ainda seguiu o Enéas como mais votado no século XXI. 2014, o Celso Russo Mano voltou a ser o mais votado, 1.524.361 votos, mas ainda continuava o Enéas o mais votado no século XXI. Em 2018, é que o Eduardo Bolsonaro, ele fez 843.735 votos. E 2022, o Nicolas fez 1.492.047 votos. E agora ele faz a maior votação, então, com 3 milhões de votos, 3.119.318.
2: Quero ver alguém alcançar ele.
0: É.
2: Vai demorar.
0: É, então ele fez... Ele mais que duplicou a votação da eleição passada. Então ele acaba sendo a maior. E a segunda maior foi do Eduardo Bolsonaro em 2018. E a terceira foi do Enéas lá em 2002.
1: Números a superar, né? É, o Nicolas segue tem uma trajetória assim fenomenal, né?
0: Pedalar, imagina fazer milhões.
1: Sim. Ele é muito bem estruturado em vários sentidos, assim, uhum. E eu me refiro muito à questão do estudo, do conhecimento familiar, religioso, porque é um conjunto de...
2: Características.
1: De características, uhum. Né? Não adianta tu só ter o poder da fala, mas tu tem que ter o conhecimento da lei, tu tem que ser bem assessorado, tu tem que lutar por uma causa.
2: Sim.
1: Que as pessoas hoje têm muito essa questão, pelo que você luta, qual é a tua proposta,
2: sim.
1: Né? E ele, em toda essa caminhada dele aí pelo país, aquela caminhada que ele fez, ele levou muita gente, né? Muitos jovens, né?
2: Sim. Muitos jovens.
0: É. Vamos voltar já agora, 1h19, aqui na Vang tem espaço livre, a gente vai com você até as 2, segunda-feira, 5 de outubro de 2026.
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0: Agora 1h25 aqui na Vang tem espaço livre, a gente retoma o nosso programa que vai até as 14h nesta segunda-feira, hoje é dia 5 de outubro, programa que tem a Associação Comercial Industrial Serviços de Agropecuária, assim ainda com a clínica Datamed, Brita Marcalhada e Sicredi. 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A gente retoma aqui o nosso programa nesta segunda-feira. Hoje é o Dia Mundial do Professor. Eu esqueci de vocês aqui, saudar vocês pelo dia do Mundial do Professor.
1: Olha só, duas professoras.
2: Duas professoras.
1: Aqui, e ele se esqueceu.
0: Mas deixei pra você.
2: Uma professora e meia.
0: Foi proposital o esquecimento. Sabia disso?
2: É.
0: Foi proposital.
2: Foi proposital.
0: Pra ter assunto no segundo bloco do programa.
2: Tá. Ninguém nem me avisou que eu falasse.
0: Estratégico. Não foi?
2: Tá, mas quando nós chegamos aqui, 20 para uma, a Vera Lúcia disse: sobre o que, que nós vamos falar? E você não respondeu.
1: Quieto.
2: Ficou mudinho.
0: Não precisa responder tudo nesse mundo.
2: Já
0: ouviu falar essa história? Não precisa responder tudo.
2: Quero ver se tu chegar lá no céu e São Pedro der
0: Não respondo pra ele. Espera aí, deixa eu pensar.
2: São Pedro for consultar o Note, clica no teu nome e te diz: tu não pode entrar. Duvido que tu não vai dizer pra ele, tá, mas tu vai perguntar: mas por que, que eu não posso? Acontecer o quê? Ah, duvido.
0: O que eu fiz de errado?
2: O que, que eu fiz? Não, mas então, já que estamos falando de dia do professor, que é uma professora e meia, porque a Vera agora é meia professora e meia psicóloga, né?
1: Professora é sempre professora.
2: O dia do professor no Brasil, ele começa lá em 1827, que era o Pedro I que governava, né? Então, em 22, a gente passou a ser um país livre. E aí que nós falamos em voto, né? Só podia votar lá. Eles fizeram uma constituição e só podia votar quem tinha renda comprovada em alqueires de mandioca. Por isso, até eles chamaram de Constituição
0: alqueires
2: da Mandioca.
0: De mandioca.
2: Alqueires de mandioca, porque a mandioca era a alimentação básica dos escravos, né? Então, obviamente que quem votava era quem tinha terra. Eram os portugueses, eram uma meia dúzia de
1: pessoas. Os homens, no caso.
2: Os homens, no caso. Mulheres nem se falava, né?
0: Nem na escola as mulheres, né?
2: Nem na escola. Daí, 20 anos depois dessa celebração, vai em São Paulo, ali, alguém colocou como feriado para descanso e também para reflexão sobre a importância do professor. Mas era assim, sem muita importância. Quem tinha dinheiro pagava professores, alguns filósofos, né? Outras pessoas mais gabaritadas.
1: Para ir na casa ensinar os filhos
2: pra
1: homens?
2: Para ir na casa ensinar os homens, as mulheres separado ali, bordar, fazer crochê, poesia, coisa e tal. Ou mandava para a Europa, né? Fazer faculdade. Alguns de direito, mas a maioria se dedicava mais à área.

0: ciências humanas, né? E aí, em 63, o João Goulart oficializa o Dia do Professor.
1: 15 de outubro.
0: 15 de outubro, né?
2: Em 63. É. Olha que é muito recente, se você pensar a nível de Brasil.
1: 63 anos.
0: A gente teve uma valorização assim um pouco maior na história no governo do Pedro II, porque o Pedro II, ele era uma pessoa, eu Pedro II, né? Ele era muito esclarecido, ele era muito devotado à educação, até por influência da esposa. Então, ele colocou a profissão, assim, né, o fato de exercer. Mas tem uma frase, eu até anotei para mim aqui, ó. Sabia que tu ia perguntar, daí eu anotei, do Dia do Professor. Do Bertold Brecht, ó. Se não morre aquele que escreve um livro e planta uma árvore, com mais razão não morre o educador que semeia a vida e escreve na alma. E é verdade, né? Mesmo diante das dificuldades que a gente tem nas escolas e também a dificuldade do ser professor e da formação, porque isso também nós estamos em baixa, né? Com profissionais não tão qualificados por vários motivos, o professor ainda é uma referência, né? Principalmente no ensino, na educação infantil, né, Vera? Sim. E no fundamental ali.
1: Alfabetização, né?
0: Alfabetização. Até o quinto, sexto ano... É o cara, professor é o cara. Professora, enfim.
2: Às vezes eu fico pensando, qual é o que seria da minha vida hoje se eu não soubesse ler? Uhum. Ronaldo, te faz essa pergunta e para refletir.
1: Ah, eu não sei ninguém, né? Seria um ogro.
2: Com que... noção de... Tá. Se você não soubesse ler, com quem você se relacionaria? Quem seriam os teus amigos? O que você conheceria de mundo?
1: É, o estudar é a inclusão, né?
2: Você aprender a ler.
1: Você frequentar a escola,
2: você frequentar
1: a escola. É inclusão.
2: É inclusão.
1: É inclusão.
2: Você passa a fazer parte do mundo da maioria. É. Só que se você não fizer parte deste mundo da maioria, fazendo parte dele, tua vida poderá não ser tão fácil, e muitas vezes não é.
1: Mas está incluso.
2: Mas está incluso. Agora, você não fazendo parte deste mundo, você não indo para a escola, você não sabendo ler, daí sim que a porca torce o rabo.
0: Está desincluso isso aí.
2: Mas Ibota desincluso nisso.
1: É, não, ele...
2: Porque daí você...
1: Porque a condição não fica... Não, sei,
2: não
1: similar,
2: e você está,
1: né,
2: sujeito a todo tipo de agressão.
1: Sim.
2: Agressão financeira, porque você não sabe lidar com dinheiro. Agressão, você não sabe falar com as pessoas.
0: O dia a dia é... Hoje eu
2: não tem como.
0: Até tu meio que sobreviver, né? É, agora que a Vera falou isso, nós estivemos num local fazendo um trabalho há uns dias atrás aí. E tinha um adolescente de 16 anos, uhum, mas é por conta de questões neurológicas, né? Que não sabe ler. E eles estão procurando alfabetizá-lo para ele poder...
2: Conversar com as pessoas.
0: Conversar com as pessoas e viver, porque tu, como é que tu vai pegar um ônibus, como é que tu vai no mercado? Claro que vai ter muito a questão visual, né? Tu, sim, sabe, isso aqui é uma nota de 100 pila, de 50 pila. Mas se tu não conseguir contar...
1: Se tiver o troco, não adianta,
0: se não,
1: né,
0: tiver o troco e tu não conseguir saber o que que eu posso contar com 50 reais. Uhum. Então eu compro 6 itens, vou lá no caixa, a moça vai dizer, deu 60. Daí tu diz, ah, tira alguma coisa então, porque eu não sei fazer a conta.
2: Exato.
1: Não sei nem o que tirar.
0: Não sei nem o que tirar, a moça ali que tira.
1: Ela tira conforme eu...
2: E pior que isso, Regiane, você vai no mercado e você tem na tua frente uma oferta tão grande de produtos, uhum, você vai comprar um sabão em pó. Olha a quantidade de oferta que você tem. É. Você vai comprar um arroz. A quantidade de oferta é muita. De marcas, farinha. Tudo tem muita
0: hoje
2: oferta.
0: Hoje, para nós temos uma população bem considerável que não tem no país acesso a. Não está alfabetizado, enfim, não sabe ler e escrever, né?
1: Só para trazer o dado aqui. Ontem até informei isso. De eleitores aptos, são 300 mil analfabetos no Brasil.
0: É, pensa.
2: Tá.
1: Então, eleitores, né?
2: Tá. Porque veja bem, a escola te ensina a você não ser analfabeto das letras.
0: Uhum.
2: Mas ela também te ajuda a você não ser analfabeto da vida.
1: Funcional.
2: Funcional. Então, a importância da escola, a importância do professor. Ah, mas aquele professor não presta. Para, mas você está olhando para uma pessoa. Porque assim como dentro da educação existem os professores, existem as pessoas que trabalham com educação, né? Que não fazem o seu trabalho bem feito, existem dentro do rádio, existem dentro
1: qualquer profissão,
2: no meio dos caminhoneiros, né? Os advogados, os médicos, os psicólogos, quer dizer, em qualquer lugar existem pessoas que fazem o seu trabalho bem feito. Então, tirar um pouco o olhar do nosso umbigo para olhar para o universo.
1: Mas vocês não acham pensam talvez que essa desmotivação que tem hoje na classe dos professores, que cobra pela valorização, não está muito mais pela valorização da profissão propriamente? Sim, o fator financeiro ele é importantíssimo, não tem como ficar de fora, né? Mas não é só o financeiro talvez a queixa. Eu penso que tem essa questão da não valorização, porque a impressão é que se dá que todo mundo entende educação. Vai lá questionar o professor, tu tá achando que tu é o dono da educação. Mas o professor tem um olhar diferente, tem uma formação diferente, tem um preparo diferente para ser professor.
2: A minha opinião é que você tem total razão nisso que você está falando, porque se fosse só pelo financeiro, tinha muito mais professor deixando de ser professor para fazer outra coisa.
1: Sim. Se não tá bom, sai, né? Não,
2: exatamente. Só que também tem aquela coisa do gostar de fazer
1: isso. Da vocação, da missão.
2: Da vocação. Uns mais, outros menos. Assim como
0: em qualquer identidade,
2: outra
0: profissão. Né?
2: Da identidade de você querer ser aquilo. É. Quer dizer, Ronaldo, tira você... Tô pegando o Ronaldo para Cristo hoje. Tira... Olha a cara dele. Tira o microfone da tua frente. Não, tu entendeu? É. O que sobra do Ronaldo?
1: Experiência só, hoje.
2: Tu entendeu? Então, o que eu sou sem aquilo que eu faço? No caso, eu, 38 anos de escola, Regiane, quantos?
0: 39.
2: O que nós somos fora isso?
1: Não, eu trago essa provocação aqui porque nós temos não todo mundo, né? Vamos deixar isso. Mas tem alguma parcela. Que precisa vai lá questionar o professor, ver ele como um inimigo. O professor é teu aliado. É aquele que talvez passa muito mais tempo com o teu filho olhando para ele, vendo as suas dificuldades, vendo aquilo que precisa ser. Mas ele tem um professor hoje que tá com medo, tá com receio de dizer para os pais: olha, o teu filho está acontecendo isso aqui.
0: Ele fica o receoso. O sistema está contra o professor. Vamos pegar o Estado. Né? Hoje teve entrevista com o governador Zucco. Uma das perguntas que foi feita a ele: como é que o senhor vai administrar a questão no estado do Rio Grande do Sul, nas escolas estaduais, com reprovação em 4 disciplinas e aprovação ao final do ano letivo? Nem tem contraturno.
2: Sim.
0: Tu reprovou em 4, mas daí tu vai fazendo o trabalho e deu. Tá?
2: Então, quer dizer, não reprova?
0: Não reprova. Então, a minha, citando esse exemplo, eu quero dizer assim, ó, que nós temos um sistema que está contra o professor também. A família tem, mas nem tanto. As leis estão, o currículo está contra o sistema. Tinha que tirar metade dessas disciplinas que estão no currículo nacional e no currículo estadual, que não servem para nada. Não é que não servem para nada, mas eu digo que não servem para nada, assim, para a vida prática e para a necessidade de hoje, não tem que ser revisto.
2: A grande maioria das políticas. Desculpa, Regiane.
0: Sim, pode continuar. Políticas públicas, né, Vera?
2: Eu disse para uma pessoa hoje de manhã aqui, a Regiane e eu na rádio, falamos tanto que a gente até se pede desculpa porque uma atropela a outra. O exemplo está aqui.
0: Educadinha.
2: A gente é educadinha uma com a outra. Mais ou menos. Quem faz as políticas públicas da escola?
1: Não é o professor.
0: Não é dificilmente sala de aula,
1: difícil, gabinete, né?
2: Exatamente. Dificilmente entrou numa escola, dificilmente sabe a realidade da escola. Lembra quando lançaram a história do contraturno? Foi 2015? Foi isso, né? Não me lembro direito, mas acho que é. Lançaram a história do contraturno. Mas não veio nenhuma pessoa ali na escola saber se nós tínhamos espaço.
1: Se era possível,
2: se nós tínhamos professor. O que nós ia fazer com aquelas crianças que tinham o transporte e moravam no interior?
0: É uma falsa ideia de contraturno.
2: É uma falsa ideia de contraturno, porque a realidade não funciona.
0: Não.
2: Ah, mas então vamos fazer o quê? Achar outro jeito que funcione.
1: Discutir com as escolas.
0: E isso daí, Ale, usando esse exemplo da Vera, gera uma uma dificuldade entre as escolas. Porque na tua escola, tu vai fazer assim, na outra vai fazer assado e na outra vai fazer de outro jeito. E aí os professores começam a comparar, os pais comparam, tudo isso. Então, é todo um sistema que não está aliado ao trabalho do professor. Ah, tem a lei federal de 75% de frequência. O aluno, para aprovar, tem que ter 75%. Mas se ele retornar por infrequência, tu tem que oferecer trabalhos para ele. Tudo bem, concordo, é o direito. Mas, porém, aquele que vai o dia inteiro, que vai do uniforme, que segue as regras, que chega no horário, o que que ele ganha? Nada. Entre eles vão dizer que nada, né?
2: Ronaldo, quando você falou assim, de que então, o pai vai na escola e diz que você pegou no pé do filho...
1: Questiona. Acho que tá perseguindo o filho dele.
2: Isso. Eu trabalhei muitos anos no SOI, ali do Anchieta. E quando o pai me perguntava, me dizia isso, questiona, mas por que só o meu filho e por que não o filho do outro? Eu costumava responder que eu não tinha sorteado o filho dele. Porque, eu tô sem fazer nada. Então agora eu vou sortear um aluno só para chamar o pai para encher o saco daquele pai. Não. Não era por sorteio que eu chamava, era porque eu queria me colocar à disposição para ajudar esse pai a fazer esse filho vencer. A fazer esse filho conseguir.
1: Ser aliada daquela família.
2: Aliada daquela família, quer dizer, é questão de querer, a escola quer ajudar. A escola não está contra a família ou contra o jeito. Muitas vezes a escola está em desacordo com aquilo que a família fala sobre a escola para os filhos.
1: É que se os pais não gostam da escola, como é que vai passar isso para o filho para gostar da escola?
2: E outra coisa, você não precisa dizer muitas vezes para o teu filho que a professora está errada para que o teu filho perca o respeito com a professora. Só precisa dizer uma vez.
1: Uma única vez.
2: É. Aquela professora não sabe nada, aquela professora é uma burra, aquela professora não presta, sabe?
1: Ou agora, nos tempos modernos, o filho vê os pais dando de pau no professor nos grupos de WhatsApp, né?
2: Isso.
0: Não, passa só pelo financeiro. Claro que é financeiro, mas é o sistema, claro, que é não está favorecendo.
2: Mas
0: ou ajudando.
1: Tem esses grupos de WhatsApp aí que, às vezes, eles são importantes para a comunicação, mas é necessário para criticar o professor. Sim.
2: Mas, de qualquer forma, Ronaldo, eu não tenho arrependimento nenhum de ter passado esses 38 anos na escola. Para mim foi assim, eu gosto muito do ambiente da escola, eu gosto das crianças, eu gosto daquele vulco, sabe, aquele movimento.
0: Eu, para mim, o maior reconhecimento é que agora eu estacionei aí e encontrei um ex-aluno. Isso.
1: Oi,
0: é
1: professora.
0: Muito bacana.
1: Uhum.
0: Oi, prof, como é que vai? Tudo bem? Daí tu já não sabe mais quem que é, porque não tem como. Tá, e daí tu vai, daí onde é que tu tá trabalhando? Tu tá trabalhando em tal lugar, tem isso, tem aquilo. É maravilhoso.
1: E faz o que nessas horas? Não lembra quem que é o aluno? Vai conversando e dizer, mas quem
0: vai
1: que tu
0: conversando,
1: é
0: conversando, daí lá nos adultos, mas quem que tu é? Porque não tem como lembrar,
2: às,
0: né?
2: Às vezes, conforme a conversa, tu chega a lembrar. Tu lembra. Né?
1: Mas não todos.
2: Mas porque é muita gente, né?
0: Isso é muito bom. Pra mim é o que... É o que sobrou.
1: Vamos voltar já, 19 para as duas.
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2: Agora, faltando 14 para as duas, aqui na Vang tem o Espaço Livre que segue para o CCAA, ainda tem farmácias associadas com a Cotrijal Supermercados, também tem Dr. Lucas Martins, Sicredi, Brita Marcalhari com a Clínica Datamed, além da Associação Comercial Industrial Serviços e Agropecuária. Aqui, maior temperatura é de 22 graus. Hoje é segunda-feira, tem a participação da Vera da Marém Borges, psicóloga e professora, e também tem a Regiane Bortolotti, que é professora, que estão aqui nestas segundas-feiras. Assuntos livres da segunda. Agora é a vez de vocês, eu já trouxe o assunto do professor.
3: É,
2: né?
3: É que a Vera trouxe, por acaso ela trouxe um livro, mas não foi combinado.
2: Ah, não combinado?
3: Não, é que a gente fala das datas festivas também.
4: Sim.
3: Vamos falar sobre a fé. Eu vi um podcast de, que não me lembro de quem agora, tenho que anotar uma entrevista falando sobre fé, tá? Eu acho que é do Ferri, se não me engano. Onde você deposita sua fé? Uhum. Agora que nós estávamos falando em eleição ali no bloco primeiro, né? No seu Armando Broco, no bloco 1 ali. E as pessoas depositavam fé nos candidatos na eleição, depositam fé no país, né? Coisa e tal. Mas onde você deposita sua fé? E aí eles foram perguntando para as pessoas na rua, assim, era uma reportagem de rua, e as pessoas diziam, ó, só em Deus por causa da corrupção. Outros, eu deposito minha fé no trabalho e na família, porque a família é a base de tudo. Se tu não tiver tua família ao teu lado, tu tá mortão. Eu deposito a fé em mim, só em mim. Tá, porque eu tenho que me sustentar, se eu cair no fundo do poço é eu que tenho que me erguer e depende de mim. Outro cara disse assim, ó, que ele não deposita na religião, mas ele deposita no ser humano. Então, o que dá a entender? Que a fé não é uma questão de espiritualidade, não é uma questão de Deus, de Buda, de, né, do espiritismo, do Allan Kardec, que é quando você tem fé e você acredita em alguma coisa, tá? A razão acaba, às vezes tu vai discutir e você continua com a tua fé. Que hoje, na idade moderna, querem fazer muito essa separação, né? Da fé e da ciência e coisa e tal, da espiritualidade, né? Isso é uma...
2: Uma busca constante para separar.
3: Uhum. E também ele pede assim, ó, se é possível viver sem algum tipo de fé, né?
4: Ronaldo, busca ali para nós.
3: A Vera navega bem nesse lance da fé em função.
4: O que é fé?
3: É.
2: No dicionário?
4: É. Porque, para mim, fé é você acreditar em alguma coisa.
3: Tipo no Grêmio que contratou Renato. Tenho fé.
4: Acreditar tenho no... fé. Eu vou te fazer um exemplo, te pegar um exemplo bem prático. Regiane, você anda de ônibus?
3: Ando.
4: Tá. Quando você entra no ônibus, você pede pro marido, pro motorista, desculpa, pra te mostrar a carteira de...
2: Motorista.
4: De motorista?
3: Não.
4: Você tem fé, você acredita que ele tenha feito o curso pra poder dirigir ônibus.
3: Penso
4: poder...
3: que se ele tá nessa empresa é porque ele tá gabaritado pra estar lá,
4: você,
3: né?
4: Você não chega ao ponto de ir lá e pedir a carteira pro motorista porque você acredita, você tem fé que ele tenha passado por todo o processo pra poder estar ali.
2: Algo de confiança, né?
4: Uma coisa de confiança.
2: É confiança.
4: Achou ali?
2: Confiança.
4: Tá, diga.
2: Confiança, é confiança em algo ou em alguém, convicção profunda, na crença religiosa, com entre dogmas também, né? Você tem essa crença religiosa, isso é fé, segundo o dicionário Aurélio.
4: Tá. É. Então, quer dizer, você confia, você
2: acredita. Convicção. É.
4: Para você confiar em alguém, você precisa acreditar naquela pessoa.
3: Uhum.
4: Regiane, eu não tenho como confiar em você, se quando você me fala alguma coisa, eu não acredito. Então eu tenho que acreditar em você. Então, ter fé é isso, é acreditar naquela pessoa. Pra, isso tudo pra mim, né? É acreditar naquela pessoa, é você. E a fé que a gente entende como fé religiosa é aquela que cada um tem.
3: É uma confiança estrita.
4: É uma confiança numa coisa que você não vê.
2: É, a fé é uma crença religiosa que é uma adesão a princípios espirituais, dogmas ou de uma religião.
4: Isso. É. Mas voltando à carteira de motorista do ônibus, você tem fé numa coisa que você não vê.
2: Que é uma fé de confiança, de crédito. Fé,
4: isso. Então eu confio muito, inclusive estudo, leio e, né, e tal, em Nossa Senhora.
3: Uhum.
4: Né? Qual Nossa Senhora? A dos mil nomes, porque Nossa Senhora só tem uma. Maria, mãe de Jesus, só tem uma. Nossa Senhora Aparecida, Nossa Senhora de Fátima, Nossa Senhora de Lourdes, Nossa Senhora de Guadalupe, Nossa Senhora de todos, é a mesma mãe de Jesus que apareceu em outros lugares. E em todos estes lugares que ela apareceu, ela só pediu uma coisa: oração. Ela só pedia para quem ela, né?
3: Para quem ela aparecia.
4: Para quem ela aparecia. E se você começar a ler a história de todas essas, né, das Nossas Senhoras, você vai se dar conta que ela sempre apareceu ou para criança, ou para pessoas. Ela não apareceu para nenhum rei, para nenhum administrador de empresa, para nenhum governador, para nenhum presidente. Ela apareceu sempre para pessoas. Vou usar a palavra assim, do povo.
2: Uhum.
4: Entende? Pessoas. Não sei se.
2: Anônimas.
4: Anônimas, não, não, eu ia dizer comuns, mas não comuns, para pessoas assim, anônimas, ou crianças.
3: É anônimas. É uma pessoa que não.
4: E sempre ela apareceu e sempre pedindo a mesma coisa: oração. Pela paz no mundo, oração, oração, oração. Que é diferente do ser santo. Eu posso viver a minha vida tentando ser santa. Porque toda pessoa que é santa, tanto homem quanto mulher, é uma pessoa comum, como nós, que fez alguma coisa na vida. Por exemplo, São Carlos Acutis, o menino esse que foi...
3: Jovem.
4: O jovem que foi canonizado ano passado. Ele era um jovem de 15 anos que usava internet. Mas ele fez um milagre que foi comprovado através de processos dentro da Igreja Católica, que mostrou que o milagre aconteceu por causa dele. Então ele virou santo. Então o que que é um santo? É uma pessoa comum, como qualquer um de nós, que faz um milagre, que faz acontecer, e a igreja estuda e consegue.
2: Reconhece.
4: Reconhece.
3: Mas voltando.
4: Voltando à fé. Ui,
3: onde que
4: longe,
3: tu deposita,
4: né,
3: tua fé?
4: Pois é. Aonde que eu deposito a minha fé?
3: Tá, tu já falou da Nossa Senhora. Tá?
4: Sim.
3: Tá, deposita a tua fé transcendente. Mas e no restante, onde que tu deposita?
4: A minha fé vertical é em Nossa Senhora.
3: Olha, nem sabia que tinha isso. E não. A minha fé horizontal,
4: exato,
3: lateral.
4: Exato. Minha fé vertical.
2: É vertical?
3: É.
4: Sim,
3: é,
4: a minha fé
3: é
4: pra, né?
2: E horizontal.
4: E a horizontal. Em quem? Nas pessoas que eu convivo. Naquilo que eu acredito. Eu acredito em quê? Acredito que se eu estudar bastante, eu vou aprender bastante.
3: Tá, mas fora esse esfloreio aí. Isso aí. Isso aí tá.
2: Isso é mais prática.
3: Não, isso aí é um floreio. Ah, eu acredito em Nossa Senhora. Eu também sou devoto de São Francisco, de Nossa Senhora.
2: Meu anjo da guarda.
3: Leio o Espiritismo, meu anjo da guarda, né? Quando tu vai na missa lá, no final da. A gente fala da missa porque, né? O que a gente frequenta. Ah, vamos rezar. Cada um agora reza pro seu anjo, né? A minha mãe. Nossa oração desde criança, meu anjinho, meu bom amiguinho, me leve sempre ao bom caminho, né? Uma oração lindíssima. Tá, mas fora esse floreio aí, a tua fé, tu tem fé que na tua família, nos teus filhos, no teu trabalho.
4: Olha só, você falou na missa e na hora do ofertório,
3: né, Ronaldo? É
4: o que a gente oferece na hora da missa da religião católica, né? O que que na hora do ofertório eu sempre ofereço a minha família? Então a minha fé está depositada nela.
3: Também? No a teu trabalho?
4: É?
3: Tu não quer ter mais cliente? Ronaldo, tu não quer continuar trabalhando?
2: Opa,
3: tu tá fazendo outra qualificação, né?
2: Para
3: mais adiante. Saúde?
2: Saúde.
3: Uhum.
2: A minha fé tá na saúde.
3: Então, assim,
2: né?
3: Ó, é interessante o que as pessoas respondem ali onde você deposita.
4: Você deposita. A gente não deposita a fé só numa coisa.
3: Não.
2: Várias.
3: Várias.
2: Várias.
3: Eu admiro, por exemplo, pegar o futebol, né? como torcedor ou a torcedora, né, uma pessoa que tem fé no seu time.
4: Sim.
3: Não, eu sou gremista, tá? Não sou extrema, mas eu sou gremista, tá? Então, assim, ó, não, o Grêmio vai ganhar, o Grêmio vai, vai, haverá, ó, vai...
2: Tá tropeçando, não vai ganhar.
3: É, mas haverá de eliminar...
4: Tenho fé que o meu candidato vai ganhar.
3: Tenho fé que o meu candidato ganhe.
4: Uhum.
3: Vou trocar de médico. Nisso. Médico é muito, a medicina é muito uma questão de fé também, né?
4: Sim.
3: De identificação. Tenho fé que agora com esse médico, com essa fisioterapia, eu melhore.
4: Uhum.
3: Tenho fé que tal. Então, me parece assim, ó, que tem a questão, a fé tem a questão do dia a dia, tem, claro, esse Sim. exemplo que a Vera cita muito bem citado, a questão do motorista, né? Tu pega um coletivo ali, tu tem fé, tu pega um Uber hoje, né? Uma vez tu não entrava em carros estranhos, agora tu chama um Uber e tu nem sabe quem é a pessoa.
4: Tu vai num restaurante e tu tem fé que o cara tenha botado sal na comida.
3: É, vai saber se ele não botou ácido sulfúrico lá.
4: Tu tem fé que ele não botou,
2: tem,
4: né? Como é que é?
2: Tem fé, tem fé que ele lavou as mãos para fazer o almoço, pra fazer a refeição, isso. Né?
4: Quer dizer,
3: mas a fé, eu quero dizer que a fé ela tá longe, mas também ela está perto, né?
4: Uhum.
2: Sim.
3: Ela é vertical, mas ela é horizontal, ela muito é da horizontal. Frente, das costas, do caminhar, né?
2: Eu acho que é muito mais horizontal do que vertical.
4: É. Sim. Eu tava pensando agora que quando a gente conversa com alguém, por exemplo, agora aqui, a nossa conversa aqui, a gente tem fé que de alguma forma aquilo que a gente fala aqui vai chegar até alguém e vai ajudar. Vai dar um pim e vai esclarecer alguma coisa que aquela
2: vai
4: pessoa
2: vai provocar alguma coisa.
4: Que vai provocar alguma coisa, ou um pensamento, ou um esclarecimento,
2: ou uma fala.
4: Uma fala ou também um não concordo, acho que isso não é verdade.
2: Que bobagem estão falando.
3: Que bobagem, isso. Fico perdendo tempo falando isso.
4: Mas uma se aquilo que nós falar aqui provocar alguma reflexão em alguém, já valeu a pena.
2: Se provocar a reação, já valeu a pena.
4: Isso.
2: Mesmo que vai dizer, não, que bobagem, provocou alguma coisa.
4: Tirou a pessoa do eixo.
2: É.
4: De qualquer jeito, eu acho que já valeu a pena. Então, isso é. Mesmo quando tu fala com alguém, você tem fé de que a tua fala vá provocar alguma coisa. Assim como a pessoa fala contigo e você se deixa provocar. Uhum. Deixa que aconteça alguma coisa. Sei lá se é verdade isso que nós estamos falando, mas afinal...
3: Eu tenho fé que um dia me ilumine e ganhe na Mega Sena.
4: Tu joga?
3: Não. Nem no jogo do bicho. Não adianta, não.
4: Acho que a tua fé...
3: Não, vá que um dia eu sonhe, uma noite, um dia de noite, eu sonhei com 6 números, vou lá e jogo e eu golpe de sorte. Certo. A minha fé.
4: Deu.
3: Ganhei.
4: Vai saber.
3: Ronaldo... Já que está terminando o programa, diga aí uma lembrança que você tem da tua professora.
2: Qual delas?
3: Ah, daí você escolhe lá. Vamos pegar lá da escola que tu estudava lá no Santo... No
2: São Paulo da Cruz.
3: A dona Bassi? A dona... Sobrenome agora, não me lembro o nome. Que lembrança que tu tem do teu professor?
2: Eu tive várias professores em São Paulo da Cruz.
3: Aham. Uhum.
2: Eu tenho lembrança delas, que todas elas colocavam no meu boletim, falar menos em sala de aula. Todas fizeram isso.
4: Mal sabiam elas, né?
3: Mal sabiam.
2: Todas faziam, todas as mestras, falar menos em sala de aula, não sei por quê.
3: Nem imaginava, né? Que tu saía do interior, viesse pra cidade,
2: né? Eu lembro todas por causa disso.
4: Mas tem alguma que aconteceu?
2: Não, tem fatos assim, mas é impublicáveis aqui, né?
3: Sim, a escola é boa por causa disso, né?
2: E não é que eu era arteiro, não era... Não. Era bem comportado.
3: Imagina, eu, a minha lembrança da escola Charruas, eu fiz do primeiro ao quarto ano na escola Charruas. E a minha professora, uma das minhas professoras era a dona Célia Revelhô, mãe do Lenito ali, pessoal. E a escola tinha um concurso que escolhia os 3 melhores alunos. E eu fui escolhida pelos professores, fiquei em terceiro lugar. E o prêmio foi um jogo de pulseirinhas. Era uma pulseirinha comum, assim, feita com um aramezinho e com essas contas coloridas aqui, ó, que isso daqui eu ganhei da Vera. E aquilo era, imagina, eu não tinha aquilo, a gente não tinha acesso, então foi o meu prêmio, o reconhecimento. Para mim isso foi muito importante. O reconhecimento, o estudo, porque a minha família sempre insistia muito que nós tínhamos que estudar, que era o que iria melhorar a nossa vida, né? Então é a minha lembrança.
2: Mas, agora tu falou da lembrança que eu lembrei agora aqui da minha primeira professora, porque a gente era do interior.
3: Aham.
2: Uhum. Pessoas, quando não se via pessoas, né? Mal os vizinhos. E ela acabou sendo aquela pessoa que nos acolheu pela primeira vez, além do pai e da mãe.
3: É.
2: Uhum. E aí tu passou a confiar nela, que eu tenho aqui uma lembrança, que é a professora Hilda Broco.
3: Esposa do seu Miguel.
2: Esposa do seu Miguel Broco.
3: Mora em São Luís.
2: Foi a minha primeira professora em
3: São
2: da Mortandade. Eu estudei o primeiro ano, nem tem mais a escola lá, já faz anos que não tem. Uhum. Mas foi na escola Euclides da Cunha, nome da escola. E foi justamente nesse sentido, de que na paciência dela, né, porque a turma era muito seriada, as escolas. Sim. Na época, né? Mas ela acolhia todo mundo da primeira à quarta série, e agora me fez lembrar aqui que, fora meu pai e minha mãe, que era a relação que nós tínhamos, ela é uma das primeiras pessoas que mais conviveu, que foi na escola. É. E aí tu começou a ter uma relação de confiança, né?
3: Uhum.
2: E ela, com a paciência, te ensinava, tu não sabia, né, mal pegar o lápis na mão. Aí tinha todo o material, era o material que tu recebia, né?
3: Uhum.
2: Pra fazer as tarefas escolares. O recorde tinha muita cola, né? Muita cola no sentido de colar material
3: no caderno.
2: Meu Deus do céu. E tinha um colega que ele gostava de ceder na cola, e depois ele comia a cola.
4: Olha a lembrança.
3: Olha
2: uma coisa
3: ali,
2: que né? marcou, uma coisa... porque ele cedia, colava demais. E ela dizia, coloque menos cola. E ele passava lá e depois ele comia aquela cola.
4: Tá, e a cola daquela época era aquela que a gente fazia de farinha, não, ou era, não, cola normal, não, assim?
2: Já normal.
4: Comprada.
2: Já tinha
4: a cola tenaz.
2: Essa própria.
3: É, eu dei aula numa multisseriada.
2: Mas ele gostava de comer cola. Porque ele cedia. Ela dizia, mas coloca menos cola. E ele botava bastante cola. Daí ele cedia, ele passava o dedo, depois ele... Coisa de piá. Lá na época de 1900 e um pouquinho.
4: 1900 e um pouquinho é boa.
2: Foi logo ali.
3: Logo ali atrás. É.
4: Vamos trocar de assunto?
2: Terminou o programa?
3: Terminou o programa.
2: Vocês voltam no dia 19.
3: Voltaremos.
2: O dia 12 não tem programa. Semana que vem é espaço, né, para o feriado.
4: O que tu vai fazer comigo se eu te roubar a caneta?
2: Ah, vou chamar a brigada.
4: Tá bom.
2: Tá bom?
4: Boa de escrever.
2: Boa semana, Regina.
3: Boa semana, Ronaldo. Tias que nos ouvem, obrigada.
4: Eu faço coleção.
2: Ah, então tá. Ótima semana, Vera.
4: Então, pra você também, pra todos nós. E que venha um clima mais constante, porque olha, vai chover de novo.
2: É altos e baixos, né? Fechou, a gente volta amanhã a partir da 1. Até lá, boa tarde.
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1: Conseguiu passar pela segunda-feira de manhã? Agora é hora de relaxar, hein? O melhor momento do dia tá começando.
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1: 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Oi, gente linda! Que saudadinha! Que delícia de fim de tarde, hein? Tá começando pra você mais uma edição de Talk Show Vang. E você sabe, quando você ouve isso, Talk Show Vang, você sabe que vem coisa boa por aí, não sabe? Esse é o ponto alto da cidade. Aqui, meu amor, a felicidade tem nome. Vang FM. Essa é a vibe que você precisa pra tornar o seu dia produtivo, tornar o seu dia feliz, alegre e você fazer esse dia render muito, não é verdade? Seja no trabalho, seja em casa, seja no trânsito, o importante é que você esteja com o rádio ligado e sempre, sempre sintonizado aqui, ó, celebrando com a 93.7. Eu sou Josi Melegari e tenho um objetivo claro, é tornar sua tarde alegre, divertida. Você é essencial nessa missão. Ah, Josi, como que eu sou essencial? Vou te explicar, coisa linda. É só você mandar o seu WhatsApp pra cá, porque eu quero receber a sua mensagem, seja ela escrita, seja mensagem de voz, o importante é que você fale comigo. 54-3342-1522, vem trocar uma figurinha comigo, vem. Iniciar tudo com Alto Astral e escolhi uma música aqui, ó, que é sucesso garantido. Tenho certeza que você vai cantar ela, vai vibrar, vai se emocionar, vai aproveitar ela ao máximo aqui, ó, nas ondas da Vang FM. Porque aqui é assim, ó, a gente começa desse jeito.

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atenção, viu? O intervalo tá se aproximando. Mas a Vanga FM 93.7 segue a todo vapor. Olha, depois do intervalo, a gente continua com mais sucessos pra alegrar sua tarde. 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
4: 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Estamos de volta com mais de Talk Show Vang. Estamos na 93,7. 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E a sua tarde segue conosco aqui. Fique por aqui porque já já teremos as últimas notícias da redação pra você. 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

0: 10 é que a gente segue por aqui trazendo um breve intervalo. Não mude de estação, mantenha-se conectado conosco. Em breve a gente tem o Direto da Redação aqui com as principais atualizações jornalísticas. Dentro de instantes, hein? Tudo de modo que você precisa e aprecia, eficiente e também informativo. Então vai se mantendo aí conectado. Essa é a Vang FM, você está ouvindo comigo? O Talk Show Vang.
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2: A abstenção no primeiro turno das eleições de 2026 ultrapassou os 33,4 milhões de eleitores, 21,08% do eleitorado apto a votar, e atingiu o nível mais alto desde 1998. O resultado dá continuidade à série histórica de recordes nas últimas votações gerais. Neste ano, 9 estados ficaram acima da média nacional de abstenção. Mato Grosso do Sul, 23,88%, Rio de Janeiro, 23,33%, Minas Gerais com 22,82%, São Paulo 22,56%, Mato Grosso com 22,21%, Goiás 21,84%, Rondônia 21,71%, Espírito Santo 21% e Rio Grande do Sul 21,36%. Quem não votou no primeiro turno ainda pode votar no segundo turno normalmente, desde que tenha o título de eleitor válido. Direto da redação, Kelly Felipe.
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esperto vem se aproximando, é, meu amor, nessa malemolência gostosa que a Vang FM tem. 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

0: tá chegando, mas não me abandone, fica aí na sintonia. Sabe por que ficar? Meu amor, porque vem ainda mais sucesso pra você e tem quadros chegando, você vai adorar. Pausa breve chegando e na sequência eu tô por aqui novamente, não vai embora.
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6: Sabe aquele papo de bar? Dois amigos falando sobre amores mal resolvidos. Aquela pessoa que tá sofrendo, deprimida. Vem cá, meu amigo, meu caso é diferente. Eu até tô sofrendo, mas eu tô vivendo.

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Voltamos, meu bem, e a sua tarde continua sendo assim, ó, especial ao som da Vang FM. E nós já estamos com o nosso WhatsApp mais que liberado pra você participar comigo. Participa aí, 54-3342-1522, manda o seu oi. Não perca o andamento do Talk Show Vang. Seguindo por aqui com mais na programação, eu quero te convidar e lembrar também a nos seguir no Instagram, já te o sininho lá, hein, pra não perder nada. Arroba Vang Marau. Não esqueça de seguir a gente. Conta pra mim como é que tá a sua tarde até agora. E agora é hora de música.

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Segue a gente aí, @vanguimarau no Instagram. Eu quero te conhecer também. Você pensa que é só você que quer me conhecer? Eu também quero te conhecer. Então corre lá, siga nossa página, curta, comenta, chama todo mundo pra seguir também. E vamos juntos, meu amor. Você me segue, eu sigo você de volta. Combinado assim? 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

0: rápido rolando aqui na Top, na melhor das melhores, Vang FM, continue sintonizado. Não sai daí, porque já já vem mais bate-papo gostoso e muito mais sons, claro. 93.7, aqui a sua companhia é lembrada, meu amor. Tem mais de você com a gente, continue coladinho.
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6: E aí, gente, tudo bem? Uma excelente semana pra você. Eu sou a Kelly Gomes e nessa segunda-feira, dia 5 de outubro, quero saber se você aí tá procurando uma atividade divertida pra animar o dia a dia com as crianças em casa. Então veio ao lugar certo, tá? Porque a gente aqui tem dicas. E a clássica brincadeira da estátua, já ouviu falar? Ela é perfeita para soltar a energia e garantir muitas risadas em família. Então você faz assim, você solta uma música bem animada para todo mundo dançar e então dá um pause de surpresa gritando estátua. Vence quem conseguir ficar totalmente imóvel pelo maior tempo, respeitando a idade dos pequenos, claro. Uma dica simples, alegre e inesquecível para movimentar a rotina. Aposto aí que as mamães e os papais já brincaram disso. Então vamos passar pra frente o que é bom. Brincadeira de estátua é tudo de bom. Boa diversão em família e a gente volta a se encontrar amanhã. Beijo, tchau, tchau. Mamãe.

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Ô, meu bem, o Talk Show Vang tá de volta. Logo mais vai rolar aquele som que você pediu, indicou e tanto.

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gente vai fazer uma pausinha momentaneamente, mas não se preocupe, é rapidinho. Nesse breve intervalo, você não perca o Direto da Redação. Fica coladinho aí, hein? A gente traz as principais notícias, as essenciais pra você ficar bem informado, direto ao ponto e sem enrolação. Fica com a gente. 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
1: Olá, eu vou te contar sobre economia. O Ibovespa, principal índice da Bolsa Brasileira, opera em forte alta nesta segunda-feira. Perto da 1:30 PM, o índice subia 8,92% aos 209.251 pontos. Essa é a primeira vez na história que o índice supera a marca dos 200 mil pontos. O último recorde do índice havia sido em 14 de abril, quando fechou aos 198 mil pontos. O Ibovespa funciona como uma espécie de termômetro do mercado de ações brasileiro, refletindo o desempenho de algumas das principais empresas negociadas na B3. Os preços destes papéis são influenciados pelas expectativas dos investidores para fatores como juros, inflação e atividade econômica, além das perspectivas para as próprias empresas e da percepção de risco. O impacto da disputa eleitoral também aparece no dólar, que marcava a queda de 264% no mesmo horário, cotado a R$4,99. Na mínima do dia, chegou a R$4,95. Nesta segunda-feira, o movimento de valorização da Bolsa ocorre em meio à reavaliação do cenário político e fiscal após o resultado do primeiro turno das eleições. Direto da redação, Kelly Felipe.
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0: 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Agora, dicas para você cuidar bem do seu amiguinho.
10: Olá, queridos. Hoje, dia 5 de outubro, celebramos.

0: mais alegria e leveza para o seu dia a dia. Mas ter uma ave como pet também é assumir uma grande responsabilidade, né? Oferecendo alimentação adequada, cuidados, atenção e muito amor. Afinal, aves felizes e saudáveis também fazem do nosso lar um lugar mais cheio de vida.
1: Esse foi o Meu Amigo Pet.
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Opa, tô de volta. Continua com a gente ao som da mais gostosa, mais ouvida, Vang FM. Aqui a sua tarde é assim, ó, cheia de música boa e entretenimento. E você já pode enviar sua mensagem também pelo nosso canal de comunicação no WhatsApp. O nosso número é fácil, hein? Anota aí, 54-3342-1522. E eu tô aguardando o seu oi. É, meu amor, siga acompanhando aí o Talk Show Vang. Retornando, a gente convida você também a acessar nossas redes sociais. Lá no Instagram você nos encontra como @vangmaral. Acompanha a gente lá. E aí, como é que vai a sua tarde? É hora de curtir uma boa música.

Cia, chegou a hora que eu mais gosto. Você acha que dá pra você passar assim despercebido? Claro que não, hein? Você que tá aí comigo dia após dia ligado aqui no Talk Show Vang, eu já te conheço, coisa linda. Um abraço especial a todos os amigos de Passo Fundo, pessoal de Carazinho, Santo Antônio do Palma, alô Nova Alvorada e Montauri, valeu a presença. Vang FM, a marca mais lembrada em rádio. O nosso sincero muito obrigado, com muitos beijos pra vocês que estão aí sempre ligados conosco.

já a gente vai pro intervalo. Mas a Vang FM 93.7 tá sempre assim, ó, em movimento. Ainda tem muito som de qualidade pra alegrar sua tarde, portanto, fiquem sintonizados.

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6: Na noite desta segunda-feira, a AMF tem o seu primeiro compromisso da fase pré-quartas de final da Liga Gaúcha de Futsal. O jogo será em Camaquã contra o Camaquã Futsal. Já o segundo jogo, valendo vaga nas quartas de final, acontece no próximo sábado aqui em Marau.
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Retornamos porque tá no ar Talk Show Vang. Logo mais a gente curte mais música e olha, posso te falar, vou te adiantar aqui, ó, esse hit você escolheu como seu favorito.

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0: Paulo, hein? Mas fica ligado, não troca de estação, não. Pois logo vem mais sucesso pra você e aquele quadro que você não vai querer perder. A gente vai fazer uma breve parada só por uns instantes e já já eu volto com mais. Continue sintonizado.
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6: Olá a todos que nos acompanham na Rádio Vang. As próximas horas desta segunda-feira terão o retorno da instabilidade que se forma no norte da Argentina e vai cruzar a metade norte do Rio Grande do Sul com pancadas de chuva e eventualmente até mesmo alguma situação de chuva forte. A tendência é de termos aí uma ligeira trégua na chuva na terça-feira com sol e nuvens. Na madrugada pode ainda sobrar algum resquício dessas pancadas de chuva da noite desta segunda, mas durante o dia, terça-feira tem sol e nuvens com 14 a 21 graus. Quarta-feira com sol e nuvens com 16 a 27 graus, esquenta na quarta-feira e fica o alerta entre os dias 8 e 11, com uma área de baixa pressão vai trazer de volta a chuva mais abrangente e forte, e os acumulados podem ser altos, até com risco de transtornos. Os volumes podem oscilar entre 50 e 100 milímetros, somando aí dia 8, 9, 10 e parte do dia 11. Então, algum trabalho ao ar livre precise de tempo seco, o ideal é aproveitar principalmente esta terça e quarta, porque depois essa terça e quarta, depois de quinta, vem um período de chuva mais abrangente e forte. Da Metsu Meteorologia, Estel Suis.
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Retornamos com a sua tarde em boa companhia com ela, a poderosa Vang FM. Manda o seu oi pra cá. É, meu amor, eu quero conversar contigo. Tô te esperando no WhatsApp 54-3342-1522. Mantenha-se conectado ao nosso Talk Show Vang. Seguindo em frente, a gente convida você a acompanhar o Instagram. Quer acompanhar tudo que tá rolando? Então vai lá, hein? Arroba Vang Marau. Acompanhe-nos também. Como tá a sua tarde até agora? Segue a nossa vibe musical.

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0: embalados por uma boa trilha sonora que nós vamos entrando com aquele intervalo gostoso em breve. Não vá embora, pois vem aí o Direto da Redação com tudo que você precisa saber para ficar bem informado. É rápido, é direto, é cheio de informação. Então continue conosco. Essa é a Vang FM, você tá conferindo comigo? Talk Show Vang.
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2: Os candidatos à presidência que não avançaram ao segundo turno começaram a se posicionar sobre a disputa entre Lula, do PT, e Flávio Bolsonaro, do PL. Augusto Cury, do Avante, terceiro colocado, afirmou que vai se manter em silêncio e não declarou apoio a nenhum dos dois candidatos. Renan Santos, do Missão, quarto colocado, também não indicou voto. Ele afirmou que seus eleitores estão livres para escolherem entre os candidatos ou votar nulo. Ronaldo Caiado, do PSD, diz que vai discutir com o partido qual será seu posicionamento. Segundo ele, a decisão será tomada após uma conversa com o presidente nacional do PSD, Gilberto Kassab. Já Romeu Zema, do Novo, declarou que estará contra o PT no segundo turno, mas não citou diretamente apoio a Flávio Bolsonaro. O segundo turno das eleições presidenciais está marcado para 25 de outubro. Direto da redação, Kelly Felipe.
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0: Olá, meus amigos, tudo bem com vocês? Uma excelente segunda-feira, que a sua semana seja maravilhosa. O Sinal Verde está chegando por aqui. Confira agora a dica de hoje. Quer mais praticidade e conforto para rodar no dia a dia com a sua moto? O capacete modular permite erguer a queixadeira com facilidade para conversar, sem precisar tirar o equipamento do rosto. Seu casco inteligente facilita o uso de óculos sem apertar as têmporas e oferece um campo de visão super amplo. Invista em segurança, pilotagem confortável e garanta a máxima proteção para suas viagens de moto.
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Estamos aqui novamente com mais pra você de quê? De Talk Show Vang. E agora uma música daquele seu gosto especial vai rolar na nossa programação.

sincero e caloroso também aos nossos ouvintes que estão ligados, pessoal das cidades de Vila Maria, Camargo, Casca, Gentil e também Nicolau Vergueiro. Grande beijo, é um prazer imenso ter vocês nos acompanhando aqui no Talk Show Vang, na Vang FM, a marca mais lembrada em rádio. A gente agradece profundamente a sua companhia, a sua sintonia, hein?

gente tá por aqui concluindo mais uma edição do nosso Talk Show Vang, aqui pelas ondas da Vang FM. Realmente, essa edição voou, porque, claro, eu tava em boa companhia, você não acha? Gratidão, meus amores, por me acompanharem até agora nesse clima gostoso, fazendo essa programação a mais gostosa que existe. Isso você só tem aqui no 93.7. Um beijo carinhoso pra toda a equipe aqui da Vang FM por tornar esse programa possível e também pra você de Marau, de toda a região que esteve conosco. Continue aí conectado através das nossas redes sociais, hein? Josi Melegari vai se despedindo. Foi um prazer dividir contigo essa programação maravilhosa. Fica com Deus que eu também vou com ele. Descansa, porque amanhã tem mais, hein? Tem mais música, mais notícia, mais conversa boa aqui no Talk Show Vang. Beijo grande, com carinho, pela Vang FM, o ponto alto da cidade. Até a próxima.

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7: E aí, gente, tudo bem? Uma excelente semana para você. Eu sou a Kelly Gomes e nessa segunda-feira, dia 5 de outubro, quero saber se você aí tá procurando uma atividade divertida para animar o dia a dia com as crianças em casa. Então veio ao lugar certo, tá? Porque a gente aqui tem dicas. E a clássica brincadeira da estátua, já ouviu falar? Ela é perfeita para soltar a energia e garantir muitas risadas em família. Então você faz assim: você solta uma música bem animada para todo mundo dançar e então dá um pause de surpresa gritando: estátua! Vence quem conseguir ficar totalmente imóvel pelo maior tempo, respeitando a idade dos pequenos, claro. Uma dica simples, alegre e inesquecível para movimentar a rotina. Aposto aí que as mamães e os papais já brincaram disso. Então vamos passar para frente o que é bom. Brincadeira de estátua é tudo de bom. Boa diversão em família e a gente volta a se encontrar amanhã. Beijo, tchau, tchau.
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6: Olá, queridos! Hoje, dia 5 de outubro, celebramos o Dia Mundial das Aves. E muito além da beleza e do canto encantador, elas podem ser verdadeiras companheiras da família, ajudando a combater a solidão e trazendo mais alegria e leveza para o seu dia a dia. Mas ter uma ave como pet também é assumir uma grande responsabilidade, né? Oferecendo alimentação adequada, cuidados, atenção e muito amor. Afinal, aves felizes e saudáveis também fazem do nosso lar um lugar mais cheio de vida.
0: Esse foi o meu amigo.

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7: A Corsan realiza nesta semana ações em 6 municípios da região, incluindo Marau. No município, as equipes concentram os trabalhos na preparação da nova unidade de atendimento ao cliente, que funcionará na Avenida Barão do Rio Branco, no centro. O imóvel está na fase final de adequações para receber a estrutura, que terá melhorias de acessibilidade, pintura, instalação de sistemas e mobiliário. O investimento é de 60 mil reais e a inauguração está prevista para a primeira quinzena de outubro. A nova unidade ficará próxima à esquina com a Rua Bento Gonçalves e terá atendimento de segunda a sexta-feira, das 8 ao meio-dia e da 1 às 4:30 da tarde. Direto da redação, Diene Gazola.
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9: Fala, consumidores. 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Uma excelente segunda. 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Conheça seus direitos. O fornecedor tem até 30 dias para resolver o problema ou ressarcir o consumidor. 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Fique atento às compras de mercado e faça valer o Código de Defesa do Consumidor. 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
3: Sabe aquele papo de bar? Dois amigos falando sobre amores mal resolvidos. Aquela pessoa que tá sofrendo, deprimida. Vem cá, meu amigo. Meu caso é diferente. Eu até tô sofrendo, mas eu tô vivendo.

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11: Oportunidade de emprego. 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
7: Olá, meus amigos, tudo bem com vocês? Uma excelente segunda-feira, que a sua semana seja maravilhosa. O Sinal Verde está chegando por aqui. Confira agora a dica de hoje. Quer mais praticidade e conforto para rodar no dia a dia com a sua moto? O capacete modular permite erguer a queixadeira com facilidade para conversar, sem precisar tirar o equipamento do rosto. Seu casco inteligente facilita o uso de óculos sem apertar as têmporas e oferece um campo de visão super amplo. Invista em segurança, pilotagem confortável e garanta a máxima proteção para suas viagens de moto.
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13: Olá a todos que nos acompanham na Rádio Vang. As próximas horas desta segunda-feira terão o retorno da instabilidade que se forma no norte da Argentina e vai cruzar a metade norte do Rio Grande do Sul com pancadas de chuva e eventualmente até mesmo alguma situação de chuva forte. A tendência é de termos aí uma ligeira trégua na chuva na terça-feira com sol e nuvens. Na madrugada pode ainda sobrar algum resquício dessas pancadas de chuva da noite desta segunda, mas durante o dia, terça-feira tem sol e nuvens com 14 a 21 graus. Quarta-feira com sol e nuvens com 16 a 27 graus, esquenta na quarta-feira e fica alerta entre os dias 8 e 11 com uma área de baixa pressão vai trazer de volta a chuva mais abrangente e forte e os acumulados podem ser altos, até com risco de transtornos. Os volumes podem oscilar entre 50 e 100 milímetros, somando aí dia 8, 9, 10 e parte do dia 11. Então, algum trabalho ao ar livre precise de tempo seco, o ideal é aproveitar principalmente esta terça e quarta, porque depois, essa terça e quarta, depois de quinta, vem um período de chuva mais abrangente e forte. Da Metsu Meteorologia, Estel Suas.
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9: Na noite desta segunda-feira, a AMF tem o seu primeiro compromisso da fase pré-quartas de final da Liga Gaúcha de Futsal. O jogo será em Camaquã contra o Camaquã Futsal. Já o segundo jogo, valendo vaga nas quartas de final, acontece no próximo sábado aqui em Marau.

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6: 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Agora, dicas para você cuidar bem do seu amiguinho.
7: Olá, queridos. Hoje, dia 5 de outubro, celebramos o Dia Mundial das Aves. E muito além da beleza e do canto encantador, elas podem ser verdadeiras companheiras da família, ajudando a combater a solidão e trazendo mais alegria e leveza para o seu dia a dia. Mas ter uma ave como pet também é assumir uma grande responsabilidade, né? Oferecendo alimentação adequada, cuidados, atenção e muito amor. Afinal, aves felizes e saudáveis também fazem do nosso lar um lugar mais cheio de vida.
6: Esse foi o Meu Amigo Pet.
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2: E aí, gente, tudo bem? Uma excelente semana para você. Eu sou a Kelly Gomes e nessa segunda-feira, dia 5 de outubro, quero saber se você aí tá procurando uma atividade divertida para animar o dia a dia com as crianças em casa. Então veio ao lugar certo, tá? Porque a gente aqui tem dicas. E a clássica brincadeira da estátua, já ouviu falar? Ela é perfeita para soltar a energia e garantir muitas risadas em família. Então você faz assim: você solta uma música bem animada para todo mundo dançar e então dá um pause de surpresa gritando: estátua! Vence quem conseguir ficar totalmente imóvel pelo maior tempo, respeitando a idade dos pequenos, claro. Uma dica simples, alegre e inesquecível para movimentar a rotina. Aposto aí que as mamães e os papais já brincaram disso. Então vamos passar pra frente o que é bom. Brincadeira de estátua é tudo de bom. Boa diversão em família e a gente volta a se encontrar amanhã. Beijo, tchau, tchau.
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2: Os eleitores de 20 estados resolveram a eleição para governador no primeiro turno. Esse é o número recorde de definição de governos na primeira votação desde a redemocratização. Antes, o maior número era o de 2010, com 18 estados, seguido por 2006, com 17 governadores eleitos em primeiro turno. O candidato com a maior porcentagem de votos válidos foi Rafael Fonteles, do PT do Piauí, que foi reeleito com cerca de 70% dos votos válidos, seguido por Jorginho Melo, do PL, de Santa Catarina, com 69,98% dos votos. Já o Paraná e o Pará registraram as vitórias mais apertadas em primeiro turno. O senador Sérgio Moro, do PL, foi eleito governador do Paraná com 50,1% dos votos válidos. No Rio Grande do Sul, Luciano Zucco foi eleito com 58,05% dos votos. Direto da redação, Diene Gazola.
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1: Olá, meus amigos, tudo bem com vocês? Uma excelente segunda-feira, que a sua semana seja maravilhosa. O Sinal Verde está chegando por aqui. Confira agora a dica de hoje. Quer mais praticidade e conforto para rodar no dia a dia com a sua moto? O capacete modular permite erguer a queixadeira com facilidade para conversar, sem precisar tirar o equipamento do rosto. Seu casco inteligente facilita o uso de óculos sem apertar as têmporas e oferece um campo de visão super amplo. Invista em segurança, pilotagem confortável e garanta a máxima proteção para suas viagens de moto.
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1: E aí, gente, tudo bem? Uma excelente semana pra você. Eu sou a Kelly Gomes e nessa segunda-feira, dia 5 de outubro, quero saber se você aí tá procurando uma atividade divertida pra animar o dia a dia com as crianças em casa. Então veio ao lugar certo, tá? Porque a gente aqui tem dicas. E a clássica brincadeira da estátua, já ouviu falar? Ela é perfeita pra soltar a energia e garantir muitas risadas em família. Então você faz assim, você solta uma música bem animada pra todo mundo dançar e então dá um pause de surpresa gritando estátua. Vence quem conseguir ficar totalmente imóvel pelo maior tempo, respeitando a idade dos pequenos, claro. Uma dica simples, alegre e inesquecível pra movimentar a rotina. Aposto aí que as mamães e os papais já brincaram disso. Então vamos passar pra frente o que é bom. Brincadeira de estátua é tudo de bom. Boa diversão em família e a gente volta a se encontrar amanhã. Beijo, tchau, tchau.
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6: Olá a todos que nos acompanham na Rádio Vang. As próximas horas desta segunda-feira terão o retorno da instabilidade que se forma no norte da Argentina e vai cruzar a metade norte do Rio Grande do Sul com pancadas de chuva e eventualmente até mesmo alguma situação de chuva forte. A tendência é de termos aí uma ligeira trégua na chuva na terça-feira com sol e nuvens. Na madrugada pode ainda sobrar algum resquício dessas pancadas de chuva da noite desta segunda, mas durante o dia, terça-feira tem sol e nuvens com 14 a 21 graus. Quarta-feira com sol e nuvens 16 a 27 graus, esquenta na quarta-feira e fica o alerta entre os dias 8 e 11 com uma área de baixa pressão vai trazer de volta a chuva mais abrangente e forte e os acumulados podem ser altos, até com risco de transtornos. Os volumes podem oscilar entre 50 e 100 milímetros, somando aí dia 8, 9, 10 e parte do dia 11. Então, algum trabalho ao ar livre precise de tempo seco, o ideal é aproveitar principalmente esta terça e quarta, porque depois essa terça e quarta, depois de quinta, vem um período de chuva mais abrangente e forte. Da Metsu Meteorologia, Estel Suas.
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2: A abstenção no primeiro turno das eleições de 2026 ultrapassou os 33,4 milhões de eleitores, 21,08% do eleitorado apto a votar, e atingiu o nível mais alto desde 1998. O resultado dá continuidade à série histórica de recordes nas últimas votações gerais. Neste ano, 9 estados ficaram acima da média nacional de abstenção. Mato Grosso do Sul, 23,88%, Rio de Janeiro, 23,33%, Minas Gerais, com 22,82%, São Paulo, 22,56%, Mato Grosso, com 22,21%, Goiás, 21,84%, Rondônia, 21,71%, Espírito Santo, 21%, e Rio Grande do Sul, 21,36%. Quem não votou no primeiro turno ainda pode votar no segundo turno normalmente, desde que tenha o título de eleitor válido. Direto da redação, Kelly Felipe.
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3: Fala, consumidores. Tudo bem? Uma excelente segunda. Tá no ar o nosso quadro Patrulha do Consumidor. Comprou um alimento estragado ou fora dos padrões de consumo na semana? Conheça seus direitos. O fornecedor tem até 30 dias para resolver o problema ou ressarcir o consumidor. A responsabilidade pela reparação do dano é inteiramente do fabricante, do produtor ou do importador do produto. Caso o fabricante não possa ser identificado, o próprio comerciante assume a obrigação de reparar o prejuízo. Fique atento às compras de mercado e faça valer o Código de Defesa do Consumidor. Até mais.
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4: Sabe aquele papo de bar? Dois amigos falando sobre amores mal resolvidos. Aquela pessoa que tá sofrendo, deprimida. Vem cá, meu amigo. Meu caso é diferente. Eu até tô sofrendo, mas eu tô vivendo.

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4: Olá, boa noite.
5: Boa noite para você que nos acompanha em todo o país.
4: Segunda-feira, 5 de outubro de 2026.
5: Vamos aos destaques do dia.
4: Mais de 125 milhões de brasileiros foram às urnas neste domingo para o primeiro turno das eleições.
5: Forças de segurança pública fazem balanço das operações para combater crimes eleitorais. Gabriela Noronha.
6: De acordo com a Polícia Federal, foram apreendidos 2.850.000 reais durante a atuação no primeiro turno das eleições.
4: Fim das bets.
5: Sites e aplicativos de apostas deixam de operar no país nesta terça-feira.
4: E prazo para resgatar saldo em plataformas termina hoje. Graziela Mendonça.
7: São mais de 1.300.000.000 de reais que ainda aguardam resgate nos sites e aplicativos de bets.
5: Outubro Rosa.
4: Mês de falar sobre cuidados com a saúde da mulher e prevenção ao câncer de mama.
5: Saiba como identificar sinais de alerta e onde começar, onde encontrar assistência especializada pelo SUS. Cleide Lopes.
8: O INCA estima 78 mil novos casos de câncer de mama no ano até 2029.
4: Hoje na apresentação da Voz do Brasil, Luciano Seixas e Mariana Jungmann.
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4: As eleições no Brasil transcorreram com tranquilidade, segundo o balanço das forças de segurança que atuaram em todo o país.
5: As principais ocorrências registradas se referem à propaganda eleitoral irregular e tentativa de compra de votos.
4: E os eleitores não tiveram dificuldades para chegar aos locais de votação.
6: Mais de 321 mil profissionais foram mobilizados em todo o país para garantir a segurança das eleições de 2026. O ministro da Justiça e Segurança Pública, Wellington César Lima, destacou o trabalho conjunto do efetivo, que reúne agentes de forças estaduais, Polícia Federal, Tropa de Contingência, Polícia Rodoviária Federal e Força Nacional.
9: Demonstra muita integração, muita coordenação das forças de segurança e os números de fato são muito pequenos, muito irrisórios, no que diz respeito às ocorrências de maior relevo.
6: De acordo com a Polícia Federal, foram apreendidos 2.850.000 reais em bens e valores durante a atuação no primeiro turno das eleições. Até o fim do domingo de votação, foram instaurados 49 inquéritos policiais e 204 pessoas foram conduzidas para as delegacias. O delegado Henrique Oliveira Santos, chefe da Divisão de Repressão a Crimes Eleitorais, falou sobre as principais infrações cometidas.
10: O crime que, por exemplo, mais aconteceu, né, o crime de propaganda irregular no dia das eleições, que já era algo esperado. O segundo crime que mais ocorreu no Brasil inteiro foi o crime de compra de votos.
6: A Polícia Rodoviária Federal também divulgou o balanço. O chefe da comunicação social da PRF, Alexandre Castilho, destaca que além do patrulhamento de rodovias, os agentes atuaram na prevenção e no combate a crimes associados ao processo eleitoral.
11: A PRF registrou quase R$1 milhão em dinheiro vivo e cheques bancários. Ainda houve duas interceptações de ônibus que transportavam eleitores irregularmente.
6: A PRF também restringiu no domingo de eleição o tráfego de veículos de grande comprimento e de cargas superdimensionadas. Segundo a corporação, a medida contribuiu para evitar congestionamentos. Reportagem Gabriela Noronha.
5: e termina hoje o prazo para retirar o saldo em sites ou aplicativos de bets.
4: Com a proibição dos jogos, as plataformas de apostas deixam de operar em todo o país a partir de amanhã.
5: Caso o apostador não retire o saldo a tempo, o valor será devolvido pelos bancos a partir do próximo final de semana.
7: São mais de 1,3 bilhão de reais que ainda aguardam resgate nos sites e aplicativos de bets. O prazo termina às 23h59 desta segunda-feira. A partir desta terça-feira, os sites e aplicativos deixam de operar, conforme o cronograma de implementação da medida provisória que proibiu as bets no Brasil. A orientação para os usuários é acessar as plataformas em que tem cadastro e solicitar a retirada, ainda que o valor seja pequeno. É a situação da maioria das contas. 96% delas tem saldo abaixo de R$25. E quem possui contas em mais de uma empresa deve conferir em cada uma delas. Os valores que não forem retirados voluntariamente dentro do prazo serão devolvidos pelos bancos entre 9 e 14 de outubro. Caso haja algum impedimento para restituição, a partir de 14 de outubro, os recursos serão transferidos à Caixa Econômica Federal, que ficará responsável pela devolução aos apostadores. Graziela Mendonça para a Voz do Brasil.
4: E o Ministério da Fazenda definiu regras e prazos para encerramento das atividades das empresas de apostas que não possuem mais autorização para funcionar no país.
5: De acordo com portaria publicada pela pasta, as empresas têm até a próxima quarta-feira para enviar saldos finais das contas dos usuários. O levantamento deve considerar os valores que os usuários podem resgatar até hoje.
4: E as plataformas têm até o dia 15 de dezembro para regularizar todas as pendências financeiras referentes ao período em que estiveram em funcionamento.
5: A portaria também exige que as empresas mantenham os dados cadastrais atualizados e tenham um representante legal no Brasil para cuidar de possíveis pendências.
4: Estamos no Outubro Rosa, mês de conscientização sobre o câncer de mama.
5: O movimento reforça informações sobre fatores de risco, métodos de prevenção e apoio às mulheres diagnosticadas.
4: Este ano, o Instituto Nacional do Câncer reforça a importância dos exames para a detecção precoce da doença.
1: Antônia Josimária de Oliveira Lima, moradora do Rio de Janeiro, descobriu um câncer de mama no finalzinho de 2015 e em 2016 operou o tumor, fez quimioterapia e ainda hoje segue em acompanhamento no Instituto Nacional do Câncer, o INCA. Para ela, a doença não representou o fim, mas um recomeço.
12: Hoje eu estou bem, graças a Deus, comecei a ter uma vida diferente. Você aprende a se valorizar, você aprende a se amar.
1: De acordo com o Instituto Nacional de Câncer, o INCA, o câncer de mama é o mais comum entre as mulheres do Brasil e no mundo. A doença se manifesta de várias formas, como, por exemplo, o aparecimento de nódulos, alterações na pele da mama, que fica com aparência de casca de laranja, e secreções no mamilo. O INCA estima 78 mil novos casos de câncer de mama no ano até 2029 e que a detecção precoce da doença é um fator determinante para a cura, como falou a chefe da divisão de detecção precoce do INCA, Renata Maciel.
13: Então, ficar sempre atenta, tocar as suas mamas, sentiu algo diferente, procure o mais rápido possível, porque o diagnóstico precoce ele também permite empregos de terapias menos invasivas, né? Menos agressivas, e assim a gente consegue também ter maior chance de cura.
1: O Sistema Único de Saúde oferece gratuitamente todo o tratamento para o câncer. Reportagem Cleide Lopes.
5: E hemocentros de todo o país contarão com recursos federais para a qualificação de serviços.
4: Uma portaria assinada pelo Ministério da Saúde estabelece incentivo federal mensal para aprimorar serviços de hemoterapia.
5: A medida também faz parte das ações para fortalecer a produção nacional de medicamentos derivados do sangue, como a imunoglobulina.
4: O Brasil firmou acordo para ampliar o fornecimento e a transferência de tecnologia do medicamento.
14: A portaria estabelece incentivo federal mensal aos hemocentros de todas as unidades da federação. A medida também prevê melhorias na estrutura dos hemocentros, nos equipamentos e nas condições de processamento e conservação do plasma, componente do sangue utilizado na produção de medicamentos. Além da portaria, também foi anunciado um acordo para ampliar a produção de imunoglobulina e alcançar a fabricação 100% nacional do medicamento utilizado no tratamento de imunodeficiências, infecções bacterianas e alguns tipos de câncer do sangue. Para isso, a empresa brasileira de hemoderivados e biotecnologia, Hemobras, firmou um acordo de cooperação com a empresa chinesa Tiantan Bio. A parceria prevê a cooperação para o registro no país de uma imunoglobulina humana de uso intravenoso. O ministro da Saúde